a 11. Já Matheus Cunha recebeu a camisa 9, assumindo a função de centroavante da equipe comandada por Carlo Ancelotti. A lista completa também confirmou Endrick com a camisa 19, Lucas Paquetá com a 20 e o jovem Ryan com a 26. A definição dos números acontece poucos dias antes da estreia do Brasil no Mundial, marcada para 13 de junho, contra Marrocos. Mesmo convivendo com uma lesão na panturrilha, Neymar segue prestigiado pela comissão técnica e permanece como uma das principais apostas da seleção na busca pelo hexacampeonato. 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
0: Principal FM informa a hora certa.
10: 9:05.
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12: E a temperatura?
1: 11 graus.
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1: Vinte e uma horas e 6 minutos.
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1: 21 horas e 6 minutos.

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1: Principal FM informa a hora certa.
2: 9:14.
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0: 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E a temperatura?
1: 10 graus.
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0: Principal FM informa a hora certa.
1: 9:31.
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3: E a temperatura?
4: 10 graus.
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0: Muito obrigado.
1: Obrigadão, Estou. Obrigado. Muito obrigado. Obrigado.
0: Obrigado. O doidinho agradece.
2: Principal FM informa a hora certa.
3: 9:50.
4: 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E a temperatura?
5: 10 graus.
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1: Principal FM informa a hora certa.
2: 10:03.
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4: E a temperatura?
5: 10 graus.
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1: Chegamos com mais um Love Music. As canções mais apaixonadas do rádio a partir de agora. São 2 horas de amor e romantismo no ar. Sejam bem-vindos ao Love Music.
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2: É amor no ar. No Love Music é assim, muito romantismo. Daqui a pouco tem mais.
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3: 22 horas e 21 minutos.
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2: Principal FM informa a hora certa.
4: 10h22.
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12: E a temperatura:
13: 10 graus.
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2: 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Voltamos já!
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2: Principal FM informa a hora certa.
5: 9 e a temperatura
8: 9 graus.
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2: Principal FM informa a hora certa.
3: 11:03.
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5: E a temperatura?
6: 9 graus.
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1: Principal FM informa a hora certa.
2: 11:06.
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4: E a temperatura?
5: 9 graus.
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7: Horas e 6 minutos.
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7: 11:24.
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16: E a temperatura?
17: 9 graus.
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1: Uma melhor que a outra aqui no Love Music. Voltaremos já.
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1: Com essas, a gente encerra a edição de hoje do Love Music. Que bom ter você sempre com a gente aqui ligadinhos. Na próxima edição, estaremos de volta com mais canções para você. Beijos e até lá.
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2: Principal FM informa a hora certa.
3: 11:59.
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Imaculada, o Evangelho em primeiro lugar. 00:01, horário de Brasília. Bom dia! Bom dia para você, meu amigo, para você, minha amiga, que sintoniza a Rádio Imaculada na Grande São Paulo, em todo o Brasil, pela Rede Imaculada de Comunicação. Obrigado você que está com a gente pela internet, no site miliciadaimaculada.org.br, pelo aplicativo Imaculada Play, pela Alexa, você que ouve também no áudio da TV Imaculada, na nova parabólica digital, canal 321. Deus abençoe seu novo dia, começando esse dia 3 de junho de 2026. Eu, Leandro Barçan, na apresentação. É a primeira edição do programa Igreja no Rádio. Vamos te fazer companhia até às 5 da manhã, com a graça de Deus e a proteção da Mãe Imaculada. E comigo nos trabalhos técnicos, Rivaldo Chagas. Bom dia, Rivaldo. Rádio Imaculada. O Evangelho sempre em primeiro lugar. Que alegria estarmos juntos começando um novo dia. Louvado seja nosso Senhor Jesus Cristo, para sempre seja louvado. Hoje dia de São Carlos Luanga e companheiros mártires, rogai por nós. E vamos aqui ao nosso calendário civil também, sazonal. Dia Internacional do Administrador de Pessoal e de Comunidade Social. Hoje também é dia da conscientização contra a obesidade mórbida infantil. Preocupante, né? Precisamos cuidar das nossas crianças. Que Deus proteja e abençoe, né, todas as nossas crianças e livre, né, destas doenças. Vamos lembrar também que é dia mundial da bicicleta. Olha só, hein? Como é bom andar de bicicleta, né? Estar, sentir livre, o ventinho batendo no rosto, que coisa boa, que você aproveite. Tem cidades que tem bastante, né, bicicletas. Dia Nacional da Educação Ambiental também. Hoje é dia do profissional de RH. Parabéns aos nossos profissionais aqui do RH, da Milícia da Imaculada, da nossa rede Imaculada. Um abraço carinhoso. Também o RH aí das emissoras. Parabéns. Aqui nós temos, aqui na nossa Milícia da Imaculada, a Thaís e a Luciana. Então, parabéns para elas. Hoje é dia mundial da corrida e dia da repetição. No nosso calendário religioso, né, nós temos também a nossa liturgia do dia, liturgia diária, que é primeira leitura, segunda carta de São Paulo a Timóteo, capítulo 1, versículos 1 ao 3 e 6 ao 12. Linda carta de São Paulo apóstolo para seu amigo, seu irmão Timóteo. É, o salmo de hoje é o 122-123, que diz: ó Senhor, para vós eu levanto meus olhos. O Evangelho está em São Marcos, capítulo 12, versículos 18 ao 27. Ele não é Deus de mortos, mas de vivos. Estamos juntos agradecendo a Deus, né, por esta oportunidade, por estarmos aqui, chegando aí na sua casa, no seu lar, no trabalho, na estrada, te fazendo companhia, pedindo carona aí também, você que está na estrada dirigindo. Deus te proteja. E vamos à nossa perguntinha de hoje para você participar. Como é bom rezarmos, não é? Qual é o seu principal pedido de oração ou a sua grande meta para o dia de hoje? Então pode ser um pedido de oração ou um objetivo, uma meta, que você hoje tem um desafio aí importante na sua caminhada, na sua vida. Então fique à vontade para falar para a gente. Será um prazer ler ou ouvir aqui o seu áudio, tá? O nosso WhatsApp é o 11 98904-3747. 11 98904-3747. Qual o seu principal objetivo de oração ou sua grande meta para o dia de hoje, esta quarta-feira? Estamos na metade da semana, quarta-feira, véspera da grande festa de Corpus Christi, amanhã, quinta-feira. Que maravilha, né? Daqui a pouquinho teremos Palavras que não passam com o Padre Zezinho e a coroa de oração em louvor a São Maximiliano Maria Kolbe. Tudo isso e muito mais no programa Igreja no Rádio, que está apenas começando. Começando com o pensamento de São Maximiliano Kolbe, desse dia 3, que diz: Nossa Senhora existe para que se conheça o melhor o Espírito Santo. Nossa Senhora existe para que se conheça melhor o Espírito Santo. Pensamento 901,
Imaculada Conceição é o nome, que mais precisão nos diz quem é a Virgem Maria. Porque não se trata somente de afirmar uma qualidade, mas da definição exata da sua pessoa. Maria, radicalmente santa, na totalidade da sua existência desde o começo. A sublime grandeza sobrenatural é concedida a Maria em função do seu filho Jesus. Foi nele e por ele que Deus lhe concedeu que participasse da plenitude da santidade. Maria é imaculada porque é mãe de Deus e tornou-se mãe de Deus porque é imaculada, nos afirma Padre Kolbe. A Imaculada Conceição manifesta de forma única e sublime a centralidade absoluta e a função salvífica universal de Cristo. Bom, irmãos, na maternidade divina brotam todas as graças concedidas à Virgem Maria e a primeira entre elas é a Imaculada Conceição. Assim, Maria não é simplesmente como Eva antes de pecar. Foi enriquecida com uma incomparável plenitude de graças porque é mãe de Jesus Cristo. A Imaculada Conceição foi o início de uma expansão prodigiosa e ilimitada da sua vida espiritual. Maria é imaculada por um dom da graça de Deus, que encontrou nela uma obediência e colaboração total. Como Padre Kolbe, entreguemos-nos à Virgem Maria, crendo, obedecendo e vivendo uma fé a toda prova em Deus. Vamos então elevar o nosso coração a Deus todos os dias, renovando o nosso sim, imitando Maria na nossa caminhada. E temos a intenção especial, né, desse mês da Milícia da Imaculada, deste mês de junho, para que as famílias se sintam apoiadas pela comunidade cristã quando se trata de viver sua vocação. Pensando em vocação, nas famílias, lembremos do Coração Sagrado de Jesus, que vamos celebrar no dia 12, na outra sexta-feira, dia 12, a festa do Sagrado Coração de Jesus. Possamos pedir que tenhamos um coração humilde, sereno, humilde, né? E, na essência, cheio de Deus, de vontade de viver, de alegria, de fé restaurada. Peçamos a intercessão de Nossa Mãe Maria para você e sua família neste novo dia. Ave Maria, cheia de graça, o Senhor é convosco. Bendita sois vós entre as mulheres, e bendito é o fruto do vosso ventre, Jesus. Santa Maria, Mãe de Deus, rogai por nós, pecadores, agora e na hora de nossa morte. Amém. E vamos ouvir Ela Muito Amou com Eliana Ribeiro.

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2: Zero hora, 15 minutinhos, 15 minutos desse novo dia. Como é que você está? Espero que esteja bem, com saúde, na paz de Jesus e no amor de Maria. Desejamos para você um dia repleto de paz, de alegria, de fé. Muita luz para você na sua caminhada, nos seus objetivos. Para o dia de hoje, esta quarta-feira, que coisa boa. Vou mandar aqui um abraço carinhoso aos nossos ouvintes da Rádio Imaculada na Grande São Paulo, Rádio Imaculada FM de Atibaia, São Paulo, também a Rádio Imaculada FM de Maceió, Alagoas. Um abração também para você que ouve a rádio A Voz do Rincão, que fica em Bonito, Mato Grosso do Sul. Deus abençoe o seu dia. Obrigado também aos nossos ouvintes da Rádio Educadora FM de Venceslau Brás, no Paraná. Ainda os nossos irmãos da Rádio Queluz FM de Conselheiro Lafayette, Minas Gerais, e também a Rádio Santa Cruz de Pará de Minas, Minas Gerais. Os nossos irmãos da Web Rádio O Precursor, da cidade de São Carlos, no interior de São Paulo. A Web Rádio Sua Melodia, também com a gente, na cidade de Santa Rita, da Paraíba. Deus abençoe você também, que está em Cianorte, Paraná, pela Rádio Capital FM. Estamos juntos e agora trazendo para você a sua catequese tão especial, o Padre Zezinho com Palavras que Não Passam.
3: Irmão, irmã, façamos catequese. O mundo tem alegrias, dores, esperanças, inclusive há 60 anos atrás, no Concílio Vaticano II, o documento 16, palavra de Gaudium et Spes, dores, esperanças e sucessos e fracassos do povo. Não importasse o que acontecesse, as dores e as esperanças do povo também seriam nossas. Isso significa que toda vez que quisermos ser cristãos e se tivermos alguma responsabilidade sobre alguém, cabe a nós ajudar e assumir, ir junto. Cantem comigo.

0:21, horário de Brasília. Que bênção ter a sua companhia no programa Igreja no Rádio. Quero mandar aqui um abraço carinhoso para você que já está respondendo a nossa pergunta do dia. Hoje, qual é o seu principal pedido de oração ou a sua grande meta para o dia de hoje, para esta quarta-feira? Conte pra gente. WhatsApp é 11 98904-3747. Obrigado aqui a Cláudia, de Maranguape, no Ceará. Quanto tempo, Cláudia? Eu quando fiquei aqui na madrugada de 2011 a 2016, falava com você aqui nas madrugadas, hein? Um abraço carinhoso. E a meta dela, por uma oportunidade de emprego para o seu filho, Tiago, né? É o seu pedido principal de oração hoje. Reza também por todos os enfermos, pedindo saúde. Deus abençoe, Cláudia. Obrigado por interagir com a gente aqui no nosso WhatsApp. Vamos agradecer também aqui o bom dia da Suzete Monte em Fortaleza. Qual o seu grande objetivo de hoje? Suzete, a sua intenção especial para hoje. Agradeço também o Daniel Rodrigues, de Divinópolis. Bom dia, meu irmão. E ele disse aqui que a principal meta, objetivo de hoje, da sua intenção, é pedir saúde para sua mãe. Grande abraço, Daniel. Obrigado pela sua participação também pelo WhatsApp. Obrigado. A Carmelita, responda aí, Carmelita, pra gente, em Fortaleza, no Ceará. Também Maria Lúcia, de São Vicente, no litoral de São Paulo, tá aí a perguntinha para vocês. E ainda, obrigado a Milena Rosângela, que sempre responde aqui prontamente a nossa pergunta. Ela disse aqui: bom dia, Leandro, Rivaldo, salve Maria Imaculada, paz e bem. Vou pedir oração para o corpo inteiro e a meta de ser muito feliz. Ah, que legal, isso mesmo, Milena. Temos que ser felizes, né? Buscar sempre sermos felizes. É isso aí. Então, sua meta seja alcançada com certeza, transmitindo alegria de viver. Vamos então começar aqui com mais uma linda canção. Daqui a pouquinho, a coroa de São Maximiliano Kolbe. Tony Allison, Poderoso Deus. 0:23. Bom dia. Bom dia.

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1: Zero hora 28 minutos. E o Papa Leão XIV escreveu ontem: rezemos juntos para que o esporte seja um instrumento de paz, encontro e diálogo entre culturas e nações, promovendo valores como o respeito, a solidariedade e a superação pessoal. Já pensando, né, neste mês de Copa do Mundo, onde temos uma maior interação entre as nações, e com a hashtag intenção de oração e rezar com o Papa. Tá aí a mensagem do Papa para todas as nações.
0: Mensagem do Papa Leão XIV.
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1: Trinta e um minutos deste novo dia, vamos juntos rezar, abrir o nosso coração, depositar realmente no coração de Deus a nossa vida, tudo o que temos e somos. Participe e reze conosco a coroa de oração e louvor a São Maximiliano Maria Kolbe. Depois nós vamos ter, após a uma da manhã, você no coração da mãe, nosso momento você no coração da mãe, onde você também apresenta suas intenções a Nossa Senhora. Então, motivo aqui, momentos para a oração não vão faltar em mais uma madrugada. Um abraço aos nossos ouvintes da Rádio Colmeia FM de Cascavel, no Paraná. Também a Web Rádio Católica de Araraquara, no interior de São Paulo. A Rádio Nazaré FM de Belém do Pará. Bom dia, que Deus abençoe você e sua família.
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Reze conosco a coroa de oração e louvor a São Maximiliano Maria Kolbe. Momento tão bom de rezar uns pelos outros, momento de oração. Reze com a gente, percorrendo o caminho desse grande santo, fundador da Milícia da Imaculada, mártir da caridade, patrono dos nossos difíceis tempos. Para isso, meditemos a cada dia um pensamento retirado dos seus escritos. E hoje, destacando aqui uma reflexão dele, 697, que diz: a Imaculada sabe tudo, por isso não existem aborrecimentos. Ela mesma dirigirá todas as coisas da melhor maneira possível e de modo tal que daí sairá sempre o maior bem, tanto para nós como para os outros. E não tem como não rezar sem pensar no próximo, no mundo onde nós vivemos, não é? Ninguém reza só para si, mas abre o coração e expande, né, toda esta oração. E assim a graça de Deus acontece. Então rezemos em nome do Pai, do Filho e do Espírito Santo. Amém. Lembrai-vos, ó Puríssima Virgem Maria, que jamais se ouviu dizer que algum daqueles que têm recorrido à vossa proteção, implorado vosso auxílio e reclamado vosso socorro, fosse por vós desamparado.

0: você ama. Importantíssimo, né? Rezar por todos que estão em nosso coração, inclusive aqueles que não nos querem tão bem. Então rezemos por eles também. Rezemos pelos nossos irmãos e irmãs que estão em outra caminhada, né? Em outra forma de pensar, que eles também não concordam, né? O importante é de colocarmos sempre em oração essas pessoas com que convivemos. Vamos agradecer também, né? Você que está com a gente nesta hora rezando. Então vou colocar aqui em oração Marcos Paulo de São Paulo, no capital. Rezamos por você e sua família. Também rezamos por Rinaldo Martins de São Roque, São Paulo. Deus abençoe, Rinaldo. Também rezamos pelo Sebastião Banin de Mauá, São Paulo. Deus abençoe você e sua família. Também nós vamos rezar pela Helena de Santos, São Paulo. E ainda incluindo a intenção da Patrícia Fernandes, de Campina Grande, Paraíba. Especial sua irmã Joelma, que enfrenta um grave problema de saúde. Outras irmãs, Kalina e Verônica. Seu filho Júlio César, sua nora Gabriele. Seu esposo João André. Então rezemos juntos por essas intenções e também pela sua mãe Arlete, suas tias e todos que participam da Milícia da Imaculada. Muito obrigado. São Maximiliano Maria Kolbe, rogai por nós. Ó Maria, concebida sem pecado, rogai por nós que recorremos a vós e por todos quantos não recorrem a vós, especialmente pelos inimigos da Santa Igreja e por todos quantos são a vós recomendados. Pela união e a santificação de todas as famílias, rezemos para que em nossos lares reinem a paz, o amor, a reciprocidade, o carinho mútuo, a compreensão, o diálogo. Rezamos pela Carmelita de Fortaleza. Bom dia para você, Carmelita. Deus abençoe, minha irmã. Vamos rezar também pela Socorro de Russas, no Ceará. Deus abençoe. Socorro diz aqui: minha meta para o dia de hoje, peço pela minha saúde e ser feliz do jeito que sou, e que a fé é a esperança, a minha esperança para que venha acontecer o que eu mais desejo, que é a cirurgia do meu joelho. E há tempo estou na fila do SUS esperando por esse dia. Então está aqui essa intenção muito importante. Rezamos por você, Socorro, para que chegue logo esse dia. Rezamos pela saúde também de todos que estão neste momento rezando com a gente. Obrigado, Socorro. Rezemos por você e sua saúde, sua família. Vou incluir também aqui as intenções da Maria Lúcia de São Vicente, no litoral de São Paulo. A sua meta para hoje é muita bênção para todos nós e saúde, né? É isso mesmo. Então vou rezar por essa intenção especial que você colocou aqui, pessoal. Tá, Maria Lúcia, que aconteça, que dê tudo certo para você na sua vida e que aconteça isso que você mais deseja hoje, tá bom? E para Lucidalva Monteiro, lá em Belém do Pará, bom dia para você, minha irmã. Ela coloca na coroa a sua saúde e as pessoas que mais precisam do amor de Deus. São Maximiliano Maria Kolbe, rogai por nós. Ó Maria, concebida sem pecado, rogai por nós que recorremos a vós e por todos quantos não recorrem a vós, especialmente pelos inimigos da Santa Igreja e por todos quantos são a vós recomendados. Vamos rezar também com a intenção da nossa irmã Elizabeth Correia de Fortaleza. Bom dia, Elizabeth.
1: Boa noite, Leandro. Aqui é Elizabeth Correia, Fortaleza, Ceará. Estou assistindo esse programa maravilhoso. Toda noite eu estou ouvindo. Tem vezes que não dá tempo da gente falar, mas eu estou à escuta. Quero pedir oração para todos meus filhos, meus netos, meu marido que é acamado. E mandar um alô grande para minha amiga Marta, que toda noite ela está à escuta desse programa maravilhoso, viu? E um abraço para todos os ouvintes. Salve Maria Imaculada.
0: Amém. Obrigado. Deus abençoe muito o seu dia. Obrigado pela sua participação. Salve Maria Imaculada. Vamos colocar também aqui em intenção. Rezemos por todos os nossos frades menores conventuais. Rezemos por todos os padres, pelo

0: Papa Leão XIV, né, todos que nós, todos os nossos párocos, né, reze pelo seu pároco, pelos padres da sua comunidade, da sua paróquia. Vamos rezar aqui juntos. E hoje agradeço a Maria Roberta de São Paulo, que está nos lembrando que dia 3 reza pela alma do Frei Diogo Luiz Fuiten, que ele descanse em paz, nosso grande irmão, interceda por nós no céu. Aqueles que amamos nunca morrem, apenas partem antes de nós. É verdade. Então rezemos pelo nosso amigo Frei Diogo. Obrigado, Maria Roberta, sempre no dia 3, né? O dia da sua Páscoa. Vamos rezar por todos os padres. E reza aqui com a gente também Maria Pereira, de Campo Grande. Bom dia.
1: Boa noite, Leandro. Boa noite, Rivaldo. Boa noite a todos que estão trabalhando na rádio. Maria Pereira, peço a bênção de São Maximiliano por todos nós, toda a nossa família, todos aqueles irmãozinhos que rezam por mim, todos aqueles que precisam de oração, hoje e sempre. São Maximiliano, rogai por nós. Roga por todos aqueles que estão pedindo. Amém.
0: Ó Maria concebida sem pecado, rogai por nós que recorremos a vós e por todos quantos não recorrem a vós, especialmente pelos inimigos da Santa Igreja e por todos quantos são a vós recomendados. Rezemos também pelas vocações sacerdotais, religiosas e leigas. Rezo aqui pela Cláudia de Maranguape, no Ceará, que está lembrando do seu filho, né? Graças a Deus. Rezamos pelo emprego do seu filho, né? Que vai dar tudo certo. E ela está aqui junto com a gente nas madrugadas. Obrigado. Vamos, infelizmente não dá para ficar toda a madrugada, mas sempre está acompanhando. Vamos rezar pelos seus familiares, então especialmente pela saúde e pelo emprego do seu filho. Também está rezando com a gente a Suzete Monte, de Fortaleza, no Ceará. Rezemos para que você descanse bem, tá? Está bem cansada hoje, então que Deus abençoe, que você descanse. Tenha aí um dia maravilhoso. Também vamos rezar pela Milena Rosângela, de São Paulo, Sapopemba. Que você continue nessa meta bonita de ser muito feliz e oração para o corpo, alma, né? Vamos pedir saúde do corpo, da alma e da mente para todos nós. Milena, rezemos pelos nossos idosos, né? Por todos que estão agora rezando também pelos seus filhos, netos, né? Voltar para casa bem. São Maximiliano Maria Kolbe, rogai por nós. Ó Maria concebida sem pecado, rogai por nós que recorremos a vós e por todos quantos não recorrem a vós, especialmente pelos inimigos da Santa Igreja e por todos quantos são a vós recomendados. Também rezemos pela nossa conversão pessoal, a conversão de todos os pecadores. Vamos rezar pela Dalila e Irineu, que são de Conselheiro Lafaiete, Minas Gerais. Bom dia, Leandro. Bom dia, Rivaldo. Salve Maria Imaculada. Minha meta é gratidão, gratidão por tudo, pelo meu esposo, que é o meu José, pelos meus três filhos, Samuel, Rosana, Osana e o André, e pelo netinho Davi, José, filho da minha filha Osana, que mora no Espírito Santo, tem 3 aninhos. Gratidão pelo genro bom que é para minha filha, o Wesley. Que bênção, que família linda. Felicidades então para vocês, Dalila e Irineu. Felicidades, tá? Para todos aí que você tem no coração. E vamos ouvir mais agora, mais um áudio. Agradecemos a participação da nossa irmã, a Maria de Lourdes. Bom dia, em Santana do Ipanema.
2: Boa noite. Bom dia. Bom dia, Leandro.
0: Bom dia.
2: Se der para você passar, passa a música Mãe Rainha Senhora do Lar para mim. Daqui a pouco eu estou indo deitar. Minha neta foi dormir. Bom dia. Paz e bem. Sar Maria Imaculada, por favor.
0: Tá bom, um abraço. Vamos tentar tocar sim, dedicar aí para todos de Santana do Ipanema a nossa oração. Felicidade, saúde, muita paz, tá bom, Maria de Lourdes? Ainda rezamos com as intenções da Joselice de Jequié, na Bahia, rezando por toda a família, pelas crianças, pelos jovens, reza pelo fim das guerras, pelos enfermos, pelo Papa, pelas escolas. Muito obrigado, Joselice. Agradecemos também a participação da nossa ouvinte Cícera Guimarães, de Maceió, Alagoas. Fez a sua doação, graças a Deus. Perdeu o comprovante. Amanhã ela vai tentar ver com seu filho, né? O Almir Guimarães. Então, vamos rezar pelo trabalho dele, pela sua filha Araci Guimarães. Pedir aí pela sua filha a graça do emprego. São Maximiliano Maria Kolbe, rogai por nós. Ó Maria, concebida sem pecado, rogai por nós que recorremos a vós e por todos quantos não recorrem a vós, especialmente pelos inimigos da Santa Igreja e por todos quantos são a vós recomendados. Vamos ouvir também áudio agradecendo a participação aqui do nosso irmão. Bom dia.
3: Meu nome é Deus, estou falando aqui da Vila Prudente. Minha prece, minha graça, a minha bênção que eu estou solicitando hoje para que o meu neto, de 17 anos, tenha um rumo na vida. Deixe de mentir para os netos e para os pais. E que Deus coloque na vida fé, amor, carinho, religiosidade, porque está perdido. Não procura aquilo, não procura Deus, não tem nada. Essa é a minha bênção, minha teu pedido. Tá? Muito obrigado e parabéns pelo programa. Adilson é meu nome. E o neto chama Nacan.
0: Vamos rezar juntos, com certeza. Adilson, Deus abençoe, viu? Nathan, jovem, né? Rezemos por todos os seus netos, toda a família aí de São Paulo. Deus abençoe muito. Obrigado, né, por mandar seu áudio. Vamos rezar juntos por todos os jovens. São Maximiliano Maria Kolbe, rogai por nós. Ó Maria, concebida sem pecado, rogai por nós que recorremos a vós e por todos quantos não recorrem a vós, especialmente pelos inimigos da Santa Igreja e por todos quantos são a vós recomendados. Vamos rezar também com as intenções de o nosso ouvinte Adinamar Barros, da Ilha do Mosqueiro, Belém do Pará, um abraço carinhoso. Zilda Souza, de Fortaleza, no Ceará, também está rezando aqui conosco. Família Lavor, Jesus abençoe minha família. Também pelo esposo José Alberto, seus filhos Erivaldo, Erivânia, Conceição, Paulo, Lúcia, Fátima, Heloísa, Abraão, Márcio, Vitória, o noivo Edberto, seus netos. Coloquemos todos eles realmente em oração. Também rezando com a gente o Diego, de Pará de Minas, Minas Gerais, e o Daniel, de Divinópolis, Minas Gerais. Obrigado, Daniel, pela sua mãe, pela esposa da Dilva, sua filha Júlia, alma do genro Lucas Teles e todos os seus familiares. Andréia de Barreiros, Pernambuco, também está rezando com a gente, colocando em oração, então, ela, o seu filho André Vitor Tenório e todos que são caros para ela. E coloquemos em oração também aqueles que estão desanimados, incrédulos, sem esperança. São Maximiliano Maria Kolbe, rogai por nós. Ó Maria, concebida sem pecado, rogai por nós que recorremos a vós e por todos quantos não recorrem a vós, especialmente pelos inimigos da Santa Igreja e por todos quantos são a vós recomendados. As intenções do Márcio Nascimento, de Aquirás, no Ceará. Bom dia.
4: Bom dia, Leandro. Salve Maria Imaculada. São Maximiliano Maria Kolbe, rogai por nós. Ó Maria concebida sem pecado, rogai por nós que recorremos a vós e por todos que não recorrem a vós, especialmente pelos inimigos da Santa Igreja e por todos com sua voz recomendada. E as minhas intenções é por toda a minha família, por todos que fazem a comunidade católica Shalom, por todos aqueles que recomendam minhas orações, pela conversão do meu coração e por todos vocês que fazem a Melícia da Imaculada. Márcio do Nascimento, de Aquiraz, no Ceará, salve Maria Imaculada, bom dia.
0: Salve Maria Imaculada, Deus abençoe, um ótimo dia, meu irmão. Também vamos rezar juntos pelas intenções de todos os Milites colaboradores desta obra de Nossa Senhora. Muito obrigado, Milite, pelo seu sim que transforma tantas vidas. Que felicidades para você, que nunca falte o essencial, o necessário para você e sua família. Vamos rezar aqui por Maria Dulce Correia Acioli, de Maceió, Alagoas, nossa nova Milite da tardezinha para o comecinho da noite. Grande abraço, muito obrigado pelo seu sim à evangelização. E vamos rezar também pelo William Trivori, Tiviroli, é isso? Nossa, é um trava-línguas. Está com a gente na Espanha, cidade de Elda, na Espanha. Deus abençoe, bom dia para você. Moramos em Elda, na Espanha, motorista de caminhão aqui na Europa. Como fico longe de casa, peço oração. Então, para ele, então, William Paulo Tiviroli, é isso, e a sua esposa Sheila Friedrich Tiviroli, também os seus filhos Enzo, vou falar só o primeiro nome, tá? Que é falecido, descanso eterno do Enzo, do 8 aninhos o Pietro, Lorenzo tem 5 aninhos, Benjamin tem 3 aninhos. Deus abençoe muito você e toda a família, William. Obrigado pela participação em todos os brasileiros que estão fora do Brasil e que estão aí lutando, né, pelo bem-estar, pela saúde, pela vida da sua família. Muito bom ter você aqui com a gente. Vamos rezar também pela intenção do nosso ouvinte, o Igor Lobo, de Conselheiro Lafaiete, Minas Gerais. Sempre escuta o programa. Nunca consegue pegar o número do WhatsApp, então, graças a Deus, agora conseguiu. Sua esposa, ela é de outra religião, pede oração para que o Espírito Santo toque profundamente o coração dela, que Maria Santíssima, nossa mãe espiritual, possa entrar na sua vida, conduzi-la cada vez mais para perto de Jesus Cristo. Nós nos amamos muito, desejamos caminhar juntos, porém, temos algumas dificuldades, surgem, né, por causa da diferença de fé. Entre nós, uma das coisas que mais pesa em meu coração é não poder receber o corpo de Cristo na comunhão, né? Faz só comunhão espiritual. E peço que rezem por nossa união, pela nossa família, para que Deus conduza nossos passos na mesma fé, segundo sua santa vontade. É isso mesmo, Igor, nosso abraço fraterno, nossa oração então para você, para sua esposa, toda a família. São Maximiliano Maria Kolbe, rogai por nós. Ó Maria concebida sem pecado, rogai por nós que recorremos a vós, e por todos quantos não recorrem a vós, especialmente pelos inimigos da Santa Igreja e por todos quantos são a vós recomendados. Vamos também rezar com a intenção do Roberto Duarte de Calcaia, no Ceará. Bom dia, meu irmão.
5: Bom dia, Leandro. Bom dia, Rivaldo. Todos da Belícia Sade. São Maximiliano Maria Kolbe, rogai por nós. Ó Maria concebida sem pecado, rogai por nós que recorremos a vós e por todos quantos não recorrem a vós, especialmente pelos inimigos da Santa Igreja e por todos quantos não são a vós recomendados. Salve Maria Imaculada. Roberto de Calcaia, bairro Cigana, Ceará.
0: Salve Maria Imaculada, grande abraço, obrigado. Meu irmão, vamos rezar também com a intenção da Leia do Guarujá, litoral de São Paulo, e rezando por toda a sua família. Também rezando aqui com as intenções do Mauro Silva, de Divinópolis, Minas Gerais. Bom dia para você. E vamos ouvir o Osmário, de Santana do Ipanema, Alagoas. Bom dia.
6: Bom dia, Leandro. É o Osmário do Ipanema, Alagoas. Reze por mim, reze por pós-nova mãe Isa, todos meus irmãos. Reze todos meus primos, toda minha madrinha, todos meus padrinhos, todas minhas tias. E todos os sacerdotes aqui de Santana do Ipanema e do Brasil inteiro, que aqui seja. e todos que estão na sintonia da Milícia Imaculada. Paz e bem, aos mais da Ipanema Lagoa. Salve Maria Imaculada.
0: Amém, bom, salve Maria Imaculada. Obrigado, meu irmão, Deus abençoe. Vamos rezar por todos os enfermos, né? Por todos os profissionais da saúde, os cuidadores, pela cura, libertação de todos os dependentes químicos. Também nós vamos ouvir a intenção da Maria Lúcia de São Vicente. Bom dia.
7: São Maximiliano Maria Kolbe, rogai por nós. Ô Maria concebida sem pecado, rogai por nós que recorremos a vós e por todos quantos não recorrem a vós, especialmente pelos inimigos da Santa Igreja e por todos quantos são a vós recomendados. Salve Maria Imaculada.
0: Salve Maria Imaculada, obrigado Maria Lúcia. Rezemos também com intenções, agradecendo a Silvanete de Penedo, Alagoas. Bom dia, Silvanete.
8: Bom dia, Leandro. Sou Silvanete da cidade de Penedo, Alagoas. Eu peço orações e rezo por saúde, cura, libertação, salvação, proteção, conversão e paz para minha filha Maiara Valéria da Silva Quirino, minhas netas Mirela Maria da Silva Souza, Maria Clara da Silva Souza, que está internada, Maria Vitória da Silva Souza. Rezo por mim, meus irmãos, irmãs, sobrinhos, todos de minha família, peço orações e rezo por você e sua família, Robin e família, todos que fazem a Milícia Imaculada, por todos os padres, o Papa, Frei Sebastião, pelo mundo inteiro, pelos doentes, pelo fim das guerras, pelas pandemias, pelas queimadas, pelas orações e rezo, pelo solicito da minha família e por todas as almas. São Maximiliano Maria Kolbe, rogai por nós. Ó Maria, concebida sem pecado, rogai por nós que recorremos a vós e por todos quantos não recorrem a vós, especialmente pelos inimigos da Santa Igreja e por todos quantos são a vós recomendados. Amém. Salve Maria Imaculada.
0: Salve Maria Imaculada. Muito obrigado. Orações então por toda a sua família. Vamos rezar também pelos nossos irmãos em situação de rua, especialmente nesse frio intenso que estamos passando neste inverno. Rezamos também com as intenções do José Daniel de Conselheiro Lafaiete, Minas Gerais. Obrigado pela sua doação. Mandou aqui vários comprovantes. Depois eu vou encaminhar aqui para a Central. Deus abençoe muito. E se foi pelo código de barras, aí você não precisa mandar o comprovante, a foto não, tá bom? Muito obrigado, José Daniel. Rezamos também pelo Rafael Lima e Rose, de Macapá, Amapá. Pelo Paulo Vanderberg e Maria Cleide, de Fortaleza. Bom dia para vocês. Rezando por todos os familiares, filhos, filhas, netos e bisnetos. Vamos rezar também pela Maximília de Vacaria, Rio Grande do Sul. E as intenções da Maria Eliete, de Guajará, Amazonas. Bom dia.
9: Que Deus possa ter misericórdia de mim. Quero pedir pela minha saúde, pela cura do controle dessa diabetes, que eu possa melhorar da minha vista. E a minha meta que eu quero alcançar no dia de amanhã é que, no meio do meu sofrimento, das agonias, angústia que eu sinto, no meio do meu sofrimento que eu estou vivendo, peço a Deus que eu não sinta nada no dia de amanhã, que eu me sinta feliz. É isso aí. Salve Maria Imaculada.
0: Salve Maria Imaculada. Então rezemos. São Maximiliano Maria Kolbe, rogai por nós. Ó Maria concebida sem pecado, rogai por nós que recorremos a vós e por todos quantos não recorrem a vós, especialmente pelos inimigos da Santa Igreja e por todos quantos são a vós recomendados. Vamos rezar também pelos desempregados. Rezemos pela paz mundial, pelo fim das guerras, dos conflitos, pelos refugiados, pelos cristãos perseguidos. Vamos rezar aqui com o Francisco Augusto, de São Vicente, São Paulo. Bom dia.
10: Bom dia, Leandro. Bom dia a todos da rádio. Sou Francisco Augusto, daqui de São Vicente, São Paulo. Vim aqui pedir orações pela minha saúde, pelo meu emprego, pela minha família. P- Pedindo também orações pela sua família, Leandro, pela família de todos aí da rádio. E também orações pelas famílias de todos os ouvintes da rádio. Um grande abraço a todos e uma boa quarta-feira a todos. Aquele abraço a todos, um bom dia.
0: Amém, Deus abençoe, meu irmão, obrigado, bom dia. Rezemos Francisco Augusto por você e sua família. Também pelo Pedro Chaves de Concórdia, do Pará, no estado do Pará. São Maximiliano Maria Kolbe, rogai por nós. Ó Maria, concebida sem pecado, rogai por nós que recorremos a vós, e por todos quantos não recorrem a vós, especialmente pelos inimigos da Santa Igreja, e por todos quantos são a vós recomendados. Vamos rezar também pelas almas do purgatório, pelas almas dos mínites e ouvintes, que já foram ao encontro do Pai, que Deus conforte todas as famílias enlutadas. Vamos rezar aqui com a Maria de Fátima de Maceió, bom dia.
11: Bom dia, Leandro. Meu nome é Maria de Fátima, moro em Maceió, Alagoas. Oração, libertação, cura, perdão e reconciliação na minha família e muita paz e saúde. E desejo a você sucesso nesse novo horário, né? Já estava muito acostumado com você lá no texto com São Frei Sebastião, mas, né?
0: Sim.
11: Tem que haver uma mudança mesmo, né? Mas está tudo bem. A gente continua acompanhando. Sucesso aí no seu novo horário de programação. Deus abençoe você e a todos que estão escutando ainda a Milícia da Imaculada nesse horário, assim como eu.
0: Muito obrigado, um grande abraço, Maria de Fátima, Deus abençoe. Continue firme, né? Ouvindo, rezando com o Frei Sebastião às 10, né? A gente fica com saudades, mas a gente vai aqui com essa nova missão, né? Na madrugada, levando também o nosso oração, nosso carinho, nossa amizade para os nossos irmãos da madrugada, né? Muito obrigado. Também vamos dedicar aqui essa oração para a Rosângela Fernandes, de Mauá, São Paulo. Bom dia para você, Rosângela. Deus abençoe também a Eliane de Ávila, de Conselheiro Lafayette, em Minas Gerais. São Maximiliano Maria Kolbe, rogai por nós. Ó Maria, concebida sem pecado, rogai por nós que recorremos a vós e por todos quantos não recorrem a vós, especialmente pelos inimigos da Santa Igreja e por todos quantos são a vós recomendados. E vamos agradecer todas as graças e bênçãos nessa última invocação e com a mensagem aqui do Alain de Maceió, Alagoas. Bom dia, Alain.
12: Bom dia, Alain. Paz bem. Aqui é Alain, Maceió, Alagoas. Qualquer oração pela minha saúde, pela saúde do meu avô, pela passagem da minha mãe. Está fazendo 6 meses hoje. E por toda a Imaculada, todos os ouvintes. Paz bem. Bom dia a todos.
0: Amém. Para você também um ótimo dia, obrigado. E a todos que rezaram conosco, vamos então agradecer. E também incluindo aqui a nossa irmã Cláudia, né? A Cláudia de Maranguape também incluiu mais uma intenção para a avó do meu filho, Marta Maria, que fez uma cirurgia de câncer no intestino. Vamos colocar também a sua irmã, a Fátima, que está se recuperando de um AVC. Por todos pedindo saúde, paz, luz, proteção para as decisões que você vai tomar hoje. Rezemos São Maximiliano Maria Kolbe, rogai por nós. Ó Maria concebida sem pecado, rogai por nós que recorremos a vós e por todos quantos não recorrem a vós, especialmente pelos inimigos da Santa Igreja e por todos quantos são a vós recomendados. Para terminar bem a nossa oração, a oração e bênção do Frei Sebastião Benito Coalho.
13: Ó Deus, que deste à Igreja e ao mundo São Maximiliano Maria Kolbe, sacerdote mártir, ardente de amor pela Virgem Imaculada e inteiramente dedicado à missão apostólica, e ao heróico serviço ao próximo, pela sua intercessão, concedei-nos, sem reservas, para o bem da humanidade, imitar na vida e na morte o Cristo, teu Filho. Amém. São Maximiliano Maria Kolbe, incansável apóstolo da Imaculada, mártir da caridade, patrono dos nossos difíceis tempos, rogai por nós. Pela intercessão da Virgem Imaculada, nossa Mãe, pela intercessão de São Maximiliano Maria Kolbe, abençoe-vos, ó Deus Todo-Poderoso, ó Pai, ó Filho e ó Espírito Santo. Amém.

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1: Louvai-o por suas obras magníficas. Louvai-o por sua imensa grandeza. Todo ser que respire, louve o Senhor. Salmo 150.
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5: Estou aqui de joelho perante Jesus. Eu olho para ele, perguntando a ele, o que eu devo falar para você? Ele me diz que está feliz de ter você como Emilite, porque você tem no coração um sonho dele, que é conquistar o mundo inteiro ao Pai. E ele indicou o caminho, caminhou ele mesmo. Portanto, ele te diz, estou com você, vamos juntos. E olha que está ao teu lado, está a minha mãe. Ela tem esta missão de ser a tua mãe, de conduzir para esse caminho de evangelização. Sabe que ela foi para mim, eu que sou Deus. Foi aquela força humana, aquele amor encarnado, aquela ternura que me despertou para este mundo humano e que eu acabei de amá-lo cada vez mais, ao ponto de dar a vida e a vida por ele. Estou convidando você a continuar esse caminho. Não tenha medo. Eu te escolhi. Fui eu que te coloquei nas mãos dela. Eu te coloquei no coração a sabedoria, o amor, a força, a ternura. Preciso de você como eu precisei dos apóstolos. Eu te abençoo. Força e coragem.
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1: Paz e bem, salve Maria Imaculada. Irmãos e irmãs, estamos nos aproximando da festa de Santo Antônio. Como de costume, para bem nos prepararmos, rezamos a Trezena de Santo Antônio. Assim iniciamos, em nome do Pai, do Filho e do Espírito Santo. Amém. Meu querido Santo Antônio, o vosso ardente amor a Deus, as vossas sublimes virtudes e grande caridade para com o próximo vos mereceram, durante a vida, o dom de interceder inúmeras graças a quantos a vós recorriam, já que jamais deixastes de sentir compaixão pelos que necessitavam da vossa eficaz intercessão. A vós recorro e vos imploro que me obtenha a graça especial que neste momento vos peço. Ó bondoso e querido Santo Antônio, cujo coração estava sempre cheio de simpatia pelos homens, levai as nossas preces ao menino Jesus, que tanto gostava de repousar nos vossos braços. Uma palavra vossa e obteremos as graças que pedimos. Amém. Não só de pão vive o homem, mas de toda palavra que sai da boca de Deus. São os pobres, os simples, os humildes, que têm fome e sede da palavra da vida. Responsório de Santo Antônio, saiba quem busca milagres, que os enfermos sara Antônio, afugenta o erro e a morte, calamidade e demônio, prisões e mares lhe cedem, saúde e coisas perdidas são aos jovens e aos velhos por ele restituídas. Necessidades e perigos faz cessar entre os humanos. Diga-o quem o experimentou, especialmente os paduanos. Prisões e mares lhe cedem, saúde e coisas perdidas são aos jovens e aos velhos por ele restituídas. Glória ao Pai, ao Filho e ao Espírito Santo, como era no princípio, agora e sempre. Amém. Prisões e mares lhe cedem, saúde e coisas perdidas são aos jovens e aos velhos por ele restituídas. Rogai por nós, bem-aventurado Santo Antônio, para que sejamos dignos das promessas de Cristo. Amém. Oremos. Ó Deus, nós vos suplicamos que alegre a vossa Igreja a solenidade do bem-aventurado Santo Antônio, vosso confessor e doutor, para que, fortalecida sempre com os espirituais auxílios, mereça gozar os prazeres eternos, por Jesus Cristo nosso Senhor. Amém. Quinto dia, Santo Antônio, modelo de esperança. Senhor, como faz bem ter esperança e cultivar a esperança. Em vós nossas esperanças sempre encontram resposta. E a cada resposta que vem de vós, nasce uma nova esperança. Nós os pedimos, Senhor, que nosso coração seja fortalecido pela virtude da esperança e que nosso olhar se fixe lá, onde se encontram as verdadeiras e eternas alegrias. Com Santo Antônio, renovai nossas esperanças em Jesus Cristo, na unidade do Espírito Santo. Amém. Pai nosso, que estais nos céus, santificado seja o vosso nome. Venha a nós o vosso reino. Seja feita a vossa vontade, assim na terra como no céu. O pão nosso de cada dia nos dai hoje. Perdoai as nossas ofensas, assim como nós perdoamos a quem nos tem ofendido. E não nos deixeis cair em tentação, mas livrai-nos do mal. Amém. Ave Maria, cheia de graça, o Senhor é convosco. Bendita sois vós entre as mulheres, e bendito é o fruto do vosso ventre, Jesus. Santa Maria, Mãe de Deus, rogai por nós, pecadores, agora e na hora de nossa morte. Amém. O Senhor esteja convosco, Ele está no meio de nós. Por intercessão de Santo Antônio, abençoe-vos o Deus Todo-Poderoso, Pai, o Filho, o Espírito Santo.

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1: Uma hora 20 minutos no horário de Brasília. Que coisa boa, né? Tivemos mais um dia da trezena de Santo Antônio. Que coisa boa a participação do Frei Alexandre Patucci. Muito bom, vamos continuar juntos em oração. Neste momento, você no coração da mãe.
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Meu irmão, minha irmã, chegou aquele momento de colocarmos as nossas intenções no coração de Nossa Senhora, fazendo realmente esse momento bonito, você no coração da mãe. Você pode participar pelo WhatsApp no 11 98904 3747, enviando um áudio ou escrevendo pra gente. Diga aí, quero colocar no coração de Nossa Senhora tal intenção, você apresenta. Você pode ligar também, telefone do ouvinte, 0 operadora 11 4397 6520, tá? Vamos rezar aqui pelas suas intenções, vamos ter um momento bonito de reflexão. Daqui a pouquinho a mensagem do Padre José Allen no Caminhando com Maria. E depois vamos encerrar esse momento, você no coração da mãe, com a bênção do Frei Sebastião Benito Coalho, a consagração à Nossa Senhora, que é já do novo vídeo dele no seu canal no YouTube, tá? Você pode também acompanhar lá. Nós vamos rezar pelas intenções. Quero mandar um abraço aqui mais uma vez para o William Tiviroli, de Elda, na Espanha. Um abraço carinhoso, obrigado, meu irmão. Escreveu aqui pra gente, né, rezando por toda a sua família, e vamos rezar por você. Ele é caminhoneiro e ele daqui a pouquinho vai parar o seu caminhão e mandou aqui um abraço. E eu perguntei pra ele, né, temos aqui a mensagem do Frei Sebastião. Agora o Frei, como ele é o guardião internacional do carisma, ele está também com a equipe criando, além desse vídeo em português, também em espanhol, italiano, francês, tem várias línguas, né? Várias, até japonês, até chinês, na voz do Frei Sebastião, usando a tecnologia, levando essa palavra para muitos corações. Então você que está fora do Brasil, que pode entrar em contato aqui com a gente pelo WhatsApp, e aí você pode deixar o número com segurança, nós deixamos com o Frei Sebastião, com a sua equipe, e ele vai enviar o vídeo toda semana com a reflexão e a bênção, a oração da consagração à Nossa Senhora, e também um vídeo na língua do país que a pessoa mora, né? Por exemplo, o William, ele mora na Espanha, então ele vai poder, além do vídeo em português, ele vai poder compartilhar também esse vídeo em espanhol, na voz do Frei Sebastião, para os espanhóis que ele conhece, né? Que são católicos, que amam Nossa Senhora. Bonito, né? O Frei está muito motivado, já mandei aqui vários contatos para o Frei, e ele pediu essa missão aqui para mim. Então, se você tem algum familiar que mora fora do Brasil, fale aqui comigo pelo WhatsApp e a gente passa esses contatos, e que essas pessoas recebam, né, uma mensagem de alento, carinho e a consagração à Nossa Senhora. Então, quero agradecer aqui o William, que está trabalhando, está nos ouvindo lá no seu caminhão na Espanha. Mando um abraço também para os nossos irmãos que estão aí nos ouvindo de fora do Brasil. Vamos rezar por você. Vou colocar aqui novamente, então, a sua esposa Sheila Friedrich Tiviroli. É isso, e toda a sua família. Os filhos Enzo, o alma do Enzo, pelo Pietro, que tem 8 anos, pelo Lorenzo, que tem 5, pelo Benjamin, que tem 3. Que Deus abençoe e proteja você nas estradas, aí na Europa. Vamos rezar por todos os caminhoneiros, carreteiros, todos que estão com a gente aí diariamente, ouvindo a nossa programação. Você aí no trecho, nos ouvindo. Deus te abençoe com a intercessão de Nossa Senhora. Vamos rezar também pela Rosângela Fernandes de Mauá, que disse aqui: Leandro, peço oração para os meus netos Leonardo, Thaís, Guilherme e Gabriel. Saúde e proteção para eles. Cura também. Muito importante, né? Os vovôs, vovós que rezam pelos seus netos, a oração da mãe, né? Da avó, é muito ouvida por Deus. Então vamos rezar por todos os nossos avós. Também está rezando com a gente a Leia do Guarujá, litoral de São Paulo. Bom dia, Leandro, todos os ouvintes. Eu peço à Virgem Imaculada pela saúde e proteção de todas as pessoas que rezam todos os dias com a Milícia da Imaculada, por todos vocês que trabalham na Rádio Imaculada. Amém. Obrigado, Leia. Muito importante a sua oração, para que possamos continuar esse trabalho, essa missão, especialmente na madrugada, né, que é desafiador pra gente. Enquanto o mundo tá ali acordado, a gente tá dormindo, né? Assim, né? Tem os afazeres do dia também, que a gente não pode faltar. Então vamos seguir firmes, né, nessa caminhada bonita,
agradeço de coração a sua oração para que a gente consiga ser firmes na fé. Rezemos a Mãe Imaculada por todos esses pedidos. Ave Maria, cheia de graça, o Senhor é convosco. Bendita sois vós entre as mulheres, e bendito é o fruto do vosso ventre, Jesus. Santa Maria, Mãe de Deus, rogai por nós, pecadores, agora e na hora de nossa morte. Amém. E para você, essa linda canção da irmã Kelly Patrícia, Socorre-nos, ó Mãe, 1:26.

0: Proclamai comigo a grandeza do Senhor. Exaltemos juntos o seu nome. Busquei o Senhor e ele me respondeu. Livrou-me de todos os meus temores. Salmo 33.
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4: Fonte mais expressiva para a devoção ao Sagrado Coração de Jesus foi Santa Margarida Maria Lacoque, que recebeu a primeira aparição de Jesus na aldeia francesa de Borgonha em 27 de dezembro de 1673, pedindo que os devotos buscassem participar da Santa Missa e comungasse do corpo e sangue de Cristo nas primeiras sextas-feiras de cada mês.
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0: 1:33 no horário de Brasília, rezando em comunhão com você, com sua família, juntos no coração da mãe. E agora trazendo a sua mensagem tão especial, preparada com muito carinho, o Padre José Allen, no Caminhando com Maria.
1: A paz esteja com você. Cada momento da nossa vida é um dom que nós recebemos de Deus. Um dom para viver, para crer, para amar. Não podemos acomodar com a vida, achando que a vida é apenas uma repetição de momentos, de compromissos, de trabalhos, de preocupações, etc. Toda a nossa existência aqui na Terra é um peregrinar na fé. Somos peregrinos.

apenas um ato de fé e de amor. Faça-se em mim a vossa vontade. Essa deve ser a nossa atitude. Cada dia estar disposto a fazer a vontade de Deus. Reconhecer a vontade de Deus que se manifesta, sobretudo na sua palavra, através da sua igreja, da qual nós somos membros, somos família. E aprender a ver nos acontecimentos o que Deus está nos revelando, nos chamando a viver. Devemos caminhar sempre com Maria, pois ela está, mesmo que a gente não perceba, ela sempre está diante de nós, dando sentido e firmeza para a nossa caminhada neste mundo.

0: 1 hora e 41 minutos. Bom dia para você, meu amigo, para você, minha amiga. Estamos juntos pela Rádio Imaculada, emissoras que integram a Rede Imaculada de Comunicação. Momento você no coração da mãe. Agradecemos aqui as participações. Bom dia para o Edson de União da Vitória, no Paraná. Deus abençoe você e toda a família. Pela sua mãezinha, Ana Nelly Cardoso, que está na UTI, está entubada. Estamos juntos com você, Edson, pedindo por ela, que Deus faça o melhor para sua mamãe. Coma induzido por causa de um erro médico, que foram fazer um procedimento, que ela teve um AVC, acabaram perfurando o pulmão. Pede que Maria passe à frente, que Jesus, o médico dos médicos, toque nessa enfermidade da sua mãe, cure-a e que a sua saúde seja restaurada. Vamos rezar também para que Deus dê força e saúde para o seu pai, José Justino Cardoso. Nosso abraço, nossas orações. Também está rezando com a gente o Antônio Vicente, que é de Londrina, no Paraná. Bom dia, Antônio.
1: Olá, meus caros irmãos. Quero parabenizá-los por esse trabalho fantástico dessa Santa Rádio Imaculada, que nos proporciona grande harmonia, grande paz. Quero pedir, quero colocar no coração da mãe, a minha mãe de sangue, Terezinha Marcondes, que Deus os conceda muita saúde, paz e proteção. E quero agradecê-lo também por uma graça recebida. Fiquem com Deus.
0: Amém.
1: Antônio Vicente, de Londrina, Paraná. Satisfação.
0: Satisfação é toda nossa. Obrigado, meu irmão. Bom dia para você. E que Deus abençoe, né, todas as suas intenções, família. Muito obrigado, hein? Rezemos aqui com confiança, pedindo a Nossa Senhora pelas suas intenções, Antônio Vicente. E também incluo aqui a Carmelita de Fortaleza. Ave Maria, cheia de graça, o Senhor é convosco. Bendita sois vós entre as mulheres, e bendito é o fruto do vosso ventre, Jesus. Santa Maria, Mãe de Deus, rogai por nós, pecadores, agora e na hora de nossa morte. Amém. Imaculada Conceição, rogai por nós. Vamos ouvir Bendita Sejais com Maria do Rosário e Cleiton Dias.

0: Agora faltando 10 para as 2, vamos juntos rezar pelas intenções da Lucidalva de Belém do Pará, pelo seu filho Ian, que ele continue filho amado de Deus e da Virgem Imaculada. Que bom! Vamos rezar também pelo Wagner Carvalho de Rio Claro, Rio de Janeiro. Bom dia, que a Imaculada nos proteja de todos os males. Amém, Wagner, muito obrigado, viu? Também agradeço aqui a Rosângela Pereira, de Praia da Taíba, São Gonçalo do Amarante, em Ceará. Bom dia, Rosângela.
1: Bom dia, salve Maria Imaculada. Gostaria de colocar o nome da Benisa, que está em tratamento de CA. Vai fazer uma quimioterapia às 11 horas do dia. Eu me chamo Rosângela. Moro na Taíba, em São Gonçalo do Amarante, no Ceará. Que Jesus, Maria e José abençoe a todos vocês. E nesse momento, 11 horas, estaremos em oração por ela. Agradeço a vocês. Bom dia. Que Jesus, Maria e José abençoe vocês.
0: Amém. Vai dar tudo certo com a graça de Deus, viu? E a Carol de Ananindeua, no Pará, bom dia. Salve Maria Imaculada. Orações hoje para minha irmã Maria Cideia, pelo meu neto Ricardo Júlio e minha prima Marília de Fátima, que estão aniversariando. Que Maria passe à frente da vida deles. Então, felicidades, muita saúde, tudo de bom. E também Osmário de Santana do Ipanema. Bom dia.
2: Leandro, tem como você mandar o link do Frei Sebastião? Quero que ele reze por mim. Estou necessitando de oração, meu querido.
0: Sim, vou mandar o link aqui do vídeo do Frei, tá bom? Para você. E para o Davidson Melo, de Belém do Pará. Intenções para a alma de Paulo Sérgio Santos, 15 anos. Descanse em paz, Paulo Sérgio, e que Deus conforte toda a família aí em Belém do Pará. Obrigado, Davidson. Vamos agora nos preparar para a mensagem e a consagração à Nossa Senhora com o Frei Sebastião.
3: Consagrados à Imaculada, para conquistar o mundo inteiro a Cristo, sob a proteção e a mediação dela.
4: Salve Maria Imaculada. Pensamento de São Maximiliano Kolbe. Podemos nos consagrar a Maria usando qualquer expressão, contanto que renunciemos à nossa vontade para aderir às suas ordens, que nos são apresentados nos mandamentos de Deus e da Igreja, nos deveres do próprio Estado e nas inspirações interiores. Esta atividade da Imaculada será tanto mais eficaz quanto mais procurarmos aprofundar a nossa formação espiritual. A doação de si mesmo à Imaculada traz consigo a necessidade de um trabalho em vista do aperfeiçoamento do nosso caráter. Somente então, quando já formos completamente obedientes à Imaculada, chegaremos a ser um instrumento exemplar nas suas mãos apostólicas. Seremos apóstolos através do nosso exemplo de vida, apóstolos por meio das nossas ações. A Maria, nossa mãe, renovemos a nossa consagração. Virgem Imaculada, minha mãe Maria, eu renovo hoje e sempre a consagração de todo o meu ser, para que disponhais de mim para o bem de todos. Somente peço que eu possa, minha Rainha e Mãe da Igreja, cooperar fielmente com a vossa missão de construir o reino do vosso Filho Jesus no mundo. Para isso vos ofereço minhas orações, sacrifícios e ações. Ó Maria concebida sem pecado, arrogai por nós que recorremos a vós, e por todos quantos não recorrem a vós, especialmente pelos inimigos da Santa Igreja e por todos quantos são a vós recomendados. Pela intercessão da Virgem Imaculada, nossa Mãe, de São Maximiliano Kolbe, abençoe-vos, ó Deus Todo-Poderoso, Pai, Filho, Espírito Santo. Salve Maria Imaculada.
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3: Eu sou aqui de joelho perante Jesus. Eu olho para ele, perguntando a ele: o que eu devo falar para você? Ele me diz que está feliz de ter você como Humilité. Porque você tem no coração um sonho dele, que é conquistar o mundo inteiro ao Pai. E ele indicou o caminho, caminhou ele mesmo. Portanto, ele te diz: estou com você, vamos juntos. E olha que está ao teu lado, está a minha mãe. Ela tem esta missão de ser a tua mãe, de conduzir para esse caminho de evangelização. Sabe que ela foi para mim. Eu que sou Deus, foi aquela força humana, aquele amor encarnado, aquela ternura que me despertou para este mundo humano e que eu acabei de amá-lo cada vez mais, ao ponto de dar a vida e a vida por ele. Estou convidando você a continuar esse caminho. Não tenha medo, eu te escolhi. Fui eu que te coloquei nas mãos dela. Eu te coloquei no coração a sabedoria, o amor, a força, a ternura. Preciso de você como eu precisei dos apóstolos. Eu te abençoo. Força e coragem.
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0: Muito bom dia para você, meu irmão, minha irmã. Agora 2:04, horário de Brasília. Não perca, logo mais teremos participação aqui no programa. Nós vamos ter o Frei Luiz Favaron meditando o Santo Evangelho de hoje e também teremos Padre Ezequiel Dalpozo, né, com o Despertai para o Amor. Coisa boa, e nós agora temos os melhores momentos da programação, preparando aqui uma linda entrevista para você.
1: Outro dia, Frei, eu assisti um filme antigo, um filme sobre a Idade Média. Eu achei aquele filme tão legal, né? Aventura, cavaleiros, mas é um filme que não tem nada a ver mais com os nossos dias. A espiritualidade de São Francisco de Assis, ela é uma coisa restrita ao cenário medieval ou ela tem sentido para nós hoje? Seja bem-vindo, Frei Carlos.
2: Essa colocação que você coloca, Paulo, creio que está intimamente ligado ao que o Papa Leão pensou em relação a esse ano santo. Na verdade, nos tempos tão complexos que nós estamos vivendo, guerras, violências, um individualismo exacerbado, a incapacidade do ser humano de olhar para Deus, olhar para o semelhante, e também até mesmo olhar por tudo aquilo que foi criado, a espiritualidade franciscana ela é atual, porque na verdade nasce da experiência do seguimento de Jesus, da vivência da boa notícia do Evangelho. Então ela vai perpassar todos os tempos, porque a boa notícia do Evangelho, anunciada pelo Senhor, ela realmente é a notícia que Jesus nos deixou como caminho, verdade e vida. Francisco, na verdade, passa a ser, nesse sentido, um receptor desta boa notícia, porque ele se abre à graça de Deus, se abre à bondade de Deus. Interessante nesse caminho que nós fizemos, Paulo, lembremos, Francisco teve que humanamente desconstruir, e foi isso que nós, nos três primeiros encontros que nós fizemos, falamos sobre isso, ele teve que se desconstruir para nascer para essa boa notícia, na experiência da comunidade primitiva, como Paulo, que teve que cair do cavalo para novamente abrir os olhos e enxergar a vida, agora não mais perseguindo os cristãos, estou falando de Saulo, mas convertido ao Evangelho, anunciador da boa notícia. Então essa boa notícia, ela perpassa por todos os tempos, e que bom, né, tanto nós, freis franciscanos, as irmãs franciscanas, os irmãos e irmãs da Ordem Franciscana Secular, bem como a nossa Rádio Imaculada, com a experiência tão bonita de São Maximiliano Kolbe, somos também chamados e chamadas a ser anunciadores dessa paz e do bem no mundo de hoje, a partir da experiência que Francisco fez. E para nós, nesse sentido, né, nós não somos imitadores no sentido de fazer uma caricatura do segmento, mas ao contrário, a partir da experiência de Francisco, a intuição que ele teve, nós olhando para essa experiência, nós também buscarmos hoje fazer essa experiência para também sermos testemunhas do Evangelho nos dias atuais, no seguimento, no discipulado. E isso passa, como Francisco, e nós também temos que fazer o nosso caminho, fazer a experiência do Cristo pobre e crucificado.
1: Frei Carlos, o senhor falou de São Francisco que se desconstruiu para ter esse encontro com Jesus, né? E isso eu acho uma coisa muito impactante, porque a gente pensa muito em ascensão social, né? A pessoa progredir, ficar milionário, virar um banqueiro, tem até certos mitos, né? Tem as histórias medievais do sapateiro que se casava com a princesa. Agora, São Francisco, ele faz uma coisa impensável, né? Um rapaz rico, comerciante, cheio de influências, ele anda para baixo, ele vai para os pobres, né? Isso, naquele tempo, parecia uma loucura e hoje é uma loucura e meia, né? Esse caminho para Francisco foi muito marcante e para a igreja hoje também é um testemunho muito eloquente, não é, Frei Carlos?
2: Com certeza, a gente olhar, né, Paulo, a nossa formação desde crianças, né, e como é interessante, eu, lá no Santuário Senhor do Bonfim, eu estou fazendo um caminho também com os pais da catequese, é muito interessante, porque, assim, desconstruir o que é realmente a verdadeira alegria da vida. O nosso mundo, como você bem disse, desde criança vamos aprendendo que vencedor é aquele que tem, vencedor é aquele que possui um alto cargo, vencedor é aquele que tem poder e é o que sobressai realmente na lógica do mundo. No entanto, a alegria do Evangelho passa por uma outra experiência, e por isso essa descida, e não vista como falta, porque a gente entender, né, o caminho que Francisco fez como falta, é nós realmente anunciarmos um Deus que quer o sofrimento do ser humano, como se fosse um sádico, né? Quanto mais sofrimento, mais alegria de Deus, não? É uma verdadeira alegria, porque nos traz a verdadeira liberdade perante tudo e todos. É interessante essa dimensão, pensarmos, né, as coisas exteriores, e é o que hoje o mundo tanto apregoa, né, por isso que eu falo, né, ser feliz, ser alegre, ser realizado, está colocado na dimensão da exterioridade. Aquilo que você tem, os cargos que você possui, o poder que você tem sobre os outros. Essa exterioridade, na verdade, ela acaba esvaziando o ser humano quando colocamos as forças nisso. Isso vai haver, sempre vai haver. Mas como nos relacionamos, né? Então, por exemplo, os bens materiais. Os bens materiais, eles são necessários para a vida. Qual é a dimensão que Francisco viveu e que nós hoje também vivemos e que pode sim, é a sedução da serpente, né? Vós sereis como Deus. Quando fazemos daquilo os nossos deuses, como fazemos desses bens, do poder, do ter, do prazer, o sentido da vida. E foi nesse despojamento que Francisco percebeu, até porque vivenciando a experiência negativa da guerra, com certeza ele se perguntou: o que estou fazendo da minha vida? Será que realmente o sentido da existência humana nos leva a nos tornar isso que eu estou vivendo? E por isso começa a repensar para onde está indo, né? Por isso que eu digo na formação dos com os pais, eu sempre falo isso, né? Quais são os valores que nós devemos almejar? O que nós devemos buscar, né, na nossa vida como sentido da existência humana? E as coisas que possuímos, o lugar que nós estamos, o poder que até mesmo, muitas vezes, a autoridade que recebemos nos lugares onde estamos trabalhando, onde... Tudo isso deve ser permeado por uma outra força que Francisco descobre, né? Que é a força do serviço. O ser humano aberto a Deus, aos irmãos e irmãs e a tudo aquilo que é criado. Nasce assim uma nova humanidade, um novo modo de viver a vida, de compreender e muito mais livre, né? Olha que interessante, né, Paulo e queridos ouvintes? Às vezes pensamos que somos livres perante as coisas quando buscamos com tanta intensidade e nós vamos vendo que muitas vezes nos tornamos escravos. Imaginemos, por exemplo, a alimentação, né? Quando uma pessoa passa a ser escravo daquilo que é tão necessário para a vida, que é o alimento, não se torna livre. O alimento, na verdade, se torna senhor na nossa vida. Estou falando uma coisa básica, necessária, que não pode deixar de lado, mas o sentido que damos àquilo é que faz com que realmente sejamos livres ou não.
1: Frei Carlos, aí está uma coisa impressionante, um enigma para todos os tempos, né? Como que São Francisco encontrou essa liberdade nesse serviço aos pobres, a ser o irmão menor? São Francisco queria ser cavaleiro, né? Queria para as cruzadas lutar, né? E uma nobreza, uma honra, né? Por esse combate. Queria servir de fato a sua cidade, a nação, ao cristianismo, mas ele encontra o espírito de serviço noutra ponta, né? No serviço aos pobres. Acho que isso é um enigma para nós hoje, de como São Francisco encontrou, como o senhor disse, a verdadeira alegria, a liberdade. Porque se a gente pensar São Francisco hoje, em São Paulo, Rio de Janeiro, Belém, de fato, ele seria um jovem que teria muitas coisas, né? Ia passear nos grandes lugares, nos grandes shows, nos grandes eventos, e essa mudança de vida para ele seria, de fato, abraçar as causas sociais. Como que seria uma atualização, se a gente fosse fazer um filme de São Francisco nas nossas cidades?
2: Creio, Paulo, que assim, Francisco de Assis, mais do que fazer coisas, e aqui está, vocês iam mesmo celebrando com uma comunidade, eu dizia, né? No Evangelho, não procure a letra, procure o espírito do Evangelho. É bem isso que pegou Francisco. Então, mais do que fazer coisas, até mesmo para o leproso, porque mesmo fazendo para o leproso, você pode estar fazendo com o jeito do rico. Lembra quando eu conversava com vocês um encontro com o pobre? Francisco sempre foi muito generoso com os pobres. Não foi dando esmolas que Francisco percebeu a alegria do despojamento. Primeiramente, com os pobres, ele dava porque aqueles pobres, na verdade, o incomodavam. E, ao mesmo tempo, ele sempre foi generoso. Mas, nessa dimensão ainda, Francisco, ele está acima. Porque se eu possuo e o outro está no estado de indigência, ele depende de mim. Depois, Francisco começa a dar esmolas, depois já de um caminho de conversão, para todos e de modo especial aqueles que pediam pelo amor de Deus. Aí entra a dimensão já da fé. Se pedissem para mim, Francisco dizia, em nome de um rei, eu daria. Imagine o rei dos reis, então eu não posso nunca negar. Mas o terceiro passo, que daí passa para o além do fazer, que é a dimensão do ser, aquilo que eu disse, né? Não procure a letra, mas o espírito. Francisco se torna pobre nesse sentido. E aqui está a grande aventura do franciscanismo. Não está somente no fazer. O fazer é consequência desse caminho de despojamento que Francisco fez e que o Evangelho, na verdade, nos conduz. Quando os primeiros companheiros, né, o último encontro que nós fizemos, o encontro com o Evangelho, quando Pedro Catani e Bernardo de Quintavalle procuram Francisco e perguntam a ele, né, o que devemos fazer com os nossos bens? Eles vão até o sacerdote e escutam a palavra. Vão, vende tudo que vocês têm, dê aos pobres e vem e segue. E também, depois de dar tudo, ide pelo mundo anunciar o Evangelho, a missionariedade. Aqui está, né? O despojamento tem a ver com uma identificação com a pessoa do Senhor, que o primeiro encontro que Francisco faz, né, com o crucificado. Eu acho tão bonito, o Papa Leão chamou-nos a atenção na Semana Santa, ele não com essas palavras, mas com essa intuição.
1: Então, muito obrigado, Frei Carlos, até a próxima semana.
2: Obrigado a vocês, Paulo. Deus abençoe a cada um de vocês, a vocês ouvintes, paz e bem.
1: paz e bem.

Programa Igreja no Rádio, Evangelho em primeiro lugar. Foi aí a participação do Frei Carlos Alberto de Queiroz, falando sobre a atualidade da vida de São Francisco. E vamos dedicar essa canção para você que está nos ouvindo agora e para a nossa nova Mirite, Maria Dulce Correia Acioli de Maceió, Alagoas. Deus abençoe. Vamos ouvir com muito carinho essa linda canção para ser feliz com Daniel. Bom dia.

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1: Eu te exalto porque me salvaste e não deixaste meus inimigos rirem de mim. Senhor meu Deus, eu te pedi auxílio e tu me curaste. Salmo 30.
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0: 2h29, horário de Brasília. Muito obrigado pela sua companhia, pela sua audiência. E agora vamos a um momento muito bonito, também importante para a nossa manhã, para o nosso dia, que é a reflexão do Santo Evangelho de hoje, desta quarta-feira, dia 3 de junho. Com ele, o Frei Luiz Favaron.
1: Evangelho de Jesus Cristo, narrado por Marcos, capítulo 12, versículos 18 a 27. Então foram até Jesus alguns saduceus, aqueles que afirmam não existir ressurreição. E lhe perguntaram: Mestre, Moisés nos deixou escrito: se alguém tiver um irmão e este morrer, deixando mulher sem filhos, ele deverá tomar a viúva e dar descendência para seu irmão. Havia 7 irmãos. O primeiro casou e morreu sem deixar descendência. O segundo a tomou e morreu sem deixar descendência. E o mesmo aconteceu o terceiro. E nenhum dos 7 deixou descendência. Por fim, depois de todos, morreu também a mulher. Na ressurreição, quando ressuscitarem, de qual deles ela será esposa? Porque os 7 a tiveram como esposa. Jesus lhes disse: não estão vocês enganados, desconhecendo as Escrituras e o poder de Deus? Porque quando ressuscitarem dos mortos, nem eles se casam, nem elas se dão em casamento, mas serão como anjos nos céus. Ele não é Deus de mortos, mas de vivos. Vocês estão muito enganados. Esta é a palavra do Evangelho de Marcos. Minha saudação e meu abraço para todos vocês, meus irmãos e minhas irmãs queridas, que estão me ouvindo neste momento, aqui juntos, para acolhermos o ensinamento de Jesus, a sua palavra, de coração aberto, humilde, sincero, não hipócrita, como aquilo que nós encontramos muitas vezes no Evangelho, no coração dos fariseus, dos seus chefes, dos sacerdotes. Como vocês perceberam nesta leitura do Evangelho de hoje, continua a série de pegadinhas ou armadilhas que os opositores de Jesus prepararam para ver se ele entra em contradição. O tema agora é a ressurreição dos mortos. É importante recordar que entre os próprios judeus não havia um consenso sobre o tema ou como se dá a ressurreição. E os saduceus fazem uma pergunta a Jesus. Os saduceus eram uma elite aristocrática de latifundiários e comerciantes. Eram conservadores. Não aceitavam a fé na ressurreição. Naquele tempo, essa fé começava a ser valorizada pelos fariseus e pela piedade popular. Ela animava a resistência do povo contra a dominação tanto dos romanos como dos sacerdotes, dos anciãos e dos próprios saduceus. Para os saduceus, o reino messiânico já estava presente na situação de bem-estar que eles estavam vivendo. Eles seguiam, assim, a chamada teologia da retribuição, que distorcia a realidade. Segundo esta teologia, Deus retribui com riqueza e bem-estar os que observam a lei de Deus e castiga com sofrimento e pobreza os que praticam o mal. Assim, se entende porque os saduceus não queriam mudanças. Queriam que a religião permanecesse tal como era, imutável como o próprio Deus. Por isso, para criticar e ridicular

será totalmente diferente da condição atual. Depois da morte, já não haverá mais casamento, mas todas serão como os anjos no céu. O Saduceus imaginava uma vida no céu igual à vida aqui na terra. No fim, Jesus conclui dizendo: o nosso Deus não é um Deus de mortos, mas sim de vivos. Vocês estão muito errados. Os discípulos e as discípulas, os seguidores e seguidoras de Jesus, que estejam de sobreaviso e aprendam. Quem estiver do lado destes saduceus estará do lado oposto de Deus. E esta é a nossa reflexão de hoje do Evangelho de Marcos.

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1: Duas e 44. Muito bom dia, meu irmão, minha irmã. Deus abençoe seu dia. Daqui a pouquinho nós vamos rezar o Terço da Divina Misericórdia. Você pode participar registrando as suas intenções, aí em média de 30 segundos a um minutinho, no áudio. Pode escrever também, nosso WhatsApp é o 11 98904 3747. Vamos aguardar aqui seu pedido de oração e vamos rezar juntos, com muita fé, em Jesus misericordioso e em Nossa Senhora, Mãe da Divina Misericórdia. Chegando, trazendo aquela sua mensagem bonita e a sua música, o Padre Ezequiel Dalpozo.
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Olá, amigo, olá, amigo ouvinte. Momento despertar para o amor, uma reflexão diária, uma bênção para você encontrar sempre mais sentido para a vida e despertar para o amor. Eu gostaria de falar hoje sobre a importância de não viver do passado. Essa é uma palavra importante que eu vou trazer para você hoje, porque muitas pessoas estão sempre com o olhar lá para trás. Aquilo que passou, aquilo que feriu, os fracassos que tiveram, as perdas que tiveram, as dificuldades que enfrentaram com pessoas. Por isso, pode ser, às vezes, bom olhar para o passado. Mas para quê? Para reconciliar-se com o passado e para que ele seja força para o presente. Não adianta ficar olhando o passado com saudades do que passou ou lamentando o que passou. Porque você pode sentir saudade, naquele tempo era bom. Ou, aquilo me machucou demais. Não fique agarrado ao passado. É especialmente perigoso fugir da realidade presente para ficar no passado. O passado está enterrado e nunca mais será a realidade. Você precisa olhar as coisas hoje, no presente. Podemos aprender muita coisa do passado, sim, mas ele não pode fazer-nos fugir do enfrentamento do presente, do dia de hoje. O que passou, passou. Não devemos ficar sempre pensando em nosso passado. Também não devemos ficar pensando nos nossos erros ou nos erros dos outros. Aprenda com tudo, perdoe se for preciso perdoar, perdoe os outros, perdoe a você e compreenda assim, ó: Deus é maior e Ele está comigo hoje e quer me fazer andar hoje para que eu seja feliz. Pense nisso.

0: Vamos rezar. Senhor Jesus, fonte da bênção, fonte da esperança, em Tuas mãos eu coloco a minha vida, coloco o meu caminho. Dai-me saúde do corpo e do espírito, serenidade e paz. Abençoai as pessoas que eu amo e todo o meu trabalho. Em Tuas mãos confio todas as pessoas. O Deus amor te cure, o Deus amor te transforme, o Deus amor te sustente. Em nome do Pai, do Filho e do Espírito Santo. Amém. Eu queria te pedir, procura o nosso Instagram, Padre Ezequiel, e segue. Um grande abraço do Padre Ezequiel.
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Agora 12h53, daqui a pouquinho, Terço da Misericórdia, reze conosco, participe. Vamos ouvir mais uma linda canção, dedicando para você que já tá deixando aqui suas intenções. O Antônio Serrão, de Ananindeua, bom dia. Maria da Silva e o Zé Soares lá em Engenheiro Caldas, Minas Gerais. Tá frio por aí? Aqui tá frio, hein? Um abraço para você aí, Maria de Belém do Pará, e para Edivanda Santana de Santo Antônio de Jesus, na Bahia. Vamos ouvir No Riacho Fundo, com Chitãozinho e Chororó.

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1: Proclamai comigo a grandeza do Senhor. Exaltemos juntos o seu nome. Busquei o Senhor e ele me respondeu. Livrou-me de todos os meus temores. Salmo 33.
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0: No horário de Brasília, 3 horas em ponto.
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2: Olá, gente.
0: Louvado seja nosso Senhor Jesus Cristo, para sempre seja louvado. Muito bom dia para você, meu amigo, para você, minha amiga, que sintoniza a Rádio Imaculada na Grande São Paulo, em todo o Brasil, a Rede Imaculada de Comunicação. Também no site miliciadaimaculada.org.br, no aplicativo Imaculada Play. Você que está pela Alexa, nos ouvindo, pelo áudio da TV Imaculada. Que bom, estamos juntos para clamar a misericórdia divina neste novo dia. Reze conosco, abrindo seu coração, pedindo a Jesus misericordioso por você e sua família, pelas pessoas que você ama. Possamos levar em frente também essa devoção linda à misericórdia divina. O Senhor disse a Santa Faustina: coloquem a esperança na minha misericórdia os maiores pecadores. Eles têm mais direito do que outros à confiança no abismo da minha misericórdia. A estas almas concedo graças que excedem os seus pedidos. Reze conosco no telefone do ouvinte 4397-6520. Você fora de São Paulo, 0 operadora 11 4397-6520. Sempre abaixe o volume do rádio para a gente ouvir bem a sua voz, você ter o retorno do telefone. No áudio também, no máximo um minutinho, no nosso WhatsApp 11 98904-3747, 11 98904-3747. Queremos rezar juntos por você e com você. Eu, Leandro Barçan, na apresentação, com Rivaldo Chagas nos trabalhos técnicos. Mais uma vez, bom dia, Rivaldo, e bom trabalho para nós. E vamos aqui também acolher você. Participe, iniciemos este momento de oração tão especial, meditando sobre a paixão de Jesus e o abandono que ele sofreu na sua agonia. Por todos os nossos milites colaboradores da Milícia da Imaculada, que fazem parte desta obra querida de Nossa Senhora, representantes, voluntários e funcionários, e todos que estão conosco nesta hora. Iniciemos em nome do Pai, do Filho e do Espírito Santo. Amém. Pai nosso que estais nos céus, santificado seja o vosso nome. Venha a nós o vosso reino. Seja feita a vossa vontade, assim na terra como no céu. O pão nosso de cada dia nos dai hoje. Perdoai-nos as nossas ofensas, assim como nós perdoamos a quem nos tem ofendido. E não nos deixeis cair em tentação, mas livrai-nos do mal. Amém. Peçamos a intercessão de Nossa Senhora, Mãe da Divina Misericórdia. Ave Maria, cheia de graça, o Senhor é convosco. Bendita sois vós entre as mulheres, e bendito é o fruto do vosso ventre, Jesus. Santa Maria, Mãe de Deus, rogai por nós, pecadores, agora e na hora de nossa morte. Amém. Professemos nossa fé dizendo: creio em Deus Pai Todo-Poderoso, Criador do céu e da terra, e em Jesus Cristo, seu único Filho, nosso Senhor, que foi concebido pelo poder do Espírito Santo, nasceu da Virgem Maria, padeceu sob Pôncio Pilatos, foi crucificado, morto e sepultado, desceu à mansão dos mortos, ressuscitou ao terceiro dia, subiu aos céus, está sentado à direita de Deus Pai Todo-Poderoso, donde há de vir a julgar os vivos e os mortos. Creio no Espírito Santo, na Santa Igreja Católica, na comunhão dos santos, na remissão dos pecados, na ressurreição da carne, na vida eterna. Amém.

0: rezando com você, meu irmão, com você, minha irmã. Vamos rezar aqui com as intenções da Ana de Giraldo Ponciano, Alagoas, por toda a sua família, a saúde também da sua madrinha Inês, a saúde do Luiz. Rezamos juntos pela paz mundial, pelo fim de tantas guerras, né? Tantos conflitos no mundo, que reine o amor, a justiça, a paz em todos os corações. Rezamos também com as intenções do João César de Fartura, interior de São Paulo, pela Luciene Santiago de Fortaleza, no Ceará. Paz, proteção, saúde aí para o seu filho Glauber, para toda a sua família. Também rezamos pela Liliane Lobato de Ananindeua, no Pará, pelo seu marido, descanso eterno do Otávio Carvalho, e a proteção da sua família, conforto para você. Também a Socorro Nergino de Fortaleza, no Ceará, pela cura, libertação do seu irmão Carlos Alberto. Rezamos pelo João de Mirassol, no interior de São Paulo, também saúde, proteção para a família. Obrigado a Lucidalva Monteiro de Belém do Pará. Rezamos juntos por você e toda a família, também rezando pela paz no mundo inteiro. Vamos ouvir intenções também. Obrigado a Dani Saraiva de Fortaleza. Bom dia, Dani.
1: Bom dia, Leandro. Bom dia, Rivaldo e todos os colaboradores, os que fazem a Rádio Milícia da Imaculada. Especialmente Frei Benito, a sua bênção. Aqui é Dani Saraiva de José Walter. No texto de hoje eu agradeço ao Senhor pela dádiva de mais um dia de vida, especialmente pelo retorno ao trabalho, né? Minhas férias acabaram. Peço especialmente por todas as mães da maternidade Escola Assis Chateaubriand, qual eu trabalho. Em especial peço por toda a família Xavier, né? Francisco Xavier e Regina, no qual tenho um amor e um apreço muito grande. Peço por todas as almas que mais necessitam no dia de hoje, de um milagre, de uma bênção. Salve Maria Imaculada.
0: Salve Maria Imaculada, nosso abraço, nossas orações. Bom retorno ao trabalho. Também o Antônio Serrão.
2: Bom dia, aqui é o Antônio Serrão, aqui de Ananindeua. Quero fazer um pedido de oração para mim e para minhas filhas, a Priscila, a Ariane, a Ilana, e para o meu filho Júnior, lá em Benevide, e para minhas netas, a Naira e Beatriz, e para o meu neto João, para o meu bisneto Cauê, e para minha bisneta Luana, e para minhas irmãs Adélia, Adelaide, a Ângela e a Cristina e a Aida, lá em Marituba, e para a família Serrão de Araújo, lá em Marituba todo. Bom dia, salve Maria, minha culada, e fique com Deus aí.
0: Bom dia, meu irmão, Deus abençoe toda a família. Rezemos por todos aqueles que sofrem, rezemos pelos nossos irmãos em situação de rua, especialmente nesse frio, né? Aqui marcando 14 graus com sensação térmica de 13, no sul, né, do país, muito mais frio. Rezemos por todos que sofrem essas intempéries, né, da vida, da natureza, essas mudanças climáticas. Coloquemos tudo isso no coração de Jesus, pedindo a sua misericórdia divina. Reze conosco, tá? Você pode participar no 0 operadora 11 4397-6520. Também vou rezar aqui em agradecimento pela Maria Dulce Correia Acioli, de Maceió, Alagoas, nossa nova Milite, ontem à tardezinha para a noite, disse o seu sim à evangelização. Pedimos a misericórdia divina, meditando sobre a oração e agonia de nosso Senhor Jesus Cristo no Horto das Oliveiras. Eterno Pai, eu vos ofereço corpo e sangue, alma e divindade de vosso diletíssimo Filho, nosso Senhor Jesus Cristo, em expiação dos nossos pecados e os do mundo inteiro. Pela sua dolorosa paixão, tende misericórdia de nós e do mundo inteiro. Pela sua dolorosa paixão, tende misericórdia de nós e do mundo inteiro. Pela sua dolorosa paixão, tende misericórdia de nós e do mundo inteiro. Pela sua dolorosa paixão, tende misericórdia de nós e do mundo inteiro. Pela sua dolorosa paixão, tende misericórdia de nós e do mundo inteiro. Pela sua dolorosa paixão, tende misericórdia de nós e do mundo inteiro. Pela sua dolorosa paixão, tende misericórdia de nós e do mundo inteiro. Pela sua dolorosa paixão, tende misericórdia de nós e do mundo inteiro. Pela sua dolorosa paixão, tende misericórdia de nós e do mundo inteiro. pela sua dolorosa paixão, tende misericórdia de nós e do mundo inteiro. Pela sua dolorosa paixão, tende misericórdia de nós e do mundo inteiro. Pela sua dolorosa paixão, tende misericórdia de nós e do mundo inteiro. Ó sangue e água, que jorrastes do coração de Jesus, como fonte de misericórdia para nós, eu confio em vós.

0: Rezamos juntos pelas intenções do Pedro Chaves de Concórdia do Pará. Bom dia também Ninou de Osasco, São Paulo, rezando por você e sua família. Obrigado. Rezamos também com a Irani Carmo de Morro do Chapéu, na Bahia. Saúde pelos filhos, alunos, pelos seus colegas de trabalho. Vamos rezar por todos os profissionais da educação. Também rezamos pelo Cláudio Nogueira de Fortaleza, no Ceará, e as intenções particulares pela família e intenções da Gorete de Campina Grande, na Paraíba. Bom dia, Gorete. Também rezamos pela Elza Rocha de Fortaleza, no Ceará, também está em oração com a gente. Bom dia ao Donizete de Novo Horizonte, no interior de São Paulo, a Milena Rosângela de São Paulo capital, também a Maria da Silva e o Zé Soares de Engenheiro Caldas, Minas Gerais, pelos filhos, rezando pelos netos, pelo Papa Leão XIV, alma do Padre Chico Silveira. Rezo também pela alma do Frei Diogo Luiz Fuiten, todo dia 3, né? Nós lembramos, ele faleceu em agosto, né, do ano passado. Por todas as almas. Reze com a gente, 0 operadora 11 4397-6520. A intenção do Geraldo Pires, governador Valadares, Minas Gerais. Bom dia.
1: Bom dia, Leandro. Rezo por mim, pela minha família, por todos que rezam neste momento, todos aqueles que estão sintonizados em oração. Rezo pela minha esposa, meus filhos, minhas filhas, meus netos, minhas netas, meus genros e minha nora. Rezo pelos comunicadores da Imaculada, por todos os operadores, funcionários. Geraldo Pires, de Governador Valadares, Minas Gerais. Salve Maria Imaculada.
0: Salve Maria Imaculada. Obrigado, meu irmão. Vamos rezar juntos, viu? Colocar em oração também o Wagner de Paula, né, que vai sair de férias, e também o Pedro Henrique, que vai cobrir aqui as férias, vai estar com a gente também nas folgas do Rivaldo, em vários horários. Vamos rezar agora ao telefone. Bom dia, quem fala? Alô, bom dia. Alô, bom dia. Ligue pra gente, aproveite, participe, o telefone está à disposição. 0 operadora 11 4397-6520. Rezemos por aqueles que não podem participar, né, ligar, ou até mandar mensagem, né? Você que está na estrada, está no trabalho, está aí ocupado, ocupada, mas com o coração no Senhor, em oração, pedindo a misericórdia divina em mais um dia. Coloquemos em oração você que vai buscar um novo emprego, um emprego justo, honesto para você, que dê muita graça e paz para sua família, força. Rezemos por todos os nossos irmãos que estão endividados também, passando dificuldades financeiras. Pedimos a misericórdia divina. Agora, meditando sobre a flagelação de nosso Senhor Jesus Cristo. Eterno Pai, eu vos ofereço corpo e sangue, alma e divindade de vosso diletíssimo Filho, nosso Senhor Jesus Cristo, em expiação dos nossos pecados e os do mundo inteiro. Pela sua dolorosa paixão, tende misericórdia de nós e do mundo inteiro. Pela sua dolorosa paixão, tende misericórdia de nós e do mundo inteiro. Pela sua dolorosa paixão, tende misericórdia de nós e do mundo inteiro. Pela sua dolorosa paixão, tende misericórdia de nós e do mundo inteiro. Pela sua dolorosa paixão, tende misericórdia de nós e do mundo inteiro. Pela sua dolorosa paixão, tende misericórdia de nós e do mundo inteiro. Pela sua dolorosa paixão, tende misericórdia de nós e do mundo inteiro. Pela sua dolorosa paixão, tende misericórdia de nós e do mundo inteiro. Pela sua dolorosa paixão, tende misericórdia de nós e do mundo inteiro. Pela sua dolorosa paixão, tende misericórdia de nós e do mundo inteiro. Ó sangue e água, que jorrastes do coração de Jesus como fonte de misericórdia para nós, eu confio em vós.

0: reze conosco. Vamos rezando aqui pelo Igor Lobo de Conselheiro Lafayette, o José Daniel de Conselheiro Lafayette também, a Socorro de Russas, no Ceará. Rezamos pelo William Tiviroli de Elda, cidade de Elda, na Espanha. Um grande abraço, caminhoneiro. Rezamos pelo Edson de União da Vitória, no Paraná, pela Rosângela Pereira, também rezando com a gente. Vamos rezar pelo Wagner Carvalho de Rio Claro, Rio de Janeiro, o Davidson Melo de Belém do Pará, a Carol de Ananindeua, no Pará, também rezando conosco. Muito obrigado. Vamos acolhendo também as intenções e contando com a sua ligação. 0 operadora 11 4397 6520. Aproveite, ligue pra gente. E vamos rezar por Alice de São Luís do Maranhão e a cura da cirrose, né, no fígado do seu esposo Luiz Henrique, hérnia de disco da sua filha Isabel. Força Alice em oração pela sua saúde. Pela Suzete Monte em Fortaleza, Ceará, também rezamos pela nosso ouvinte Clotilde Amâncio de Itambé, no Paraná. Vamos rezar também com o Paulo Simões de Itápolis, São Paulo. Bom dia.
1: Bom dia, Leandro. Leandro, põe eu nas orações aí. Que Maria passa na frente de cada um de nós, né? Sim. Que nós estamos precisando muito de oração, muito de ajuda de Deus. Confiar mais em Deus. Quero rezar para todos vocês, para todos os Milats aí. E peço também muita oração para mim, para o Johnny Rafael, que está difícil de voltar para casa, hein? Eu não sei o que aconteceu com ele, que ele não volta mais para casa. Faz muito tempo que eu estou pedindo, rezando, mas eu vou alcançar lá ainda, Deus quiser. Eu peço para minha família, para todo mundo que está rezando conosco, para minha depressão, para minha situação financeira, que está muito difícil. Eu faço salgado em casa, mas está difícil, viu, cara? Deus abençoe todos vocês aí, um bom dia, tudo de bom, que Deus abençoe a todos. Amém.
0: Deus abençoe.
1: Maria passa na frente de nós.
0: Amém, Paulo. Deus abençoe e ilumine aí o seu trabalho, né, em casa, junto à família. Que seja próspero, que dê tudo certo. Vamos rezar para que Deus mande muitos clientes aí para você. Vamos ao telefone. Alô, bom dia. Alô, bom dia. Puxa, hoje está difícil o telefone.
2: Salve Maria Imaculada.
0: Graças a Deus. Salve Maria Imaculada. Quem fala?
2: É o Márcio de Aquirai, no Ceará.
0: Ô Márcio, seja bem-vindo. Vamos ouvir suas intenções, irmão.
2: As minhas intenções é por toda a minha família, por todos que fazem a comunidade católica Shalom, por todos aqueles que recomendam minhas orações, pela conversão do meu coração, por todos vocês que fazem a Melissa da Imaculada e por todos aqueles que precisam de uma graça, que está rezando nesse momento.
0: Amém. Então rezemos com confiança, junto com você, por cada um dos nossos ouvintes. Pedimos a misericórdia divina, meditando sobre a coroação de espinhos de nosso Senhor Jesus Cristo. Eterno Pai, eu vos ofereço corpo e sangue, alma e divindade de vosso diletíssimo Filho, nosso Senhor Jesus Cristo, em expiação dos nossos pecados e os do mundo inteiro. Pela sua dolorosa paixão,
2: tende misericórdia de nós e do mundo inteiro.
0: Pela sua dolorosa paixão,
2: tende misericórdia de nós e do mundo inteiro.
0: Pela sua dolorosa paixão,
2: tende misericórdia de nós e do mundo inteiro.
0: Pela sua dolorosa paixão,
2: tende misericórdia de nós e do mundo inteiro.
0: Pela sua dolorosa paixão,
2: tende misericórdia de nós e do mundo inteiro.
0: Pela sua dolorosa paixão,
2: tende misericórdia de nós e do mundo inteiro.
0: Pela sua dolorosa paixão,
2: tende misericórdia de nós e do mundo inteiro.
0: Pela sua dolorosa paixão,
2: tende misericórdia de nós e do mundo inteiro.
0: Pela sua dolorosa paixão,
2: tende misericórdia de nós e do mundo inteiro.
0: Pela sua dolorosa paixão,
2: tende misericórdia de nós e do mundo inteiro.
0: Ó sangue e água, que jorrastes do coração de Jesus, como fonte de misericórdia para nós, eu confio em vós. Muito obrigado, Márcio. Um ótimo dia, meu irmão. Que Jesus misericordioso, por intercessão de Nossa Senhora e de São Maximiliano Kolbe, abençoe a você e toda a sua família.

0: rezando com você, meu irmão, com você, minha irmã. Rezemos aqui com Silvanete de Penedo, Alagoas, nossas orações. Colocando em oração sua neta, Maria Clara da Silva Souza, está internada. Problemas respiratórios, falta de ar. Rezamos pela Maria Vitória da Silva Souza, Mirela Maria da Silva Souza, que está doente. Então vamos rezar por ela, tá? São gêmeas, Maria Clara e Maria Vitória, têm dificuldade de falar, têm 5 anos já, são autistas. Rezemos Silvanete com confiança por elas. Pela Iraci do Guarujá, litoral de São Paulo. Também rezamos pela Maria Gorete de Fortaleza, Ceará. Rezamos pela graça, né, do esposo João voltar para casa. Rezemos por toda a sua família, por você. Pela Lorena Pastore de Vacaria, no Rio Grande do Sul. Também Citrânia Cardoso, de Alagoas, rezando com a gente. Pelos filhos e netos, que Deus abençoe todos, em todos os sentidos, né? Toda a família. Obrigado também a Tatiana de Sapiaçu, na Bahia. Orações por você e toda a família. Também a Carla Silva de Belém do Pará. Cura, libertação nas famílias, dos vícios. Rezamos pelo Revio Alves de Natal, no Rio Grande do Norte. Também está rezando com a gente a Marlene Bento de Dois Riachos, Alagoas. Bom dia, Marlene.
1: Bom dia, Leandro. Peço oração por mim, pela minha conversão e pela conversão de toda a minha família. E pela saúde da minha filha Mirella e do meu filho Elias. E pela saúde dos meus pais, Gabriel Tete e Júlia Bento. Salve Maria Imaculada, meu muito obrigado.
0: Deus abençoe, um ótimo dia, obrigado. Vamos rezar também pelo Beto Machado, Divinópolis.
2: Bom dia, Leandro. Bom dia, Rivaldo. Salve Maria Imaculada. Eu peço as orações do Santo Terço da Misericórdia de hoje, Leandro, por todos vocês aí da Milícia Imaculada, pelo Frei Sebastião Benito Coalho, pelo nosso Bispo Dom Giovanni Luiz, pelo Papa Leão XIV. Peço orações por mim, minha família, minha esposa Jussara, minhas filhas Raíssa e Tamires, meus netinhos Benício e Melina, meus papais Geraldo e Hilda. Peço as orações também.
0: Tivemos um problema técnico aqui no nosso WhatsApp. Desconectou sozinho, Rivaldo. Vamos rezar então. Que Deus ilumine aí suas intenções, tá bom, meu irmão? Força, paz, saúde. Desculpa, tá? Aqui sozinho ele desconectou. A gente vai conectar novamente. Que Deus abençoe. E vamos ao telefone. Alô, bom dia.
3: Salve Maria Imaculada.
0: Salve Maria Imaculada.
3: Mando batalha ao Fernando Cruz, de Perdiz, Vila Pompeia, São Paulo, capital. Que prazer estar falando com você, Leandro Bassan.
0: Ô, Fernando, seja bem-vindo. Salve Maria Imaculada, meu irmão.
3: Eu estou precisando de intenções com urgência.
0: Sim. Vamos te ouvir.
3: Eu tive peguei 2 dias de gripe muito forte. Tive dor na distensão muscular. Pela saúde do meu primo irmão, pela saúde da minha mãe, que não vem passando bem. Pelo meu outro primo irmão, pela alma do meu pai, pela situação do Brasil e do mundo, está um ano muita confusão, está muito problema, muito sério. E tomara que o Brasil ganhe a Copa do Mundo dos Estados Unidos, do México e do Canadá. Sorte aos jogadores, ao técnico Carlo Ancelotti. E para acabar com essas guerras aqui, não tá nada fácil. Leandro Bassan, por favor, me dê atenção, me dê toda a proteção possível. Primeiro, Deus.
0: Com certeza, meu irmão, com certeza, rezando por você, especialmente, né, a saúde de todos os seus familiares, com muita fé, confiança, pedimos juntos por todos, né, que estão enfermos, especialmente, pedimos a misericórdia divina com você, Fernando, e agora, meditando sobre Jesus carregando a cruz para o Calvário. Eterno Pai, eu vos ofereço corpo e sangue, alma e divindade de vosso diletíssimo Filho, nosso Senhor Jesus Cristo, em expiação dos nossos pecados e os do mundo inteiro, pela sua dolorosa paixão.
3: Tende misericórdia de nós e do mundo inteiro.
0: Pela sua dolorosa paixão.
3: Tende misericórdia de nós e do mundo inteiro.
0: Pela sua dolorosa paixão.
3: Tende misericórdia de nós e do mundo inteiro.
0: Pela sua dolorosa paixão.
3: Tende misericórdia de nós e do mundo inteiro.
0: Pela sua dolorosa paixão.
3: Tende misericórdia de nós e do mundo inteiro.
0: Pela sua dolorosa paixão.
3: Tende misericórdia de nós e do mundo inteiro.
0: Pela sua dolorosa paixão.
3: tende misericórdia de nós e do mundo inteiro.
0: Pela sua dolorosa paixão,
3: tende misericórdia de nós e do mundo inteiro.
0: Pela sua dolorosa paixão,
3: tende misericórdia de nós e do mundo inteiro.
0: Pela sua dolorosa paixão,
3: tende misericórdia de nós e do mundo inteiro.
0: Pela sua dolorosa paixão,
3: tende misericórdia de nós e do mundo inteiro.
0: Ó sangue e água, que jorrastes do coração de Jesus, como fonte de misericórdia para nós, eu confio em vós. Deus abençoe, Fernando, um ótimo dia e que Jesus misericordioso, por intercessão de Nossa Senhora e de São Maximiliano Kolbe, abençoe a você e a toda a sua família.

0: Rezando com você e por você, meu irmão, minha irmã, que sintoniza a Rede Imaculada de Comunicação. Vamos rezar também pelas intenções de nosso ouvinte Josineide, que é de São Paulo, capital. Nossas orações por você e toda a sua família, Josineide. Vamos rezar também com as intenções da nosso ouvinte Cleonice Maria de Londrina, no Paraná. Obrigado, Cleonice, rezamos por você e sua família. Também rezamos pela Maria José Modesto de Jacarezinho, no Paraná. Obrigado, rezamos também com as intenções do Antônio Pereira e família de Pará de Minas, Minas Gerais. Antônio, obrigado. Rezamos também com as intenções de nosso ouvinte Eva Sueli de Pacaembu, no interior de São Paulo. Também obrigado, vamos rezar por você, Eva. Vamos também ouvir algumas intenções, agradecendo a participação do Osmário de Santana do Ipanema, Alagoas.
1: Bom dia, Oscar, você é Osmário de Ipanema, Alagoas. Estou passando por um momento difícil. Quero que seja um coração por mim, toda minha família, meu pai, minha mãe, meus irmãos, minha tia, meus tios, meus sobrinhos, meus cunhados, minhas cunhadas, né? Todos meus padres, minhas mães, minha madrinha, a todos.
0: Amém, meu irmão. Osmário, Deus abençoe, viu? Vamos rezar por você e sua família. Também acolhemos aqui as intenções do Zenildo Damolin, de Cascavel, no Paraná. Bom dia.
2: Bom dia. Peço oração por Joãozinho, pra Josi, pela recuperação da saúde do Lucas e por todos que estão ouvindo a Milícia da Imaculada.
0: Amém. Deus abençoe, Zenildo. Obrigado, viu, pela participação. Também aqui a Vicentina de Venceslau Brás, Paraná. Bom dia.
3: Salve Maria Imaculada, rezo com vocês por todos os doentes, pelo fim da guerra, pela paz no mundo, por todos os padres, bispos, Papa Leão XIV, por todos os ministros da Eucaristia, pela nossa igreja, pela paz no mundo, fim da guerra, por todos que rezam neste momento com a Milícia da Imaculada.
0: Amém, Vicentina, toda a sua família, nossas orações, viu? De coração aqui rezamos por todos. Nós também rezamos pelo Vitor de São Gonçalo do Pará. Deus abençoe.
4: Leandro, bom dia, salve Maria Imaculada. Ô, Leandro, vamos rezar para todo mundo nesse momento que está na sala de cirurgia, nos hospitais, nas estradas, moradores de rua. Rezar também para minha família, para todo mundo. Salve Maria Imaculada.
0: Salve Maria Imaculada, obrigado, Vitor. E vamos rezar também pelo Antônio Marcos de Pará de Minas, Minas Gerais. Rezamos pelo José Xavier de Itaíba, Pernambuco. Obrigado todos que estão agora nos acompanhando. Vamos ao telefone. Alô, bom dia.
5: Bom dia. Bom dia.
0: Bom dia, quem fala?
5: É a Laudinete de Maceió.
0: Laudinete, é isso?
5: É.
0: Bem-vinda, Laudinete.
5: Laudinete de Maceió.
0: Sim, e quais são suas intenções para a gente rezar?
5: Minha intenção é minha irmã que está internada em Coruripe, 2 horas de viagem, de Maceió para Coruripe.
0: Sim.
5: E rezo para minha irmã que amputou uma perna, Luzia. Rezo para a Lia, que teve trombose, está com a perna inchada. E rezo também pela Luzinete, todas minhas irmãs. E rezo por vocês todos aí, pelo Frei Sebastião, que eu vi ele lá no capuchinho de um abraço, tirei foto.
0: Ah, que bom.
5: Muito popular ele, muita gente boa. E rezo pela cura dos meus olhos, estou com perca de visão por causa da diabetes.
0: Uhum.
5: E pelo Davi, Daniel, que meus dois filhos, Daniel completou ano ontem. E pela minha nora, minha netinha de 8 anos. E por todos os que estão enfermos.
0: Amém. Então rezemos, vamos louvar a Deus, agradecer pelo dom da vida deles. Muita luz, saúde, paz, proteção. E vamos rezar por todos os nossos ouvintes. E agora vamos pedir a misericórdia divina, meditando sobre a morte de Jesus na cruz. Eterno Pai, eu vos ofereço o corpo e sangue, alma e divindade de vosso diletíssimo Filho, nosso Senhor Jesus Cristo, em expiação dos nossos pecados e os do mundo inteiro. pela sua dolorosa paixão.
5: Tem misericórdia de nós, do mundo inteiro.
0: Pela sua dolorosa paixão.
5: Tem misericórdia de nós, do mundo inteiro.
0: Pela sua dolorosa paixão.
5: Tem misericórdia de nós, do mundo inteiro.
0: Pela sua dolorosa paixão.
5: Tem misericórdia de nós, do mundo inteiro.
0: Pela sua dolorosa paixão.
5: Tem misericórdia de nós, do mundo inteiro.
0: Pela sua dolorosa paixão.
5: Tem misericórdia de nós e do mundo inteiro.
0: Pela sua dolorosa paixão.
5: Tem misericórdia de nós e do mundo inteiro.
0: Pela sua dolorosa paixão.
5: Tem misericórdia de nós e do mundo inteiro.
0: Pela sua dolorosa paixão.
5: Tem misericórdia de nós e do mundo inteiro.
0: Pela sua dolorosa paixão.
5: Essa última, eu vou rezar pela alma do meu marido. Faz 5 anos que ele faleceu. Todas as almas do purgatório. Tem misericórdia de nós e do mundo inteiro.
0: Amém. Ó sangue e água, que jorrastes do coração de Jesus, como fonte de misericórdia para nós, eu confio em vós. Muito obrigado, Aldinete, um ótimo dia, e que Jesus misericordioso, por intercessão de Nossa Senhora e de São Maximiliano Kolbe, abençoe a você e a toda a sua família. Rezemos juntos. Deus Santo, Deus Forte, Deus Imortal, tende piedade de nós e do mundo inteiro. Deus Santo, Deus Forte, Deus Imortal, tende piedade de nós e do mundo inteiro. Deus Santo, Deus Forte, Deus Imortal, tende piedade de nós e do mundo inteiro. Louvemos a misericórdia divina. Misericórdia divina, que brota do seio do Pai, eu confio em vós. Misericórdia divina, atributo máximo de Deus, eu confio em vós. Misericórdia divina, mistério inefável, eu confio em vós. Misericórdia divina, fonte que brota do mistério da Santíssima Trindade, eu confio em vós. Misericórdia divina, que nenhuma mente, nem humana, nem angélica pode perscrutar, eu confio em vós. Misericórdia divina, da qual provém toda vida e felicidade, eu confio em vós. Misericórdia divina, mais sublime do que os céus, eu confio em vós. Misericórdia divina, fonte de milagres e prodígios, eu confio em vós. Misericórdia divina, que envolve o universo todo, eu confio em vós. Misericórdia divina, que desce ao mundo na pessoa do Verbo encarnado, eu confio em vós. Misericórdia divina, que brotou da chaga aberta do coração de Jesus, eu confio em vós. Misericórdia divina, encerrando

Misericórdia divina, que nos envolve de modo particular na hora da morte, eu confio em vós. Misericórdia divina, que nos concede a vida imortal, eu confio em vós. Misericórdia divina, que nos acompanha em todos os momentos da vida, eu confio em vós. Misericórdia divina, que nos defende do fogo do inferno, eu confio em vós. Misericórdia divina, na conversão dos pecadores endurecidos, eu confio em vós. Misericórdia divina, em levo para os anjos, inefável para os santos, eu confio em vós. Misericórdia divina, insondável em todos os mistérios divinos, eu confio em vós. Misericórdia divina, que nos eleva de toda a miséria, eu confio em vós. Misericórdia divina, fonte de nossa felicidade e alegria, eu confio em vós. Misericórdia divina, que do nada nos chama para a existência, eu confio em vós. Misericórdia divina, que abrange todas as obras das suas mãos, eu confio em vós. Misericórdia divina, que coroa tudo o que existe e que existirá, eu confio em vós. Misericórdia divina, na qual todos somos imersos, eu confio em vós. Misericórdia divina, doce consolo para os corações atormentados, eu confio em vós. Misericórdia divina, única esperança dos desesperados, eu confio em vós. Misericórdia divina, repouso dos corações, paz em meio ao terror, eu confio em vós. Misericórdia divina, delícia e êxtase dos santos, eu confio em vós. Misericórdia divina, que desperta a confiança onde não há esperança, eu confio em vós. Encerrando agora este momento de oração, vamos suplicar para todos a misericórdia de Deus, que é infinitamente amoroso para com todos os seus filhos e filhas. Oremos. Ó Deus eterno, em quem a misericórdia é insondável e o tesouro da compaixão é inesgotável, olhai propício para nós e multiplicai em nós a vossa misericórdia, para que não desesperemos nos momentos difíceis, nem esmoreçamos, mas nos submetamos com grande confiança à vossa santa vontade, que é amor e a própria misericórdia. Amém. Louvado seja nosso Senhor Jesus Cristo, para sempre seja louvado. Salve Maria Imaculada.

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1: E agora, 3 horas e 41 minutos, horário de Brasília, no programa Igreja no Rádio, temos a participação dos bispos do nosso Brasil, trazendo, junto com a participação da Angélica Lima, a Conexão CNBB.
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3: A festa de Corpus Christi é a celebração em que solenemente a Igreja comemora o Santíssimo Sacramento da Eucaristia, sendo o único dia do ano que o Santíssimo Sacramento sai

0: procissão pelas ruas. Nesta festa, os fiéis agradecem e louvam a Deus pelo inestimável dom da Eucaristia. Nela está contido todo o tesouro espiritual da Igreja, o próprio Cristo. E para melhor entendermos sobre esta celebração tão importante na Igreja, nós recebemos o Bispo Emérito de Lages, em Santa Catarina, Dom Guilherme Antônio Verlang. Dom Guilherme, é sempre uma alegria receber o senhor aqui na Rede Imaculada. Seja muito bem-vindo.
1: Muito obrigado a você, Angélica. Obrigado à Rede da Imaculada. E é bom conversar com vocês, especialmente agora, sobre um tema tão importante do sacramento central da nossa Igreja, do cristianismo, da Igreja Católica, que é a Eucaristia. A Eucaristia é o centro. Agora, o batismo é o primeiro sacramento. Mas isso porque no início eram os... E estamos retomando isso hoje na catequese, onde os três sacramentos estão acontecendo simultaneamente, que é o batismo, a crisma e a Eucaristia. Tanto que são chamados sacramentos da iniciação à vida cristã. Então, a Eucaristia, para nós, é o centro da nossa celebração litúrgica cristã católica. Então, para nós, essa festa é super importante, que nos remete à instituição da Ceia do Senhor na Quinta-feira Santa. Como na Quinta-feira Santa não teria como solenizar tanto assim, de proclamação pública nas ruas, como a gente faz, por isso ela passa a ser na quinta-feira, depois da Santíssima Trindade. Então, veja bem, para os nossos ouvintes, quer dizer, o ano litúrgico começa com o Advento, o Natal. Aí, depois da Epifania do Senhor, nós entramos no tempo comum com o batismo do Senhor e começamos a contar os domingos do tempo comum até a quarta-feira de cinzas. Aí nós entramos num outro tempo litúrgico, da quaresma, que nos prepara para a Páscoa. E com a Semana Santa, o Tríduo Pascal e a Páscoa, aí nós vamos ter 50 dias do tempo pascal. Dentro desse 40 dias depois da Páscoa, nós temos aí a Ascensão do Senhor, mais 10 dias o Pentecostes. E volta-se depois do Pentecostes ao tempo comum, onde se retomam os domingos naquele que parou antes da quarta-feira de cinzas. E aí, então, o primeiro domingo depois do Pentecostes, já no tempo comum, mas é soleníssimo, é a festa da Santíssima Trindade. E a primeira quinta-feira depois da festa da Santíssima Trindade, aí a Igreja pega aquilo que está na quinta-feira da Semana Santa e coloca público nas ruas essa procissão do corpo do Senhor Jesus na Eucaristia. Porque ela existia na Reforma, mas era localizada em uma outra cidade europeia. E aí ela passa a ser proclamada na Igreja inteira, no mundo inteiro, para solenizar que o centro é a Eucaristia. E que a palavra, Jesus é a palavra que se fez carne e veio morar no meio de nós. Então não tem uma separação entre a palavra e a Eucaristia. A Eucaristia e a palavra. Por isso, na missa, nós, cristãos católicos, cristãos anglicanos, os cristãos das igrejas orientais, que todas elas têm a sucessão apostólica, para nós sempre a liturgia tem a primeira parte, que é a liturgia da palavra. Não é um rito qualquer, é a liturgia da palavra. Porque é o próprio Deus que se fez carne, que vem falar conosco. E depois completamos isso, ou continuamos isso, diretamente à liturgia eucarística. Então, por isso, a solenização da festa de Corpus Christi fora do tempo pascal, no tempo comum. Porque, semanalmente, no domingo, nós celebramos a Páscoa do Senhor. Todos os domingos, para a Igreja Católica e outras igrejas apostólicas, Constantinopolitana e Alexandrina e outras, essa festa é super, super, super importante e nós a solenizamos fazendo tapetes, enfeites, de acordo com as tradições de cada região ou de cada país. E então essa procissão não é um passeio eucarístico que algumas, mesmo dentro da Igreja Católica, nossa Igreja, alguns padres que se acham superiores a doutrina da Igreja começa a fazer mil e um passeios eucarísticos. E o povo entra num histerismo, quase desmaiando e querendo tocar na lei da igreja, na doutrina da igreja, não é para ficar lá tocando e nem é para fazer esse passeio. Nós, na Eucaristia, nós temos o translado da Eucaristia, da hóstia, do cimbório, mas não no ostensório, mas na âmbula, na quinta-feira santa de noite, onde é retirado depois da comunhão do altar, não é levado para o sacrário, é para onde é possível uma capela à parte, onde ele fica em exposição para adoração, para entrarmos com Jesus no Horto das Oliveiras e ficar rezando com Jesus, que vai entrar na paixão. Então nós temos o translado da Eucaristia, que não é um passeio eucarístico, e nós temos a procissão de Corpus Christi, que não é um passeio, mas é uma procissão, quer dizer, é acompanhada pelo povo. Já falei demais.
0: Ouvindo o senhor falar, eu tô aqui pensando, se nós cristãos, Dom Guilherme, conseguíssemos ver a Eucaristia tal como ela é, o nosso comportamento seria muito diferente. A Eucaristia é o próprio corpo de Cristo, o mesmo Jesus que curou, isso, o mesmo Jesus que curou tantos, que ressuscitou Lázaro, o mesmo Jesus. No entanto, a gente não vê com esses olhos, né? Porque tem muita gente que vai à missa aos domingos por obrigação, pessoas que comungam sem dar o devido valor ao próprio Cristo ali que está recebendo. Queria que o senhor falasse pra gente um pouquinho na prática. Como que a gente pode ajudar essas pessoas, Dom Guilherme, a enxergar a grandeza de Jesus na Eucaristia? Como, né, mostrar que Jesus e a Eucaristia é o verdadeiro centro da igreja, da qual emanam todas as graças?
1: Na igreja católica, desde o tempo dos apóstolos, nas celebrações, depois nos primeiros séculos, sempre a igreja professou a fé que o corpo e o sangue de Jesus, a hóstia e o vinho consagrados, Jesus não fica nas espécies do pão e do vinho somente durante a missa, enquanto a comunidade está reunida. E nós temos, assim, testemunhos grandíssimos, onde, no tempo das perseguições, nas catacumbas, onde as espécies consagradas são guardadas, especialmente para poder levar aos doentes. Então Jesus permanece na Eucaristia, pode-se tanto na hóstia consagrada quanto no cálice consagrado, se for guardado. Por isso, essa procissão do Cristo depois da missa é também para dizer assim que Jesus permanece nas espécies consagradas, transubstanciadas, uma palavra difícil, né? Uma transubstanciação, quer dizer, o pão deixa de ser pão para ser verdadeira carne do Senhor. O vinho deixa de ser vinho para ser sangue do Senhor. Então, para dizer que nossa fé e nossa doutrina, nossa teologia, afirma que na transubstanciação ela é permanente, ela é para além do ato litúrgico enquanto a Assembleia está no templo. Então, essa é uma primeira grande questão que nós temos que entender, como você dizia, se o povo entendesse isso. Aí, a segunda grande questão que vem aqui: a igreja deve ir ao encontro daqueles que, por razões de saúde, de idade, por alguma outra razão, hospitalização, que quando você vai levar o corpo de Cristo, é realmente a presença de Cristo, o mesmo Cristo, como você dizia assim, que curava, que realizava os milagres, é o mesmo Cristo, agora transubstanciado no pão ou no cálice consagrado. Então, isso é importante o povo compreender. Assim como Jesus foi à casa da sogra de Pedro, ou na casa de Pedro onde a sogra estava, assim como Jesus foi, assim Jesus vai. A igreja tem como levar essa força do próprio Cristo às pessoas que, por alguma razão, não podem vir. É diferente do que quem pode não quer ir à igreja.
0: Dom Guilherme, gostaria que o senhor fizesse uma relação do pão eucarístico e do pão que alimenta. Mas antes, eu queria aqui só fazer umas menções de algumas passagens na Bíblia. Quando Jesus foi estar com Zaqueu, ele disse: Zaqueu, desce daí porque eu vou jantar na tua casa. Quando houve a questão do perfume, né, que a pecadora derramou ali nos pés de Jesus, ele estava jantando. Jesus multiplicou pão e peixe para alimentar a multidão. Então, muitas passagens de Jesus, né, o primeiro milagre, ele estava numa festa de casamento, ele estava comendo. Então, Jesus realizou muitas curas, milagres, enfim, ele curou o corpo e ele deu de alimento. Muita gente na igreja hoje acha que é só ir na igreja e rezar e até criticam a questão social da igreja. Diz que a igreja não pode se envolver em questões sociais, especialmente as que não conhecem a doutrina social da igreja. O Senhor tem uma vida inteira dedicada às causas sociais e o Senhor luta pelo pão que alimenta também, além de conscientizar pelo pão que alimenta a alma, que é o próprio Jesus. Vendo toda essa vida, essa trajetória de Jesus, que curava e alimentava, é muito significativo ele ter se feito pão para nós, não é verdade?
1: Com certeza. Você fez a síntese da teologia cristã. E São Tiago diz que a fé sem obras é morta.
0: Sim.
1: Não é fé cristã. Então, quando você lembrou de uma das multiplicações do pão, aquele povo está 3 dias caminhando com Jesus, distante das cidades, quando de repente no entardecer, os apóstolos chegaram a Jesus: Jesus, e agora despede o povo, o Senhor já vendeu o seu recado, para não falar o seu peixe, o Senhor já mandou a sua mensagem, manda eles embora agora, eles estão com fome, são 3 dias, não tem, quem trouxe um lanche já foi. O que foi que Jesus falou em resposta? Qual foi a resposta de Jesus aos apóstolos quando eles falaram assim: tá bom, você já vendeu o que você tinha que vender, passou a sua mensagem, manda eles embora. Jesus diz assim: não manda eles embora, dai-lhes vós mesmos de comer. Quantos peixes vocês têm, quanto pão vocês têm, o que vocês têm de alimento? Não, nós temos um menino que tem 5 pães e 2 peixes. 5 mais 2, 7. 7 na Bíblia é um número teológico de totalidade. Em outras palavras, existe alimento suficiente. Na verdade, aquele milagre não deveria ser chamado de multiplicação, mas de partilha. De partilha do que tinha, estava retido na mão de poucos, havia suficiente. Não existe cristianismo sem ser o que Cristo foi. Cristo não foi condenado à morte pregado na cruz porque ele rezava demais. Posso repetir? Cristo não foi pregado na cruz, crucificado, porque ele rezava demais, mas porque ele colocava a mão, o dedo, na injustiça. Aquilo que o Papa Francisco chama na chaga, no câncer, diz o Papa Francisco, que é a injustiça, que é a concentração dos bens da terra na mão de poucos. Então, se tem fome no mundo, a igreja não pode calar diante dessa injustiça, senão ela pode ser tudo menos cristã.
0: Nossa, depois dessa reflexão, não tenho mais nada para perguntar para o senhor, só quero pedir para o senhor dar a bênção para a gente.
1: Ok, Angélica, muito obrigado, sempre um prazer encontrar você, encontrar os seus colegas da Imaculada, e que realmente a Maria, mãe de Jesus, que era intercedida junto de seu filho Jesus Cristo, o Cristo da Eucaristia, o Cristo de Nazaré, o Cristo da justiça social, o Cristo do amor máximo de dar a vida por nós, em nome do Pai, e do Filho, e do Espírito Santo. Amém.
0: Amém. Dom Guilherme Antônio Verlang é bispo emérito de Lages, em Santa Catarina.
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5: 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Examina-me e conhece minhas preocupações. Vê se me desvio do caminho e guia-me pelo caminho aberto. Salmo 138.
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0: 4 horas e 1 minuto.
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0: 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Muito bom dia para você que está conosco pela Rádio Imaculada na Grande São Paulo e em todo o Brasil, pela Rede Imaculada de Comunicação. Muito bom dia, paz e bem, salve Maria Imaculada. E vamos iniciar a Coroa do Rosário, o Santo Terço. Vamos rezar juntos, com muita fé, amor, confiança, o Rosário em seu lar. A sua participação muito bem-vinda através do telefone do ouvinte, 4397-6520. Participe, 0 operadora 11 4397-6520, sempre abaixo o volume do rádio para a gente ouvir bem a sua voz. Você participa ouvindo o retorno do telefone, tá bom? O nosso WhatsApp é o 11 98904-3747, 11 98904-3747. Vamos rezar pelas suas intenções também chegando pelo WhatsApp. Há mais ou menos um mês atrás, né, Rivaldo, estamos aqui, eu, Leandro Barçan, Rivaldo Chagas na técnica. Há um mês atrás, no dia que eu vim aqui, no dia 8, né, que eu vim aqui com o Robinho, nós estávamos com esse problema no WhatsApp. Nós tivemos um problema técnico, então não vou conseguir responder as mensagens, tá bom? Nenhuma mensagem dá para responder, dá para colocar o áudio, mas não dá para responder nenhuma mensagem, tá bom, gente? 24 horas com esse probleminha aqui no WhatsApp. E nós vamos juntos rezar por todas essas intenções que estão chegando. Então vamos confiar à Mãe Imaculada a sua vida, as suas intenções, sua saúde, sua família, as pessoas que você ama. Confiemos na intercessão poderosa de Nossa Senhora sobre cada um de nós. Hoje, meditando os mistérios gloriosos, nesta quarta-feira, dia 3 de junho de 2026. Rezemos por todos os milites colaboradores desta obra de Nossa Senhora, nossos representantes, voluntários e funcionários, nossas orações por cada um, cada uma. Em nome do Pai, do Filho e do Espírito Santo. Amém. Divino Jesus, nós vos oferecemos este terço que vamos rezar, meditando nos mistérios gloriosos da nossa redenção. Concedei-nos, por intercessão da bem-aventurada Virgem Maria, Mãe de Deus e Nossa Mãe, as virtudes que nos são necessárias para bem rezá-lo e a graça de ganharmos as indulgências desta santa devoção. Oferecemos como intenções gerais, em desagravo dos pecados cometidos contra o Santíssimo Coração de Jesus e o Imaculado Coração de Maria, pela paz do mundo, pela conversão dos pecadores, pelas almas do purgatório, pelas intenções do Santo Padre, o Papa Leão XIV, pelo aumento e santificação do clero, pela santificação das famílias e pelos doentes. E você que está em casa, rezando conosco em casa, no trabalho, no leito de hospital ou em outro ambiente, apresente no silêncio do seu coração as suas intenções à Nossa Senhora, confiante que ela, como mãe amorosa, há de interceder por cada uma delas junto a seu Filho Jesus. E professemos nossa fé dizendo: creio em Deus Pai Todo-Poderoso, Criador do céu e da terra, e em Jesus Cristo, seu único Filho, nosso Senhor, que foi concebido pelo poder do Espírito Santo, nasceu da Virgem Maria, padeceu sob Pôncio Pilatos, foi crucificado, morto e sepultado, desceu à mansão dos mortos, ressuscitou ao terceiro dia, subiu aos céus, está sentado à direita de Deus Pai Todo-Poderoso, donde há de vir a julgar os vivos e os mortos. Creio no Espírito Santo, na Santa Igreja Católica, na comunhão dos santos, na remissão dos pecados, na ressurreição da carne, na vida eterna. Amém. Rezemos a oração que Jesus Cristo nos ensinou. Pai nosso que estais nos céus, santificado seja o vosso nome. Venha a nós o vosso reino. Seja feita a vossa vontade, assim na terra como no céu. O pão nosso de cada dia nos dai hoje. Perdoai-nos as nossas ofensas, assim como nós perdoamos a quem nos tem ofendido. E não nos deixeis cair em tentação, mas livrai-nos do mal. Amém. A primeira Ave Maria rezaremos em honra a Deus Pai que nos criou. Ave Maria, cheia de graça, o Senhor é convosco. Bendita sois vós entre as mulheres, e bendito é o fruto do vosso ventre, Jesus. Santa Maria, Mãe de Deus, rogai por nós, pecadores, agora e na hora de nossa morte. Amém. A segunda Ave Maria, rezaremos em honra a Deus Filho, que nos remiu. Ave Maria, cheia de graça, o Senhor é convosco. Bendita sois vós entre as mulheres, e bendito é o fruto do vosso ventre, Jesus. Santa Maria, Mãe de Deus, rogai por nós, pecadores, agora e na hora de nossa morte. Amém. E a terceira Ave Maria, em louvor ao Espírito Santo que nos guia e santifica. Ave Maria, cheia de graça, o Senhor é convosco. Bendita sois vós entre as mulheres, e bendito é o fruto do vosso ventre, Jesus. Santa Maria, Mãe de Deus, rogai por nós, pecadores, agora e na hora de nossa morte. Amém. Glória ao Pai, ao Filho e ao Espírito Santo, como era no princípio, agora e sempre. Amém. Rezemos juntos, com confiança por todos nossos irmãos e irmãs. Rezo aqui pelo Antônio Marcos, de Bandeirantes, no Paraná. Deus abençoe Antônio Marcos, toda a sua família. Obrigado, meu irmão, rezando com a gente. Também as intenções da Ângela e Márcio Arronque, de São Paulo. O Henrique Azevedo, de Divinópolis, em Minas Gerais. Pelo Delmo Mendes, de Guabiruba, Santa Catarina. Deus abençoe. Vamos rezar também pelo Edgar Dantas, de Marituba, no Pará. A Ana de Giraldo Ponciano, Alagoas. Rezamos também por Dani Saraiva, de Fortaleza. O Ronaldo Torzani, de Novo Horizonte, no interior de São Paulo. O Zeleiro, de Londrina, no Paraná. Nancy Souza, de Acará, no Pará. Também rezamos com a Raquel Holtz, de Itaí, interior de São Paulo. Pela intenção da Clotilde Amanso, de Itambé, no Paraná. Também rezamos por Pedro Chaves, de Concórdia, do Pará. O Ninou, de Osasco, São Paulo. O Alessandro Ferreira, de São José, da Varginha, Minas Gerais. Deus abençoe, viu? Obrigado. Conferindo aqui, é isso. São José, da Varginha, Minas Gerais. Deus abençoe. Vamos acolher algumas intenções, rezando com a Lorena Pastore, de Vacaria, Rio Grande do Sul. Bom dia.
1: Bom dia, sou Lorena. E peço orações pela minha família, pelas irmãs de São José, seu Ofélio, pelo seu João, pela Andréia, pela Martinha e todos os mérites do mundo inteiro. Salve Maria, Mãe Imaculada.
0: Salve Maria Imaculada. Também vamos rezar com o José Xavier.
2: Bom dia aí a toda Imaculada, meus orações vai para todos vocês aí. Rezo pelos doentes, moradores de rua e desempregados. Rezo por Dona Massimília, Dona Maria Antônia, sua filha, senhora Estéreo. E para todos que estão ouvindo, pelo Senhor César Deles, José Xavier, Lagoa da Laje, Itaíba, no Pernambuco.
0: Amém. Deus abençoe, viu? Muito obrigado pela participação. Vamos ouvir também o Antônio Marcos.
3: Bom dia, meu amigo Leandro Bassan. Queria rezar pela minha família, meus amigos Zé do Valírio, Carlos Santana, Marinho, Antônio Pereira Bolão, Danilo Caçapava, pro Padre Geraldo Gabriel, todos com minha união.
0: Muito bem, cortou aqui só o finalzinho.
3: Gabriel, todos com minha união, que estão na escuta. Salve, Mãe Maria Imaculada, Antônio Marcos Soares, Padre de Minas.
0: Deus abençoe, meu irmão, Deus abençoe todos que estão rezando com a gente agora. Lembrando, não consigo responder as mensagens, mas vou lendo, rezando por cada intenção, tá bom? Vamos ao telefone. Alô, bom dia.
4: Bom dia. Salve Maria Imaculada.
0: Salve Maria Imaculada, quem fala?
4: Josefa Maria Ferreira, de Itaquera, São Paulo.
0: Oi, Josefa, seja muito bem-vinda, vamos ouvir suas intenções.
4: Eu fico muito feliz de ter conseguido. Eu quero pedir pela saúde do Padre Rosalvino, da paróquia Nossa Senhora Aparecida de Itaquera. Ele está precisando de muita oração. Também quero pedir a Nossa Senhora que ela me cure, que eu estou sem força das minhas pernas, eu vou fazer as coisas, eu percebo que eu não tenho força, né?
0: Sim.
4: Eu tenho coragem, mas não tenho força. Pelos jovens do mundo inteiro, pelos meus amigos que estão desempregados, pelos meus netos, Paulo, Marcos Paulo, Mateus e Bernardo, e toda a família, e todos vocês da Milícia da Imaculada, que é uma bênção de Deus na minha vida. Muitos anos que eu sou da Milícia. Essa semana passada eu fiz a minha contribuição.
0: Ah, que bom.
4: Pelo Senhor e pelo Papa, e pelo mundo inteiro.
0: Amém. Muito obrigado, Josefa, por ser uma Milite. Vamos rezar juntos, viu? Com certeza, por todos aí de Itaquera, São Paulo. Eu nasci aí em Itaquera, no Hospital Santa Marcelina. Conheço o padre Rosalvino.
4: Ah, o senhor conhece, que bom, né?
0: Uhum.
4: Ele está um pouquinho assim...
0: Sim.
4: Doente. Não é que está doente, é a idade que
0: tem. É a idade, né? Está bem avançada já, né?
4: Não é, mas a gente que acompanha tantos anos, há 40 e tantos anos, e o esforço dele, que o senhor deve saber, aqui em Itaquera, foi uma bênção que Nossa Senhora trouxe para cá.
0: Foi muito, né?
4: Eu fico triste de saber que ele era assim, tão forte, mas a gente entende a idade quando chega, né?
0: Isso.
4: Dirigia para todo lado, e agora ele anda de bengalinha, sendo ajudado. Mas é assim, está nas mãos de Nossa Senhora, né?
0: Com certeza. Todo o trabalho feito, né? Toda a dedicação, com certeza Deus está cuidando dele. Então vamos pedir juntos pela sua saúde, por você e sua família, por cada um dos nossos ouvintes, rezemos por todos os nossos padres. Nesse primeiro mistério glorioso, nós contemplamos a ressurreição de nosso Senhor Jesus Cristo. Pai nosso que estais nos céus, santificado seja o vosso nome, venha a nós o vosso reino, seja feita a vossa vontade, assim na terra como no céu.
4: O pão nosso de cada dia nos dai hoje, perdoai as nossas ofensas, assim como nós perdoamos a quem nos tem ofendido. Não nos deixei cair em tentação, mas livrai-nos do mal. Amém.
0: Ave Maria, cheia de graça, o Senhor é convosco. Bendita sois vós entre as mulheres, e bendito é o fruto do vosso ventre, Jesus.
4: Santa Maria, Mãe de Deus, rogai por nós, pecadores, agora e na hora de nossa morte. Amém.
0: Ave Maria, cheia de graça, o Senhor é convosco. Bendita sois vós entre as mulheres, e bendito é o fruto do vosso ventre, Jesus.
4: Santa Maria, Mãe de Deus, rogai por nós, pecadores, agora e na hora de nossa morte. Amém.
0: Ave Maria, cheia de graça, o Senhor é convosco. Bendita sois vós entre as mulheres, e bendito é o fruto do vosso ventre, Jesus.
4: Santa Maria, Mãe de Deus, rogai por nós, pecadores, agora e na hora de nossa morte. Amém.
0: Ave Maria, cheia de graça, o Senhor é convosco. Bendita sois vós entre as mulheres, e bendito é o fruto do vosso ventre, Jesus.
4: Santa Maria, Mãe de Deus, rogai por nós, pecadores, agora e na hora de nossa morte. Amém.
0: Ave Maria, cheia de graça, o Senhor é convosco. Bendita sois vós entre as mulheres, e bendito é o fruto do vosso ventre, Jesus.
4: Santa Maria, Mãe de Deus, rogai por nós, pecadores, agora e na hora de nossa morte. Amém.
0: Ave Maria, cheia de graça, o Senhor é convosco. Bendita sois vós entre as mulheres, e bendito é o fruto do vosso ventre, Jesus.
4: Santa Maria, Mãe de Deus, rogai por nós, pecadores, agora e na hora de nossa morte. Amém.
0: Ave Maria, cheia de graça, o Senhor é convosco. Bendita sois vós entre as mulheres, e bendito é o fruto do vosso ventre, Jesus.
4: Santa Maria, Mãe de Deus, rogai por nós, pecadores, agora e na hora de nossa morte. Amém.
0: Ave Maria, cheia de graça, o Senhor é convosco. Bendita sois vós entre as mulheres, e bendito é o fruto do vosso ventre, Jesus.
4: Santa Maria, Mãe de Deus, rogai por nós, pecadores, agora e na hora de nossa morte. Amém.
0: Ave Maria, cheia de graça, o Senhor é convosco. Bendita sois vós entre as mulheres, e bendito é o fruto do vosso ventre, Jesus.
4: Santa Maria, Mãe de Deus, rogai por nós, pecadores, agora e na hora de nossa morte. Amém.
0: Ave Maria, cheia de graça, o Senhor é convosco. Bendita sois vós entre as mulheres, e bendito é o fruto do vosso ventre, Jesus.
4: Santa Maria, Mãe de Deus, rogai por nós, pecadores, agora e na hora de nossa morte. Amém.
0: Glória ao Pai, ao Filho e ao Espírito Santo.
4: Assim como é no princípio, agora e sempre, todo século dos séculos. Amém.
0: Ó meu Jesus,
4: perdoai-me, livrai-me do fogo do inferno, levai as almas todas para o céu, socorrei principalmente aqueles que mais precisaram de vossa misericórdia.
0: Ó Maria concebida sem pecado,
4: rogai por nós que recorremos a vós, por todos quantos não recorrem a vós, principalmente pelos inimigos da Santa Igreja, por todos quantos são a vós vossa.
0: Amém.
4: Amém.
0: Muito obrigado, Josefa, pela sua participação.
4: Eu fico muito feliz, que Deus dê muita saúde, Senhor, todos da Ministra da Imaculada, que é uma bênção de Deus. Faz 5 anos que o meu marido faleceu, vai fazer em setembro.
0: Sim.
4: Eu fiquei arrasada, mas eu tenho a Ministra da Imaculada, que continua me dando força, e eu estou muito bem, mas eu tenho 81 anos, viu?
0: Sim. Tem quase a idade da minha mãe, é 83. Um abraço, Dona Josefa, um ótimo dia, muita saúde, que Jesus e Maria te abençoe hoje e sempre, tá? E toda a sua família. Tá aí, obrigado pelo carinho, né? Que apoio da rádio pra ela nesse momento tão difícil, mas tá superando. Então vamos rezar juntos, você pode ligar 0-11-4397-6520. Vamos rezando pelas intenções, estão chegando pra gente. Manda um abraço aqui para o Edmar João. Eloy, de São Sebastião do Oeste, Minas Gerais, está celebrando 52 anos, seu aniversário. Parabéns, muita saúde, muita paz, realizações, nossas orações, tá bom, meu irmão? Também rezamos pelo Fernando Lacerda, de Fortaleza, no Ceará. As intenções do Hélio de Arapongas, no Paraná. Vamos rezar também com as intenções da Leia, da Ilha do Mosqueiro, no Pará. Valéria Santos, de Irapuã, no interior de São Paulo. Obrigado também, rezamos pelo José Vitor, de Londrina, no Paraná. Pelo Toninho, chefe de Itajobi, interior de São Paulo. Pelo Igor Lobo, de Conselheiro Lafayette. Também pela Carol, de Ananindeua, no Pará. Mauro Silva, de Divinópolis. O Edson Naif, de Marapanim, no Pará. Pela Irani Carmo, de Morro do Chapéu, Bahia. O Edinaldo Lins, de Belém, do Pará. Também rezamos pela Gorete, de Campina Grande, Paraíba. Suzete, de Fortaleza. João César, em Fartura. José Viana, de Pará de Minas. Cláudio Nogueira, de Fortaleza. A Marilene Oliveira, de Maceió. Pelas intenções da Josilene, de Garanhuns, Pernambuco. Deus abençoe também a Maria da Silva e o Zé Soares, de Engenheiro Caldas, Minas Gerais. Vamos acolhendo as intenções também. Vamos rezar aqui com as intenções da Maria de Lourdes, de São Bernardo.
5: Bom dia, Leandro. Bom dia, Wagner e toda a equipe. Leandro, eu coloco minha oração. Peço oração para mim, para minha família. Peço oração para Edilza de Itapera. Oração para minha amiga Maria Macedo, pela recuperação dela. E peço pela alma do Frei Diogo, pela alma do Papa Francisco, pela alma do Paulo, pela alma da Matilde, pela alma da minha sobrinha neta, Ana Beatriz, e pela alma do Francisco Cardoso. uma ótima e abençoada quarta-feira.
0: Amém. Deus abençoe Lourdes, Jardim Industrial. Vamos ouvir também o Kleber de Fortaleza.
6: Bom dia, Leandro. Paz e bem, meu irmão. Salve Maria Imaculada, nesta madrugada de quarta-feira. Eu agradecer a Deus pelo dom da vida, pela minha saúde, por toda a minha família. Essa oração, meu irmão, é por dois tios meus que entraram em confronto um com o outro e um tá com a barra de ferro na cabeça do outro e o outro assim, com a cabeça toda enfaixada, né, do corte. É assim, né, que a paz vem no coração de todas as famílias, né, é a reconciliação deles. Misericórdia, Senhor. Peço oração pela graça do meu matrimônio, pela paz na minha família, né, Senhor, dá um coração semelhante ao vosso, né, pelos fiéis falecidos, Santo Papa Francisco, meu avô João Jorge da Silva, Pedro Celso da Silva, o Gil e tantas outras pessoas que partiram para junto com o Pai, por todos os desempregados, né. Salve Maria Imaculada, meu irmão. Meu nome é Kleber, falo de Fortaleza, Ceará. Bom dia, paz e bem.
0: Amém, Kleber. Deus abençoe toda a sua família. Força, né? E que haja com certeza a reconciliação, a paz, o perdão entre os seus familiares. Vamos ao telefone. Alô, bom dia.
7: Bom dia, meu amigo Leandro.
0: Bom dia. Quem fala?
7: Dona Lurdinha.
0: Lourdes. De Curitiba?
7: Isso, eu estive com você aí na coroação. Agora estou em Resende.
0: Ah, está em Resende. Foi bem de viagem?
7: Muito bem. Deu alguns contratempos, mas cheguei.
0: Ah, e fiquei.
7: Agora eu, aqui, sim. Eu queria até pedir para as meninas aí para me dar um testemunho, mas consegui a linha, agora eu vou falar. Eu tive há uns 10 anos atrás, não me lembro bem a data, foi a primeira vez que pisei em Resende de Corpus Christi. E eu não conhecia nada, fui para o lado da igreja que eu estava enxergando, e daqui da grau, da hora que a gente desce, é do onde dá para ver a igreja. Mas eu não sabia que eu ia para Paraíba, passava aqui, que cortava a cidade pelo meio, e eu não sabia, eu fui para o lado da igreja a pé. Quando eu cheguei lá perto do rio, daí tinha que caminhar acho que mais de 1.000 quilômetros para chegar onde tinha a ponte. Aí eu subi de volta, achei uma senhorinha que estava na panificadora e eu perguntei para ela que era uma celebração católica agora, que hoje é dia de Corpus Christi, eu não posso ficar sem. Ela me mandou dentro da academia da militar das Agulhas Negras, de táxi, ela pagou o táxi para mim. E eu entrei lá dentro e assisti a coisa mais linda dentro da academia. Agora, faz uma meia hora, meu marido saiu, que ele está servindo lá dentro da academia, tinha 3 mil inscritos, e ele entrou, e é 600 que entraram.
0: Que bênção.
7: Então amanhã eu vou lá para agradecer novamente lá, que eu quero assistir esse corpo escrito aqui, em agradecimento a Deus, a graça dele está servindo lá dentro.
0: Louvado seja Deus. Que bênção, graças a Deus, né? Vamos, é seu neto, né?
7: É meu neto, número 19.
0: Glória a Deus. Que bom, Lourdes. A gente fica muito feliz por essa graça alcançada. Para Deus nada é impossível e não há coincidências, né? E sim providência. É isso. Tem mais alguma intenção?
7: Não, essa aí. Dessa vez, isso aí. Fui bem, tomei nada porque o clima, né? Mas vou conseguir rezar com você.
0: É, tá cortando um pouquinho a ligação, mas estamos te ouvindo mesmo assim, tá bom? Então vamos rezar juntos por você e por toda a sua família aí em Resende, também lá no Paraná. E neste segundo mistério glorioso, nós contemplamos a ascensão de nosso Senhor Jesus Cristo ao céu. Pai nosso que estais nos céus, santificado seja o vosso nome. Venha a nós o vosso reino, seja feita a vossa vontade, assim na terra como no céu.
7: O pão nosso de cada dia nos dá hoje, perdoar nossas ofensas, assim como nós perdoamos a quem nos tem ofendido. E não nos deixeis cair em tentação, mas livrai-nos, Senhor, de todo mal.
0: Ave Maria, cheia de graça, o Senhor é convosco. Bendita sois vós entre as mulheres, e bendito é o fruto do vosso ventre, Jesus.
7: Santa Maria, Mãe de Deus, rogai por nós os pecadores, agora e na hora da nossa morte. Amém.
0: Ave Maria, cheia de graça, o Senhor é convosco. Bendita sois vós entre as mulheres, e bendito é o fruto do vosso ventre, Jesus.
7: Santa Maria, Mãe de Deus, rogai por nós, pecadores, agora e na hora da nossa morte. Amém.
0: Ave Maria, cheia de graça, o Senhor é convosco. Bendita sois vós entre as mulheres, e bendito é o fruto do vosso ventre, Jesus.
7: Santa Maria, Mãe de Deus, rogai por nós, os pecadores, agora e na hora da nossa morte. Amém.
0: Ave Maria, cheia de graça, o Senhor é convosco. Bendita sois vós entre as mulheres, e bendito é o fruto do vosso ventre, Jesus.
7: Santa Maria, Mãe de Deus, rogai por nós os pecadores, agora e na hora da nossa morte. Amém.
0: Ave Maria, cheia de graça, o Senhor é convosco. Bendita sois vós entre as mulheres, e bendito é o fruto do vosso ventre, Jesus.
7: Santa Maria, Mãe de Deus, rogai por nós os pecadores, agora e na hora da nossa morte. Amém.
0: Ave Maria, cheia de graça, o Senhor é convosco. Bendita sois vós entre as mulheres, e bendito é o fruto do vosso ventre, Jesus.
7: Santa Maria, Mãe de Deus, rogai por nós os pecadores, agora e na hora da nossa morte. Amém.
0: Ave Maria, cheia de graça, o Senhor é convosco. Bendita sois vós entre as mulheres, e bendito é o fruto do vosso ventre, Jesus.
7: Santa Maria, Mãe de Deus, rogai por nós, pecadores, agora e na hora da nossa morte. Amém.
0: Ave Maria, cheia de graça, o Senhor é convosco. Bendita sois vós entre as mulheres, e bendito é o fruto do vosso ventre, Jesus.
7: Santa Maria, Mãe de Deus, rogai por nós, pecadores, agora e na hora da nossa morte. Amém.
0: Ave Maria, cheia de graça, o Senhor é convosco. Bendita sois vós entre as mulheres, e bendito é o fruto do vosso ventre, Jesus.
7: Santa Maria, Mãe de Deus, rogai por nós os pecadores, agora e na hora da nossa morte. Amém.
0: Ave Maria, cheia de graça, o Senhor é convosco. Bendita sois vós entre as mulheres, e bendito é o fruto do vosso ventre, Jesus.
7: Santa Maria, Mãe de Deus, rogai por nós os pecadores, agora e na hora da nossa morte. Amém.
0: Glória ao Pai, ao Filho e ao Espírito Santo.
7: Assim como era no princípio, agora e sempre, por todos os séculos. Amém.
0: Ó meu Jesus,
7: perdoai-nos e livrai-nos do fogo do inferno, levai as almas todas para o céu, e socorrei principalmente aquelas que mais precisarem da vossa infinita misericórdia.
0: Ó Maria concebida sem pecado,
7: rogai por nós que recorremos a vós e por todos quanto não recorrem a vós, especialmente pelos inimigos da Santa Igreja, e por todos quanto a vós recomendados. Salve Maria Imaculada.
0: Amém. Muito obrigado, Lourdes. Um abraço, boas viagens aí e salve Maria Imaculada. Reze também conosco, 0 operadora 11 4397 6520. Coloco em oração também aqui nosso irmão. Obrigado, Sebastião Banin, de Mauá, São Paulo, pela doação espontânea. Comprovante, eu vou deixar aqui depois, quando passar esse momento de restrição aqui do WhatsApp, a gente vai conseguir encaminhar seu comprovante, tá bom? Deus abençoe, muito obrigado. E vamos rezar também pelo Donizete, de Novo Horizonte, interior de São Paulo, pela Eliane de Ávila, de Conselheiro Lafayette, em Minas Gerais, pela Ana Cristina, de São Bernardo do Campo, São Paulo, por intenções do Ronaldo de Santos, São Paulo, o João de Mirassol, no interior de São Paulo, pela Neuza de Curitiba, no Paraná, pelo Alcindo Pereira, que é de São José dos Campos, São Paulo. Vamos rezar também por intenções do G, do povoado Gameleira, em Florestal, Minas Gerais, Maria Lucidalva Monteiro, de Belém do Pará. Também rezamos pela Milena Rosângela, de São Paulo, João Pereira, de Cascavel, no Paraná. Deus abençoe aqui as intenções também do Jarbas de São Paulo, capital, e sua esposa. Muito obrigado. Vamos também acompanhar aqui as intenções de nosso ouvinte Adalmir, de Divinópolis, Minas Gerais. Bom dia.
8: Bom dia, Evaldo. Bom dia, Leandro. Eu também, Divinópolis. Primeiro, agradecer a Deus por toda a vida, em primeiro lugar. De oração pela minha saúde, minha filha, minha esposa, meu neto, meus irmãos. De oração por você, Leandro, sua família, o Evaldo e família. Peço por uma causa especial. Salve Maria Imaculada.
0: Salve Maria Imaculada, obrigado, meu irmão. Também as intenções da nossa ouvinte Maria do Nascimento. Bom dia.
9: Bom dia, Leandro. Bom dia. As minhas orações do texto, eu vou rezar pela minha família, rezar por mim, pela minha saúde, pela saúde de toda a minha família. Rezo por você e sua família. Rezo por Rivaldo. Rezo por Marina Sequeira, Maria da Silva. Vou rezar por Gorete de Campina Grande, Cícero Ramos. Vou rezar por todos aqueles que estão com o texto na mão. Rezo pelas crianças, pelos idosos. Também rezar pelos padres. Rezo por todos os doentes que encontram enfermos no hospital. Salve Maria Imaculada, Maria do Nascimento, Poço das Trincheiras, Alagoas.
0: Amém, minha irmã, Deus abençoe você e toda a família. Vamos ao telefone. Alô, bom dia.
10: Bom dia, Leandro.
0: Seja bem-vinda. Quem fala?
10: É Quitéria do Mateó.
0: Olá, Quitéria. Seja bem-vinda, minha irmã. Salve Maria Imaculada.
10: Salve Maria. Nesta manhã de quarta-feira, eu quero agradecer desde a vida, né? Mais um dia estamos juntos em oração. Eu peço uma especial para a libertação e a proteção do meu filho Júnior, que está em Mineiros, né? E uma pessoa jogou para ele muita praga, e então a minha nora jogou para mim chorando. E o padre pediu, né? Ela quer libertar para mim, que foi eu quem tinha esse poder de dizer, de repreender, né? Todo mal que mandaram para o meu filho telefone. Então eu peço a vez de mãe por ele, que nada de mal aconteceu com ele, para ele conseguir o antigo dele também para minha filha Maria, para o meu genro, para toda a minha família, para minha irmã que vai para o médico de manhã, levar um exame, que eu vou fechar no estúdio, para a família do padre Chicão, para a família de todos os padres aparecidos, para a família do mundo inteiro, amém?
0: Amém. Então rezemos juntos por suas intenções. Quitéria, todos os ouvintes, mando um abraço ao Raimundo Alves de Esmeraldas, que fez 69 anos, foi ontem, então muito obrigado. Parabéns, felicidades para você também, aí em Minas Gerais, né, Esmeraldas. Então vamos juntos rezar, contemplando neste terceiro mistério glorioso, a vinda do Espírito Santo. Pai nosso que estais nos céus, santificado seja o vosso nome. Venha a nós o vosso reino, seja feita a vossa vontade, assim na terra como no céu.
10: O pão nosso de cada dia nos dai hoje, perdoai as nossas ofensas, assim como nós perdoamos a quem nos tem ofendido, e não nos deixeis cair em tentação, mas livrai-nos do mal. Amém.
0: Ave Maria, cheia de graça, o Senhor é convosco. Bendita sois vós entre as mulheres, e bendito é o fruto do vosso ventre, Jesus.
10: Santa Maria, Mãe de Deus, rogai por nós, pecadores, agora e na hora de nossa morte. Amém.
0: Ave Maria, cheia de graça, o Senhor é convosco. Bendita sois vós entre as mulheres, e bendito é o fruto do vosso ventre, Jesus.
10: Santa Maria, Mãe de Deus, rogai por nós, pecadores, agora e na hora de nossa morte. Amém.
0: Ave Maria, cheia de graça, o Senhor é convosco. Bendita sois vós entre as mulheres, e bendito é o fruto do vosso ventre, Jesus.
10: Santa Maria, Mãe de Deus, rogai por nós, pecadores, agora e na hora de nossa morte. Amém.
0: Ave Maria, cheia de graça, o Senhor é convosco. Bendita sois vós entre as mulheres, e bendito é o fruto do vosso ventre, Jesus.
10: Santa Maria, Mãe de Deus, rogai por nós, pecadores, agora e na hora de nossa morte. Amém.
0: Ave Maria, cheia de graça, o Senhor é convosco. Bendita sois vós entre as mulheres, e bendito é o fruto do vosso ventre, Jesus.
10: Santa Maria, Mãe de Deus, rogai por nós, pecadores.

0: Bendita sois vós entre as mulheres, e bendito é o fruto do vosso ventre, Jesus.
1: Santa Maria, Mãe de Deus, rogai por nós, pecadores, agora e na hora de nossa morte. Amém.
0: Ave Maria, cheia de graça, o Senhor é convosco. Bendita sois vós entre as mulheres, e bendito é o fruto do vosso ventre, Jesus.
1: Santa Maria, Mãe de Deus, rogai por nós, pecadores, agora e na hora de nossa morte. Amém.
0: Ave Maria, cheia de graça, o Senhor é convosco. Bendita sois vós entre as mulheres, e bendito é o fruto do vosso ventre, Jesus.
1: Santa Maria, Mãe de Deus, rogai por nós, pecadores, agora e na hora de nossa morte. Amém.
0: Glória ao Pai, ao Filho e ao Espírito Santo.
1: Como era no princípio, agora e sempre. Amém.
0: Ó meu Jesus,
1: perdoai-nos, livrai-nos do fogo do inferno, levar as almas todas para o céu, socorrei principalmente a que mais precisarem da vossa infinita misericórdia.
0: Ó Maria concebida sem pecado,
1: rogai por nós que recorremos a vós e por todo quanto não recorre a vós, especialmente pelos inimigos da Santa Igreja e por todo quanto são a vós recomendado. Amém. Um bom dia para vocês, pelo estudo. Salve Maria Imaculada, Léo.
0: Amém. Muito obrigado, Quitéria. Um ótimo dia. Que Jesus e Maria abençoem a você e toda a sua família. Salve Maria Imaculada.
1: Amém. Salve Maria Imaculada.
0: Reze conosco também, 0 operadora 11 4397 6520. Participe. Vamos rezar também com as intenções da Rosimeire Teles, da Vila Rica, São Paulo. Também a Osmária Reis, de São Paulo. Margarete de Teófilo Otoni, Minas Gerais. Pelo José Carlos de Ribeirão do Sul, interior de São Paulo, né? Obrigado pela mensagem aqui. Ele disse que a Lourdes, Dona Lourdes, foi para Resende e fugiu do frio de Curitiba. Vamos ouvir aqui seu áudio. Bom dia.
2: Bom dia, Leandro. Que a paz de Cristo e o amor de Maria estejam com você e com toda a sua família. Nesse terço de hoje, quero colocar todos os irmãos que estão sempre acompanhando o terço nesse momento. Meu grande amigo Danilo, rezar também pela sua fé e pela alma da sua esposa, rezar pela dona Antônia, pela saúde da sua filha Renata Maria, rezar pela dona Maximiliana de Vacaria, no Rio Grande do Sul, Gorete, rezar também por toda a minha família e por todos vocês aí da Rádio Imaculada, todos os padres que fazem parte da programação, rezar também pelo Frei Sebastião e a todos que estão nesse momento acompanhando texto. Um abraço do José Carlos, de Ribeirão do Sul, São Paulo. Ofereço também para o grande amigo Rabino e sua família.
0: Amém. Deus abençoe José Carlos e toda a sua família. Vamos rezar por você, viu? Também agradecendo o Renilton de Betim.
3: Bom dia, Leandro. Aqui é Renilton de Betim. Peço oração para mim, para minha família, para vocês aí na rádio, todos da rádio, para o Frei Sebastião e para todos aqueles que estão acamados e para todos aqueles que estão rezando o texto, que eu não vou falar o nome porque muitos eu não sei. E para todos nós, né, que essa quarta-feira é maravilhosa, assim como amanhã, Corpo de Cristo. Salve Maria Imaculada, para todos nós.
0: Salve Maria Imaculada, amém, meu irmão. Vamos ao telefone agora. Alô, bom dia.
4: Bom dia, Leandro.
0: Quem fala?
4: É Dona Isabel Dacla Rubieiro, do distrito de Corre do Rico, em Jaboticabal.
0: Seja bem-vinda, Isabel, é isso?
4: Isso.
0: Bem-vinda, vamos ouvir suas intenções, minha irmã.
4: Isso, eu quero oferecer esse terço para todos os ouvintes, né, da Rádio Imaculada, que aqui a gente ouve até uns 10 para 6, mais ou menos.
0: Sim.
4: Depois passa para a Rádio Vida Nova, né, que é a nossa rádio aqui. Aí, então, já não ouve mais a Imaculada. Então, eu quero oferecer para todos os ouvintes que eu ouço todos os dias, viu, Leandro?
0: Que bom.
4: Eu ouço, acompanho o Fogão de Lenha também, todos os dias.
0: Legal.
4: Eu quero oferecer especialmente para o meu esposo, que não anda bem de saúde, para mim também, que ando toda de andador, muita dor no corpo. E para o meu esposo também, que está fazendo fisioterapia, já vai fazer 3 anos que está fazendo, porque ele está andando por causa disso ainda, senão não estava mais.

0: tá problema na coluna.
1: Sim.
0: E para todos os ouvintes que rezam aí pedindo oração, né? Tem muita gente precisando. E vamos rezar para não tomar muito tempo.
1: Amém. Então rezemos juntos por todos aí, vocês, toda a família, por todos os ouvintes de Jaboticabal, Rádio Vida Nova. Rezemos, neste quarto mistério glorioso, contemplamos a assunção de Nossa Senhora aos céus. Pai nosso que estais nos céus, santificado seja o vosso nome. Venha a nós o vosso reino. Seja feita a vossa vontade, assim na terra como no céu.
0: O pão nosso de cada dia nos dai hoje, perdoai as nossas ofensas, assim como nós perdoamos a quem nos tem ofendido. E não os deixeis cair em tentação, mas livrai-nos do mal. Amém.
1: Ave Maria, cheia de graça, o Senhor é convosco. Bendita sois vós entre as mulheres, e bendito é o fruto do vosso ventre, Jesus.
0: Santa Maria, Mãe de Deus, rogai por nós, pecadores, agora e na hora da nossa morte. Amém.
1: Ave Maria, cheia de graça, o Senhor é convosco. Bendita sois vós entre as mulheres, e bendito é o fruto do vosso ventre, Jesus.
0: Santa Maria, Mãe de Deus, rogai por nós, pecadores, agora e na hora da nossa morte. Amém.
1: Ave Maria, cheia de graça, o Senhor é convosco. Bendita sois vós entre as mulheres, e bendito é o fruto do vosso ventre, Jesus.
0: Santa Maria, Mãe de Deus, rogai por nós, pecadores, agora e na hora da nossa morte. Amém.
1: Ave Maria, cheia de graça, o Senhor é convosco. Bendita sois vós entre as mulheres, e bendito é o fruto do vosso ventre, Jesus.
0: Santa Maria, Mãe de Deus, rogai por nós, pecadores, agora e na hora da nossa morte. Amém.
1: Ave Maria, cheia de graça, o Senhor é convosco. Bendita sois vós entre as mulheres, e bendito é o fruto do vosso ventre, Jesus.
0: Santa Maria, Mãe de Deus, rogai por nós, pecadores, agora e na hora da nossa morte. Amém.
1: Ave Maria, cheia de graça, o Senhor é convosco. Bendita sois vós entre as mulheres, e bendito é o fruto do vosso ventre, Jesus.
0: Santa Maria, Mãe de Deus, rogai por nós, pecadores, agora e na hora da nossa morte. Amém.
1: Ave Maria, cheia de graça, o Senhor é convosco. Bendita sois vós entre as mulheres, e bendito é o fruto do vosso ventre, Jesus.
0: Santa Maria, Mãe de Deus, rogai por nós, pecadores, agora e na hora da nossa morte. Amém.
1: Ave Maria, cheia de graça, o Senhor é convosco. Bendita sois vós entre as mulheres, e bendito é o fruto do vosso ventre, Jesus.
0: Santa Maria, Mãe de Deus, rogai por nós, pecadores, agora e na hora da nossa morte. Amém.
1: Ave Maria, cheia de graça, o Senhor é convosco. Bendita sois vós entre as mulheres, e bendito é o fruto do vosso ventre, Jesus.
0: Santa Maria, Mãe de Deus, rogai por nós, pecadores, agora e na hora da nossa morte. Amém.
1: Ave Maria, cheia de graça, o Senhor é convosco. Bendita sois vós entre as mulheres, e bendito é o fruto do vosso ventre, Jesus.
0: Santa Maria, Mãe de Deus, rogai por nós, pecadores, agora e na hora da nossa morte. Amém.
1: Glória ao Pai, ao Filho e ao Espírito Santo.
0: Assim como era no princípio, agora e sempre. Amém.
1: Ó meu Jesus,
0: perdoai-nos, livrai-nos do fogo do inferno, levai as almas todas para o céu e socorrei as que mais precisarem da vossa infinita misericórdia.
1: Ó Maria concebida sem pecado,
0: rogai por nós que recorremos a vós e por todos aqueles que não recorrem a vós, por toda a Santa Igreja.
1: Pelos inimigos da Santa Igreja.
0: O nosso distrito aqui está em festa, Robinho. Tá, Leandro.
1: É aniversário da cidade?
0: A festa de São João Batista.
1: Ah, a festa de São João Batista.
0: Vai ter a passagem da fogueira.
1: Que bom.
0: À meia-noite.
1: Que ótimo. Então, bons festejos aí nesse mês de Junino.
0: O povo é muito unido para isso.
1: Que ótimo, um abraço, obrigado pela participação, viu? E um ótimo dia para todos os ouvintes da Rádio Vida Nova em Jaboticabal. Um abraço, Isabel. Ligue e reze com a gente esse último mistério, 0 operadora 11 4397-6520. Nós rezamos aqui pela Márcia de Santo André, São Paulo, a Júlia de Santo, São Paulo, grande abraço, nossas orações. Também a Aliana de Tavares de Divinópolis, pela sua mamãe argentina, está nos ouvindo, está sem sono, mas está em oração, né? O importante é isso, estamos juntos em comunhão. Também pela Vera Barros e o seu esposo Rafael. Também rezamos com Oscar e Zenilda de Cafelândia, no Paraná, Cafelândia. Também a Eliane Neves de Conselheiro Lafayette, Minas Gerais. Aloísio e Francisca de Maceió. Haroldo Maciel de João Pessoa, na Paraíba. Quirino de Campo Grande. Maria das Graças de Guarulhos. José da Silva de Itaim Paulista, São Paulo. Adelmes de Divinópolis. Antônio Marcos de Pará de Minas. João Pereira de Cascavel, no Paraná. Também nós vamos ouvir a intenção. Aqui chegando, bom dia.
2: Bom dia, Leandro. Eu sei que também gostaria de oração pela saúde de Maria Barceira, que é minha mãe. Minha mãe vem de Espírito, que vai treinar no dia 4 agora de. No dia 4 agora, dia de Corpus Christi, e fazer cirurgia no hospital de câncer, na sexta-feira, dia 5. E eu gostaria de fazer oração para todos vocês, para a família, para toda a família da Rede Missas lá, e por conta da rede da. Na área para ver que estão dentro. O meu aí para o parque de padre Agostinho.
1: Tá bom, vamos rezar por você, por toda a família. Depois escreva seu nome, não consegui entender o nome, tá bom? Pelo Luciano Marques também, de Maceió, Alagoas. Obrigado, viu? E a Cristina, de Conselheiro Lafayette.
3: Cristina Vieira, de Conselheiro Lafayette. Peço oração para todos nós, hoje especialmente para minha mãe Heloísa, que teve alta no hospital, mas continuou bastante debilitada. Que Nossa Senhora tenha pena dela. Paz e bem, salve Maria, Mãe Imaculada.
1: Salve Maria Imaculada, que boa notícia. Vamos rezar pela recuperação total da sua mãe. Todos que estão conosco nesta hora, o Geraldo Pires, também de Governador Valadares, Luciano Marques de Maceió. Vamos ao telefone. Alô, bom dia.
4: Bom dia.
1: Quem fala?
4: Cleonice Banindo, Jardim Colorado, São Paulo.
1: Cleonice, seja bem-vinda. Vamos ouvir suas intenções.
4: Obrigada. Eu ofereço esse mistério para as almas do purgatório, as almas de meus familiares e todos da Rádio Imaculada e pelos meus familiares também. E todos
1: Sim.
4: os meus familiares, primos, sobrinhos, tios.
1: Sim, ótimo. Então rezemos com confiança, Cleonice, por todas as suas intenções, por cada um dos nossos ouvintes. Nesse quinto mistério glorioso, nós contemplamos a coroação de Nossa Senhora no céu. Pai nosso que estais nos céus, santificado seja o vosso nome. Venha a nós o vosso reino, seja feita a vossa vontade, assim na terra como no céu.
4: O pão nosso de cada dia nos dai hoje, perdoai as nossas ofensas, assim como nós perdoamos a quem nos tem ofendido, e não nos deixeis cair em tentação, mas livrai-nos do mal. Amém.
1: Ave Maria, cheia de graça, o Senhor é convosco. Bendita sois vós entre as mulheres, e bendito é o fruto do vosso ventre, Jesus.
4: Santa Maria, Mãe de Deus, rogai por nós, pecadores, agora e na hora de nossa morte. Amém.
1: Ave Maria, cheia de graça, o Senhor é convosco. Bendita sois vós entre as mulheres, e bendito é o fruto do vosso ventre, Jesus.
4: Santa Maria, Mãe de Deus, rogai por nós, pecadores, agora e na hora de nossa morte. Amém.
1: Ave Maria, cheia de graça, o Senhor é convosco. Bendita sois vós entre as mulheres, e bendito é o fruto do vosso ventre, Jesus.
4: Santa Maria, Mãe de Deus, rogai por nós, pecadores, agora e na hora de nossa morte. Amém.
1: Ave Maria, cheia de graça, o Senhor é convosco. Bendita sois vós entre as mulheres, e bendito é o fruto do vosso ventre, Jesus.
4: Santa Maria, Mãe de Deus, rogai por nós, pecadores, agora e na hora de nossa morte. Amém.
1: Ave Maria, cheia de graça, o Senhor é convosco. Bendita sois vós entre as mulheres, e bendito é o fruto do vosso ventre, Jesus.
4: Santa Maria, Mãe de Deus, rogai por nós, pecadores, agora e na hora de nossa morte. Amém.
1: Ave Maria, cheia de graça, o Senhor é convosco. Bendita sois vós entre as mulheres, e bendito é o fruto do vosso ventre, Jesus.
4: Santa Maria, Mãe de Deus, rogai por nós, pecadores, agora e na hora de nossa morte. Amém.
1: Ave Maria, cheia de graça, o Senhor é convosco. Bendita sois vós entre as mulheres, e bendito é o fruto do vosso ventre, Jesus.
4: Santa Maria, Mãe de Deus, rogai por nós, pecadores, agora e na hora de nossa morte. Amém.
1: Ave Maria, cheia de graça, o Senhor é convosco. Bendita sois vós entre as mulheres, e bendito é o fruto do vosso ventre, Jesus.
4: Santa Maria, Mãe de Deus, rogai por nós, pecadores, agora e na hora de nossa morte. Amém.
1: Ave Maria, cheia de graça, o Senhor é convosco. Bendita sois vós entre as mulheres, e bendito é o fruto do vosso ventre, Jesus.
4: Santa Maria, Mãe de Deus, rogai por nós, pecadores, agora na hora de nossa morte. Amém.
1: Ave Maria, cheia de graça, o Senhor é convosco. Bendita sois vós entre as mulheres, e bendito é o fruto do vosso ventre, Jesus.
4: Santa Maria, Mãe de Deus, rogai por nós, pecadores, agora e na hora de nossa morte. Amém.
1: Glória ao Pai, ao Filho e ao Espírito Santo.
4: Assim como era no princípio, agora e sempre, por todos os séculos, amém.
1: Ó meu Jesus,
4: perdoai-nos, livrai-nos da água do fogo do inferno, levai as almas todas para o céu e socorrei principalmente os que mais precisarem na vossa infinita misericórdia.
1: Ó Maria concebida sem pecado,
4: rogai por nós que recorremos a vós e por todos quantos não recorrem a vós, especialmente pelos inimigos da Santa Igreja e por todos os quantos são a vós recomendados.
1: Salve, amém.
4: Maria Imaculada.
1: Amém. Muito obrigado, Cleonice. Um ótimo dia, muita saúde. Que a paz de Jesus, o amor de Maria permaneçam aí com você e toda a sua família. Infinitas graças vos damos, ó soberana Rainha, pelos benefícios que todos os dias recebemos de vossas mãos maternais. Dignai-vos agora e para sempre tomar-nos debaixo de vosso poderoso amparo. E para mais vos agradecer, vos saudamos com uma salve, Rainha. Salve, Rainha, Mãe de Misericórdia, vida, doçura, esperança nossa salve. A vós bradamos os degredados filhos de Eva. A vós suspiramos, gemendo e chorando neste vale de lágrimas. Eia, pois, advogada nossa, esses vossos olhos misericordiosos a nós volvei. E depois deste desterro, mostrai-nos Jesus, bendito fruto do vosso ventre. Ó clemente, ó piedosa, ó doce e sempre Virgem Maria, rogai por nós, Santa Mãe de Deus, para que sejamos dignos das promessas de Cristo. Amém.
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1: E assim encerramos esse maravilhoso momento de oração, deixando nossa mensagem no sentido de que a oração do Santo Rosário faça parte diariamente de nossas vidas, de nossas famílias, seguindo sempre os ensinamentos de São Maximiliano Maria Kolbe, fundador da Milícia da Imaculada. E assim também terminamos a primeira edição do programa Igreja no Rádio. Vamos ficando por aqui, mas desejosos de um dia maravilhoso, de paz, de saúde, de muita alegria. Estaremos juntos aqui daqui a pouquinho no Fogão de Lenha até às 6 da manhã. Se você não consegue ouvir pela rádio, você pode baixar o aplicativo Imaculada Play aí no seu celular. Obrigado, Rivaldo. Paz e bem. Salve Maria Imaculada!

0: Senhor, graças te dou de todo o meu coração, proclamando todas as tuas maravilhas. Alegro-me, exulto em ti. Salmo 9.
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4: Estou aqui de joelho perante Jesus. Eu olho para Ele, perguntando a Ele, o que eu devo falar para você? Ele me diz que está feliz de ter você como milite, porque você tem no coração um sonho dEle, que é conquistar o mundo inteiro ao Pai. E Ele indicou o caminho, caminhou Ele mesmo. Portanto, Ele te diz, estou com você, vamos juntos. E olha que está ao teu lado, está a minha mãe. Ela tem esta missão de ser a tua mãe, de conduzir para esse caminho de evangelização. Sabe que ela foi para mim, eu que sou Deus. Foi aquela força humana, aquele amor encarnado, aquela ternura que me despertou para este mundo humano e que eu acabei de amá-lo cada vez mais, ao ponto de dar a vida, minha vida por ele. Estou convidando você a continuar esse caminho. Não tenha medo. Eu te escolhi. Fui eu que te coloquei nas mãos dela. Eu te coloquei no coração a sabedoria, o amor, a força, a ternura. Preciso de você.

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1: Cinco e cinco.
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3: Principal FM informa a hora certa.
4: 5:08.
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6: E a temperatura.
7: 9 graus.
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9: Cinco horas e 9 minutos.
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2: Principal FM informa a hora certa.
3: 5:13.
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0: Sejam todos bem-vindos ao nosso Pegada Sertaneja. É hora de animação, hein? Só as melhores do sertanejo pra você a partir de agora. Vai se preparando aí porque o clima vai esquentar com as melhores, que tá começando agora. Escuta

0: Terminamos mais um bloco musical, hein? Mais uma sequência daquelas. Fica triste não, hein? Porque em breve, daqui a pouquinho, voltamos com mais Pegada Sertaneja.
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4: Principal FM informa a hora certa.
5: 5:36.
1: 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E a temperatura?
6: 8 graus.
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que energia contagiante essas músicas sertanejas nos trazem. Mas calma, hein? Não vai embora, porque ainda temos aí muito mais sucessos incríveis pra você, pra embalar o seu programa Pegada Sertaneja. Fica ligado!

0: Municipal FM informa a hora certa.
1: 5h47.
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3: E a temperatura?
4: 8 graus.
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sintonizado, Pegada Sertaneja volta daqui a pouquinho.

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Olá amigo, olá amigo ouvinte, momento despertar para o amor, uma reflexão diária, uma bênção para você encontrar sempre mais sentido para a vida e despertar para o amor. Eu gostaria de falar hoje sobre a importância de não viver do passado. Essa é uma palavra importante que eu vou trazer para você hoje, porque muitas pessoas estão sempre com o olhar lá para trás. Aquilo que passou, aquilo que feriu, os fracassos que tiveram, as perdas que tiveram, as dificuldades que enfrentaram com pessoas. Por isso, pode ser, às vezes, bom olhar para o passado. Mas para quê? Para reconciliar-se com o passado e para que ele seja força para o presente. Não adianta ficar olhando o passado com saudades do que passou ou lamentando o que passou. Porque você pode sentir saudade, ah, naquele tempo era bom. Ou, ah, aquilo me machucou demais. Não fique agarrado ao passado. É especialmente perigoso fugir da realidade presente para ficar no passado. O passado está enterrado e nunca mais será a realidade. Você precisa olhar as coisas hoje, no presente. Podemos aprender muita coisa do passado, sim, mas ele não pode fazer-nos fugir do enfrentamento do presente, do dia de hoje. O que passou, passou. Não devemos ficar sempre pensando em nosso passado. Também não devemos ficar pensando nos nossos erros ou nos erros dos outros. Aprenda com tudo, perdoe se for preciso perdoar, perdoe os outros, perdoe a você e compreenda assim, ó, Deus é maior e Ele está comigo hoje e quer me fazer andar hoje para que eu seja feliz. Pense nisso.

0: Vamos rezar. Senhor Jesus, fonte da bênção, fonte da esperança, em Tuas mãos eu coloco a minha vida, coloco o meu caminho. Dai-me saúde do corpo e do espírito, serenidade e paz. Abençoai as pessoas que eu amo e todo o meu trabalho. Em Tuas mãos confio todas as pessoas. O Deus amor te cure, o Deus amor te transforme, o Deus amor te sustente. Em nome do Pai, do Filho e do Espírito Santo. Amém. Eu queria te pedir, procura o nosso Instagram, Padre Ezequiel, e segue. Um grande abraço do Padre Ezequiel.
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2: Principal FM informa a hora certa.
3: 6:07.
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2: Principal FM informa a hora certa.
3: 6:07.
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6: E a temperatura?
7: 8 graus.
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9: Seis horas e 8 minutos.
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0: Mais um bloco cheio de hits sertanejos, hein? Que agitaram aí a sua programação. Mas desgruda não, hein? Daqui a pouquinho tem muito mais pra você.
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4: Principal FM informa a hora certa.
5: 6:21.
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10: E a temperatura?
11: 8 graus.
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0: finalizamos aqui mais um super bloco da Kills, hein? Mais uma pegada sertaneja com as melhores do sertanejo pra você. E aí, você curtiu, né? Então fica ligado porque a gente volta já já.
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8: Principal FM informa a hora certa.
9: 6:36.
5: 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E a temperatura?
10: 8 graus.
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1: Uma excelente notícia para o agronegócio brasileiro. A China, um dos nossos maiores parceiros comerciais, reconheceu todo o território nacional como área livre da febre aftosa. Essa decisão, fruto de mais de 20 anos de negociações, abre um leque ainda maior de oportunidades para as exportações de carne bovina e suína do Brasil, incluindo miúdos e carne com osso, para o gigante asiático. Com essa chancela sanitária, o Brasil, que já é o maior exportador mundial de carne bovina e de frango, solidifica sua posição no mercado global. Em 2025, as exportações do agronegócio brasileiro para a China ultrapassaram a marca de 50 bilhões de dólares. E a expectativa é que esse novo reconhecimento impulsione ainda mais esses números, trazendo mais prosperidade para o campo.

0: Obrigado, gente.
1: Mais um bloco cheio de hits sertanejos, hein? Que agitaram aí a sua programação. Mas desgruda não, hein? Daqui a pouquinho tem muito mais pra você.
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5: Principal FM informa a hora certa.
6: 6:51.
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8: E a temperatura?
9: 8 graus.
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0: Temos mais um bloco musical, hein? Mais uma sequência daquelas. Fica triste não, hein? Porque em breve, daqui a pouquinho, voltamos com mais Pegada Sertaneja.
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3: O presidente da Associação Uruguaia de Futebol, Ignacio Alonso, demonstrou confiança na presença de Arrascaeta na Copa do Mundo de 2026, mesmo após o meia sentir uma lesão na panturrilha durante um treino da seleção. Segundo ele, os exames ainda não tiveram resultado divulgado, mas a expectativa é de que o problema não impeça o camisa 10 de disputar o torneio. A situação preocupa os uruguaios porque Arrascaeta já havia enfrentado uma recuperação recente de uma cirurgia na clavícula. Apesar da nova lesão, o jogador foi mantido na lista oficial da Copa e segue como uma das principais peças da equipe comandada por Marcelo Bielsa. O Uruguai estreia no Mundial em 15 de junho contra a Arábia Saudita e a definição sobre as condições físicas do meia deve acontecer após os exames médicos.
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3: 7:06.
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A seleção do Brasil, em 1958, ficou conhecida pela juventude e talento. Pelé tinha apenas 17 anos e muitos jogadores eram bem jovens. Mesmo assim, o time encantou o mundo e conquistou o primeiro título brasileiro em Copas do Mundo.

0: Municipal FM informa a hora certa.
1: 7:09.
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3: E a temperatura?
4: 8 graus.
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6: Olá, uma ótima quarta-feira para você. Hoje, 3 de junho de 2026, eu sou Kleber Salles. Está entrando no ar mais uma edição do nosso Café com Notícias. As primeiras informações da nossa manhã, vamos para o primeiro giro de reportagens neste momento do nosso Café com Notícias.
7: Os Estados Unidos concluíram uma investigação comercial e propõem a aplicação de uma tarifa de 25% sobre produtos brasileiros. As medidas foram anunciadas pelo escritório do representante comercial dos Estados Unidos. Ficaram de fora da lista materiais informativos, doações, carnes, legumes, frutas, castanhas, café e metais de terras raras. A investigação começou em 15 de julho do ano passado por determinação do presidente Donald Trump. Segundo os americanos, atos, políticas e práticas brasileiras são irrazoáveis e oneram ou restringem o comércio norte-americano. O escritório critica medidas relacionadas ao comércio digital e às redes sociais, como o bloqueio de plataformas e aplicação de multas, além de serviços de pagamento eletrônico, como o Pix. Também aponta tarifas consideradas desleais em acordos do Brasil com o México e a Índia, além de falhas em medidas de combate à corrupção, à pirataria e na proteção da propriedade intelectual. O texto aponta restrições ao comércio de e afirma que o desmatamento ilegal representa um entrave ao comércio norte-americano. O embaixador Jameson Greer afirma que a investigação aborda preocupações antigas e generalizadas dos Estados Unidos. Ao longo do último ano, Greer e Trump realizaram várias reuniões com o presidente Lula, mas continuam existindo divergências substanciais quanto à resolução das questões identificadas na investigação. O embaixador disse aguardar com expectativa a continuidade do diálogo com o governo brasileiro antes do prazo legal de 15 de julho para a adoção das medidas. Antes de uma decisão definitiva sobre qualquer sanção, o governo dos Estados Unidos realizará consultas e uma audiência pública em 6 de julho. O anúncio norte-americano ocorre após a visita do senador Flávio Bolsonaro aos Estados Unidos na semana passada, quando se reuniu com o presidente Donald Trump na Casa Branca. Da Rádio Nacional em Brasília, Renato Ribeiro.
8: Pelo menos 4 voos da Latam vindos ou indo para Lisboa pelo aeroporto de Guarulhos, em São Paulo, foram cancelados nesta terça e quarta-feira. Isso por conta da greve geral marcada para esta quarta em Portugal. Os passageiros foram contactados e podem pedir reembolso ou remarcar a viagem, mas a greve geral impacta voos de outras companhias. A TAP informou que vai manter o serviço mínimo, operando nesse período um total de 79 voos. A lista pode ser obtida no site da empresa. E a Azul precisou fazer ajustes na escala. A orientação, pelo menos para os passageiros que precisam embarcar nos aeroportos de Lisboa, Porto e Faro, é para chegar cedo e evitar eventuais constrangimentos no controle de fronteiras. O governo brasileiro acompanha a situação, monitora. O ministro dos Portos e Aeroportos, Tomé França, disse que da parte do Brasil não é possível fazer muita coisa, já que se trata de uma greve geral contra o pacote de medidas trabalhistas em Portugal. Ele recomendou paciência.
9: É quando a gente tem algum problema que atrapalha a chegada de voos lá, naturalmente interfere nos voos internacionais. Então acho que a orientação nesse momento é que quem tem passagem comprada para Lisboa, para outros destinos da Europa, inclusive, precisa observar se o voo está no horário, se o voo não foi cancelado, porque como a aviação ela é sistêmica, às vezes um problema na Europa atinge um outro aeroporto na Espanha. Então, meu voo não é para Lisboa, para Madrid, mas por alguma questão pode atrapalhar também voos em outros destinos.
8: Paciência mesmo vai ser a palavra de ordem para os passageiros. Aliás, tem sido nos últimos dias. Só no Instagram da TAP são centenas de reclamações. Viajantes que não foram comunicados ou que tiveram suas viagens reagendadas para períodos muito distantes. A orientação é conferir com a empresa se o voo está mesmo confirmado e, em caso de problemas, consultar a ANAC. A greve geral está marcada para esta quarta-feira e vai afetar não só os voos, mas também o transporte terrestre, a saúde, a educação e outros serviços. O protesto é contra o pacote de medidas trabalhistas que está em discussão no parlamento português. São pontos como mudanças do regime de trabalho, contratação temporária e banco de horas. Da Rádio Nacional em Brasília, Priscila Mazenotti.
4: A seleção brasileira desembarcou hoje cedo em New Jersey. Nesse momento, já faz a sua primeira movimentação com bola no centro de treinamento do Red Bull. A preocupação do técnico Carlo Ancelotti é corrigir os erros do jogo contra o Panamá, já que a seleção brasileira ainda tem mais um amistoso antes da sua estreia na Copa do Mundo. Será dia 6 agora em Cleveland, às 7 da noite, horário de Brasília. E aí o treinador vai começar a saber como ele deve mexer ou não na seleção, como vai montar o sistema defensivo, se entra o Marquinhos junto com o Gabriel Magalhães, se ele vai fazer uma outra composição, se vai continuar com dois volantes e quatro atacantes, enfim, ele vai ter esse tempo para resolver toda essa situação. Caso Neymar, o técnico já admitiu que o Neymar fica na seleção brasileira, mesmo o departamento médico da seleção, através do Dr. Rodrigo Lasmar, ter informado que Neymar vai ficar um bom tempo de tratamento com o edema grau 2 na panturrilha da perna direita, não jogou contra o Panamá, não atuará contra o Egito no próximo dia 6 e também está fora da estreia do Brasil contra Marrocos no dia 13. No segundo jogo da seleção brasileira, dificilmente reunirá condições para disputar a partida com o Haiti. Isso causou muita confusão nas redes sociais, muita gente contra, muita gente a favor. Uns querem o Neymar, outros não querem o Neymar, enfim. Mas o treinador é o Ancelotti, ele decidiu pela permanência do jogador. A seleção brasileira, então, passa a começar a ganhar corpo, um corpo mais definitivo a partir de agora, né? E principalmente depois do amistoso contra o Egito no próximo dia 6. Da equipe de Esportes da Rádio Nacional, André Luiz Mendes.
10: Do jeito que ela fazia, eu era uma escrava dela.
11: Essa que você ouviu é a Roberta Lopes dos Santos. Ela tem 46 anos e foi resgatada em São Paulo, trabalhando em condições análogas à escravidão.
10: Na época que eu vim, a minha irmã mais velha, que é filha parte de pai, ela estava trabalhando aqui. Daí ela me mandou uma carta para mim poder vir trabalhar em São Paulo, porque lá em Minas não tinha condições de eu ajudar a minha mãe com meus irmãos.
11: Depois de pouco tempo com a irmã, Roberta passou a trabalhar de empregada doméstica na casa onde ficou por anos.
10: Ela falava assim: você, eu só tenho direito de dar um prato de comida para você no almoço, na janta você não tem direito, nem eu, nem meu menino.
12: O filho da senhora tem necessidades especiais.
10: Ele é autista.
11: Juliano Godoy, defensor público, comenta sobre a visão equivocada que ainda existe sobre o trabalho no Brasil.
13: Muitas pessoas ainda acham que pelo fato de você estar dando emprego para uma pessoa, isso já é suficiente. Você pagou o salário, está ótimo, porque ela estava passando fome, então aqui ela está melhor do que antes. Mas não é suficiente. Não é porque alguém te deu emprego que ele está autorizado a te colocar para dormir junto num chiqueiro com porcos. Que ele está autorizado a te submeter a uma jornada excessiva de trabalho.
12: Ela ficou mais ou menos uns 15 anos sem receber.
10: Sim, mais de 15 anos sem receber. A menina falou assim: a polícia não vai avisar quando ele vai vir aqui, na casa dela. Daí eu fui levar o menino na escola. Quando eu cheguei, estava todo mundo lá embaixo, no salão de festa.
13: Além de ter que arcar com todas as verbas trabalhistas, o empregador, o explorador, ainda pode ser condenado criminalmente pelo crime do artigo 149 do Código Penal, que é reduzir uma pessoa a condição análoga à escravidão.
11: Roque Patucci, do Centro de Apoio e Pastoral do Migrante, acompanha a Roberta e conta os avanços.
14: No caso da dona Roberta, ela hoje está na escola. O filho está na escola. A gente sabe que o filho, ele tem uma grave deficiência. Mas o fato dele estar indo para a escola já ajuda ele na convivência com os demais, ajuda ele a se entender dentro desse universo e facilita o trabalho da mãe dentro de casa.
10: Minha vida mudou bastante depois que eu saí da casa dela.
15: Mudou para melhor?
10: Mudou para melhor, para bem melhor, graças a Deus.
11: Para comunicar situações de trabalho escravo, diz que 100 ou, em risco imediato, 190. Na próxima reportagem, você vai conhecer a história de Suzana, mais uma vítima de tráfico e exploração. Com a colaboração de Ana Graziela Guiar e Ana Passos, produção de Cleiton Miranda e Patrícia Araújo e sonoplastia Egberto Martins. Da TV Brasil, Marieta Casarré.
6: Continue ligado, daqui a pouco estaremos de volta com o nosso Café com Notícias desta quarta-feira.
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6: Estamos de volta em mais um bloco do nosso Café com Notícias. Vamos para mais um giro de reportagens desta manhã de quarta-feira.
18: A Anvisa, Agência Nacional de Vigilância Sanitária, aprovou nesta terça-feira uma nova indicação terapêutica para o remédio Padcev, uma medicação que pode ser usada juntamente com a pembrolizumab para tratar pessoas com câncer de bexiga músculo invasivo que não podem fazer quimioterapia com cisplatina. O medicamento pode ser utilizado antes e depois do procedimento de remoção da bexiga. O Padcev, ou Enfortumab Vedotina, é um anticorpo que se junta à nectina 4, uma proteína expressa em células do câncer urotelial ligada a uma substância que pode destruir células cancerígenas. Já o pembrolizumab é um anticorpo monoclonal que age na articulação à resposta imune contra o tumor. O câncer de bexiga músculo invasivo é a forma mais grave do tumor e tem alta incidência e altas taxas de mortalidade em pessoas que não são aptas a fazer tratamentos com cisplatina. Um dos grandes fatores de risco no desenvolvimento do câncer de bexiga é o tabagismo. Alguns dos sintomas da doença são sangue na urina, necessidade frequente e urgente de urinar, dor na parte inferior do abdômen, entre outros. Com supervisão de Bianca Paiva, da Rádio Nacional em Brasília, Vitor Mendes.
19: No dia 1º de junho, um dos grandes ícones da era de ouro de Hollywood completaria 100 anos, a atriz estadunidense Marilyn Monroe. Para marcar a data, o Museu da Imagem e do Som de São Paulo apresenta a mostra Marilyn Monroe 100 anos, com a exibição de 12 filmes estrelados pela artista. Marilyn Monroe se consagrou no imaginário da cultura pop como a loira fatal. Mesmo quem não assistiu ao filme O Pecado Mora ao Lado, dirigido por Billy Wilder, deve conhecer a famosa cena da loira com o vestido branco esvoaçante na grade do metrô. Julgada à época pela aparência, numa indústria dominada por homens, a atriz teve uma carreira de 15 anos entre o primeiro e o último filme não finalizado. Ela morreu aos 36 anos em agosto de 1962, vítima de uma overdose de remédios. Nascida Norma Jean Mortenson na cidade de Los Angeles, ela passou a infância entre orfanatos e lares adotivos, começou a carreira como modelo e adotou Marilyn Monroe como nome artístico. Alçada à fama em filmes como Os Homens Preferem as Loiras e Quanto Mais Quente Melhor, além de O Pecado Mora ao Lado, Marilyn queria ser vista para além dos estereótipos que interpretava. Ela foi pioneira ao ser uma das primeiras mulheres a criar uma produtora de filmes em 1954 para ter mais controle da própria carreira. Com a vida privada espetacularizada, o talento de Marilyn Monroe muitas vezes foi reduzido à imagem de ícone frágil e trágico. Nesta semana, o público tem a chance de fazer uma imersão na filmografia da atriz na mostra que acontece no Museu da Imagem e do Som, na capital paulista. A curadoria, feita por André Sturme, deu destaque a trabalhos menos conhecidos, estrelados por Marilyn. Do primeiro papel com fala da atriz no filme Idade Perigosa, ao primeiro papel de protagonista em Mentira Salvadora. Tem ainda Só a Mulher Peca, drama noir de Fritz Lang, O Rio das Almas Perdidas, de Otto Preminger, e dois longas de John Huston, O Segredo das Joias e Os Desajustados. A mostra segue até o próximo domingo e os ingressos custam entre R$3 e R$6. Detalhes da programação no site do MIS e quem visitar o local também pode conferir a última sessão de fotos de Marilyn Monroe feitas numa entrevista para a revista Life na casa da atriz pelo fotógrafo Alan Grant. Muitas das fotografias da sessão, não publicadas na revista, chegam ao público pela primeira vez. Da Rádio Nacional em São Paulo, Sara Kines.
15: O acidente vascular cerebral, AVC, popularmente conhecido como derrame, continua sendo uma das principais causas de morte e incapacidade no Brasil e no mundo. Mas o movimento tem chamado a atenção de especialistas nos últimos anos. O aumento de casos em pacientes mais jovens e a demora no reconhecimento dos sintomas, mesmo diante de sinais clássicos da doença. Em qualquer idade, o AVC tem outros fatores de risco que podem ser controlados: pressão alta, diabetes, colesterol alto, tabagismo, obesidade e sedentarismo. Tontura, fraqueza, dormência no corpo também podem ser sinais de um AVC. Dados divulgados pela Agência Brasil, com base em levantamentos nacionais de saúde, mostram que uma pessoa morre por AVC a cada 6 minutos no país. Entre 2019 e 2024, o Brasil registrou mais de 85 mil internações relacionadas à doença, com custos hospitalares superiores a R$910 milhões. O neurologista André Lima fala sobre a doença.
20: O acidente vascular cerebral é nada mais é do que uma diminuição do suprimento de oxigênio e de glicose em uma determinada região do cérebro. Seja por falta de sangue, quando há um AVC isquêmico, ou pelo extravasamento do sangue quando se tem um AVC hemorrágico. As causas são as mais variadas, desde causas genéticas, passando por doenças autoimunes, mas principalmente doenças relacionadas a fatores, causas genéticas, doenças autoimunes, reumatológicas, hematológicas, doenças infecciosas que levam a uma inflamação dessa região do cérebro, das artérias do cérebro.
15: Informações do Ministério da Saúde apontam que as internações por AVC em pessoas com até 39 anos cresceram cerca de 59% na última década, um crescimento preocupante entre adultos e jovens. Segundo especialistas, fatores como hipertensão arterial, obesidade, sedentarismo, tabagismo, estresse crônico, má alimentação, diabetes, colesterol elevado, uso de álcool e drogas têm contribuído diretamente para esse cenário. Existem dois tipos principais da doença: o AVC isquêmico, causado pela obstrução de vasos sanguíneos no cérebro e responsável pela maior parte dos casos, e o AVC hemorrágico, provocado pelo rompimento de vasos cerebrais, geralmente associado a quadros mais graves. Nos pacientes mais idosos, o AVC costuma estar relacionado ao envelhecimento vascular e o acúmulo de doenças crônicas ao longo da vida. André Lima dá outras orientações.
20: De forma geral, apesar de poder existir fatores genéticos que levam ao AVC, nós precisamos focar na prevenção. Prevenção quanto relacionado à atividade física, a alimentação saudável, diminuindo industrializados, condimentados, ultraprocessados, além, claro, da diminuição dos níveis de uso de tabagismo, de cigarro, vape e afins, e drogas ilícitas, principalmente nessa população mais jovem.
15: Marcos Aleixo, da Rádio Cultura de Belém, para a Rádio Nacional em Brasília.
8: Com o feriado de Corpus Christi, nada de reunião na Comissão de Constituição e Justiça do Senado. Com isso, o encaminhamento da PEC, que acaba com a escala 6x1 para a CCJ, ficou somente para outra semana. Na quarta-feira, dia 10, o presidente da comissão, senador Otto Alencar, do PSD, deve definir o relator. A PEC aprovada na semana passada na Câmara, que acaba com a 6x1, terá prioridade. Ela também estabelece, primeiro, redução de 44 para 42 horas a jornada semanal de trabalho. Depois, a jornada cai de 42 para 40 horas semanais, isso tudo num prazo de 14 meses. A outra PEC, a da oposição, encabeçada pelo senador Rogério Marinho, do PL, vai ter de entrar na fila. Essa PEC acaba com a escala 6x1, libera horas ilimitadas de trabalho. diárias ou semanais. A tendência, no entanto, é que essas duas propostas tramitem juntas, que tenham o mesmo relator. O governo quer tudo aprovado até o recesso de julho, mas olha só, a proposta de emenda à Constituição só na Comissão de Justiça tem 30 dias de tramitação, isso para votação do parecer. Depois ela pode ir para uma outra comissão, como a de Assuntos Econômicos, ou ser encaminhada diretamente para o plenário, para passar por votação de dois turnos. Se tiver emenda, volta para a CCJ. E se for alterada, ainda retorna para a Câmara. Ela não é promulgada de imediato, numa demonstração de que o calendário no Senado vai ser um pouco diferente do da Câmara, onde o presidente da Casa, Hugo Mota, acelerou o passo para a aprovação. Da Rádio Nacional em Brasília, Priscila Mazenotti.
6: Fique ligado, depois do intervalo estaremos de volta no terceiro bloco do nosso Café com Notícias desta quarta-feira.
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8: 8 graus.
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6: Já estamos de volta aqui no Café com Notícias, mais informações, os destaques do Brasil e do mundo com a nossa equipe de rádio jornalismo.
0: O Senado aprovou nesta terça-feira projeto da Câmara que suspende uma resolução do CONANDA, o Conselho Nacional dos Direitos da Criança e do Adolescente, que estabelecia um protocolo específico em caso de gravidez para atendimento de menores de 14 anos que foram vítimas de violência sexual. A decisão do Congresso Nacional fragiliza a proteção de crianças e adolescentes que sofreram estupro. A resolução, aprovada em 2024, determinava acesso rápido e seguro ao serviço de saúde para a realização de interrupção legal de gestação em caso de violência contra crianças e adolescentes. A norma definia que o atendimento deveria seguir o princípio da celeridade, a não revitimização e o respeito à autonomia e escuta dessas vítimas. A resolução ainda previa diretrizes para prevenção à violência sexual na infância, incluindo o direito à educação sexual. O CONANDA é um conselho eleito pela sociedade civil com participação de representantes do poder público, com o objetivo de elaborar a Política Nacional de Atendimento ao Direito da Infância. A resolução do CONANDA foi aprovada em 2024 com votação contrária do governo federal. Os senadores aprovaram a proposta que susta a resolução do CONANDA no plenário sem qualquer discussão. Mais cedo, o projeto foi aprovado na Comissão de Direitos Humanos do Senado. A relatora da proposta, a senadora Damares Alves, do Republicanos, do DF, afirmou que a resolução extrapola o papel do Conselho.
21: O que está em debate é outra questão. Se um Conselho Administrativo possui competência para disciplinar, por resolução, temas de elevada densidade constitucional, familiar, médica e penal, criando diretrizes que ultrapassam os limites da regulamentação administrativa e ingressam em matérias reservadas à lei formal. Esse aspecto foi, inclusive, motivo de intenso debate dentro do próprio processo de aprovação da resolução.
0: Em nota, o CONANDA manifestou indignação e repúdio com a suspensão da resolução pelo Senado Federal. Para o Conselho, a decisão representa um grave retrocesso na proteção integral de crianças e adolescentes, especialmente daqueles que vivenciam situação de violência sexual. O CONANDA afirma que a resolução segue suas competências e atribuições legais. Seu objetivo não foi criar novos direitos ou alterar legislações, mas estabelecer diretrizes nacionais para qualificar a atuação da rede de proteção e efetivação de direitos já reconhecidos pelo ordenamento jurídico brasileiro. O Conselho reforça que a decisão do Congresso afeta especialmente meninas vítimas de violência sexual, que historicamente enfrentam barreiras institucionais, discriminação e julgamentos morais para acessar serviços públicos de saúde, assistência social, educação, proteção e justiça. O CONANDA destaca que nenhuma votação parlamentar é capaz de apagar décadas de conquistas construídas pela sociedade brasileira na proteção da infância e da adolescência. Da Rádio Nacional em Brasília, Gésio Passos.
1: ataques russos contra a Ucrânia durante a madrugada mataram pelo menos 22 pessoas, incluindo duas crianças, em cidades como Dnipro e na capital Kiev. Mais de 100 pessoas ficaram feridas. O presidente ucraniano Volodymyr Zelensky afirmou que os bombardeios também destruíram parte da infraestrutura de energia em diferentes regiões do país. Este foi o terceiro ataque russo de grande escala contra a Ucrânia em menos de um mês. O governo russo disse que a ofensiva foi uma resposta ao que Moscou classifica como um ataque ucraniano contra um alojamento estudantil em uma área do leste do país sob ocupação russa. Israel voltou a atacar o sul do Líbano nesta terça-feira, um dia após anunciar um novo cessar-fogo parcial com o Hezbollah. Pelo acordo, o exército israelense se comprometeu a não realizar ataques contra Beirute e os subúrbios da capital libanesa. Um entendimento havia sido anunciado com mediação dos Estados Unidos em meio às negociações para reduzir a escalada do conflito na região. Duas pessoas morreram em manifestações na cidade de Naniuque, no Quênia, contra os planos dos Estados Unidos de instalar um centro de isolamento para casos de ebola em uma base militar da região. O país vizinho, a República Democrática do Congo, enfrenta um surto da doença. Segundo as autoridades de saúde, 48 pessoas morreram no Congo e 321 casos já foram confirmados. Com informações da agência Reuters, da TV Brasil em Brasília, Yara Balduino.
3: O Brasil pode sofrer impactos financeiros com as medidas tomadas pelo governo norte-americano de sinalizar aumento de tarifas e classificar facções como terroristas. Segundo especialistas, os Estados Unidos estão usando ferramentas institucionais mais fortes para aplicar pressão sobre o governo brasileiro, além da diplomacia tradicional. Em uma sequência de medidas coordenadas, o governo norte-americano anunciou uma nova proposta de tarifas de importação de 25% sobre produtos brasileiros, fundamental em uma investigação comercial. Além disso, os Estados Unidos já havia classificado as facções Comando Vermelho e PCC como organizações terroristas, o que também pode trazer consequências econômicas para o Brasil. De acordo com César Bergo, sociólogo e economista, professor de mercado financeiro da UNB, as sanções não possuem fundamento econômico sólido, sendo vistas mais como uma forma de pressão política e ideológica em um ano eleitoral, tanto nos Estados Unidos quanto no Brasil. Segundo César, o Brasil estaria sofrendo uma tentativa de imposição ideológica que ignora esforços pelo livre comércio, pelo meio ambiente e pela paz.
22: Por que que os outros países do mundo não criticam o Brasil? É só os Estados Unidos que criticam o Brasil nesse sentido, entendeu? Existe essa questão ideológica. Quando se coloca a questão do meio ambiente, o Brasil fez aqui a COP30, né? Chamou os Estados Unidos realmente não, virou a cara, né? Então por que que os outros países do mundo, e olha que existem vários países, a Europa mesmo não firmou o acordo Mercosul com o Brasil? Ou seja, não tem nenhum fundamento econômico essas sanções. É questões políticas e ideológicas. Então é isso que o brasileiro tem que ficar atento.
3: Segundo o escritório do representante comercial norte-americano, diversas práticas do Brasil seriam discriminatórias e prejudicariam o comércio norte-americano. O escritório cita ordens judiciais de remoção de conteúdo em plataformas como o X, Meta e o Google. Acusa o Banco Central brasileiro de favorecer o Pix e desfavorecer empresas norte-americanas. Alega que o Brasil desrespeita a lei ambiental para dar vantagem artificial para produtores de soja, milho e carne bovina, além de ter acordos com o México e a Índia, vistos como prejudiciais aos Estados Unidos. Em razão destas e outras acusações, o órgão norte-americano propôs uma tarifa de 25% sobre todos os produtos brasileiros, com exceção daqueles sem oferta dentro dos Estados Unidos, como metais de terras raras e materiais para aviação, para evitar a escassez de suprimentos e o aumento da inflação interna, afirma César Bergo, professor da UNB.
22: Tem a dúvida que não tem assim uma intenção econômica, porque uma vez que ele inventou esses produtos de tarifa, o mercado interno americano vai ser preservado, vai ser blindado. Então vamos pegar agora outros produtos para efeito de exercer essa pressão. Então os Estados Unidos, nesse aspecto, ele foi bastante cirúrgico em retirar da pauta de sanções produtos que são essenciais para eles, que vão provocar não só uma falta do produto, mas também inflação lá internamente.
3: Outra medida polêmica foi tomada pelo secretário de Departamento de Estado, Marco Rubio, que classificou as facções brasileiras como terroristas.

0: outras agências, em cooperação com as agências que já estão cuidando desse assunto, com muita troca bilateral com o Brasil. Então, o que muda é a entrada, digamos assim, de um conjunto de medidas mais fortes, mais duras, que podem ser aplicadas em caso de suspeitas de contaminação, fundos, propriedades, indivíduos que tenham conexão com atividades criminosas.
1: Leandro Carneiro diz que é cedo para prever ações concretas ou o nível de exploração política das decisões. Porém, uma das consequências será o aumento do custo de compliance. Empresas e investidores estrangeiros no Brasil vão precisar investir mais em advogados, contadores e economistas para verificar parceiros e clientes e evitar a entrada de recursos ilícitos no sistema financeiro por meio de fintechs e bancos de menor porte, conforme explica Leandro.
0: E aí, no cenário de catástrofe, que muitos economistas estão se lançando nessa projeção, isso aumentaria muito o custo de investimento no Brasil, afastaria os investidores por conta disso. Mas ainda, mais uma vez, são vários capítulos que precisam acontecer para a gente chegar nessa situação. Não necessariamente tem muito impacto é o dinheiro brasileiro que foi se refugiar nos Estados Unidos. Os infratores e pessoas ligadas a esses negócios ilícitos aqui estão radicados dos Estados Unidos.
1: A classificação de grupos criminosos como terroristas não é algo novo no continente latino-americano. México, Colômbia e Venezuela já passaram por processos semelhantes. Da Rádio Nacional em São Luís, Gabriel Correa.
2: Fique ligado, daqui a pouco, depois do intervalo, você confere o quarto e último bloco do nosso Café com Notícias desta quarta-feira.
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2: Já estamos de volta aqui no Café com Notícias, último bloco de informações, último giro de notícias desta manhã.
5: O presidente do Supremo Tribunal Federal, ministro Edson Fachin, manifestou preocupação com sanções externas unilaterais que podem afetar a independência judicial brasileira. O ministro reuniu-se nesta terça-feira com a relatora especial das Nações Unidas para a Independência de Magistrados e Advogados, Margaret Sarefuate. Em nota divulgada pelo STF, Edson Fachin afirmou estar apreensivo com o atual cenário enfrentado pelas democracias em diferentes países. O ministro mostrou ainda preocupações com os ataques dirigidos ao Poder Judiciário e às Cortes Constitucionais. Para Fachin, iniciativas voltadas a constranger magistrados em razão de atos praticados no exercício de suas funções representam motivo de atenção redobrada por parte das instituições. O presidente do STF afirmou que o tribunal desempenhou um papel decisivo na defesa da ordem democrática e da legalidade constitucional em face de uma tentativa de golpe de Estado no país em janeiro de 2023. Edson Fachin ainda reafirmou sua confiança na capacidade das instituições brasileiras de responder de forma firme e efetiva às ameaças à independência judicial e ao Estado de Direito. Nesta terça-feira, os Estados Unidos citaram decisões do STF entre as justificativas para ameaçar as exportações brasileiras com novas taxas. Na semana passada, a Justiça da Flórida determinou a intimação do ministro Alexandre de Moraes para apresentar defesa em um processo em que é acusado por uma rede social de determinar bloqueios de perfis de pessoas envolvidas em atos antidemocráticos. Com informações da Agência Brasil, da Rádio Nacional em Brasília, Gésio Passos.
6: A decisão recente dos Estados Unidos de classificar o Comando Vermelho e o PCC, primeiro comando da capital, como organizações terroristas, foi tema de uma reunião nesta segunda-feira do presidente Lula com o ministro da Fazenda, Dario Durigan, no Palácio da Alvorada. De acordo com o ministro da Fazenda, a principal preocupação são as consequências de um protocolo externo sobre a soberania econômica nacional. O ministro disse que as decisões tomadas pelo governo Donald Trump podem gerar prejuízos irreais ou fantasiosos e desconsideram as justificativas técnicas já apresentadas pelo Brasil. A classificação do Comando Vermelho e do PCC como terroristas poderia criar insegurança jurídica no Brasil sob o argumento de os bancos estarem movimentando recursos ilegais dessas organizações, o que poderia ter consequências para o uso do PIX por esses bancos. A estratégia é evitar que as empresas e bancos brasileiros se tornem alvos de sanções baseadas em critérios que não representem uma realidade concreta. O ministro da Fazenda tem como...

0: conversado com empresários de diversos setores, além do financeiro, para atender às preocupações do mercado produtivo. Com informações da Agência Brasil, da Rádio Nacional em São Luís, Gabriel Correa.
1: Uma operação contra tráfico internacional de drogas bloqueia mais de 600 milhões de reais de grupo que enviava entorpecentes para a Europa e África. É a Narco Sky, deflagrada nesta terça-feira pela Polícia Federal em São Paulo, Rio Grande do Sul e Pará. As investigações contam com apoio de cooperação internacional. Elas identificaram uma estrutura complexa que enviava grandes carregamentos de drogas para o exterior por meio de rotas marítimas. São 10 mandados de prisão preventiva e 3 de busca e apreensão expedidos pela 5ª Vara Federal de Santos. Além dos mandados e do bloqueio de 631 milhões de reais, a justiça autorizou a inclusão dos nomes na difusão vermelha da Interpol. Parte dos foragidos estrangeiros são procurados por outros países por suposto envolvimento com o tráfico internacional de drogas. Da Rádio Nacional em Brasília, Gabriel Brum. O governo brasileiro lamentou que o diálogo com os Estados Unidos seja sabotado por interesses particulares e eleitorais da família Bolsonaro. Em nota divulgada nesta terça-feira, manifestou indignação com o resultado da investigação comercial dos Estados Unidos, que propôs tarifa adicional de 25% sobre produtos brasileiros. Segundo o governo, não há justificativa para medidas contra o país ou patrimônio nacional, como o PIX. Os Estados Unidos acumulam superávit de 424 bilhões e meio de dólares em 15 anos e 76% das importações originárias do país entraram no Brasil sem pagar imposto de importação no ano passado. O texto diz ainda que o Brasil pode usar a lei da reciprocidade e reafirma a expectativa de que as tarifas não sejam efetivamente aplicadas, mas que vai adotar toda medida capaz de reduzir os danos. Na mesma hora que a nota foi divulgada, o vice-presidente Geraldo Alckmin falava à imprensa. Ele afirmou que o diálogo está mantido com os Estados Unidos.
2: Diálogo que já vinha ocorrendo, mas sempre que o diálogo avança, infelizmente, falsos patriotas, sabotadores, prejudicam, colocam seus interesses pessoais e eleitorais acima do interesse do país e do interesse público. Então, o caminho vai ser trabalhar, dialogar, para que elas não se convertam, mostrar todos os argumentos para a gente poder avançar mais.
1: O ministro do Desenvolvimento, Indústria, Comércio e Serviços, Márcio Elias Rosa, afirmou que já foram 4 reuniões desde que Lula e Trump se encontraram. Segundo ele, os setores de máquinas e equipamentos vão ser os mais afetados se as tarifas se tornarem realidade.
3: O que tem valor agregado e traz muito prejuízo, como disse o vice-presidente, para emprego, para renda, para as indústrias, é o setor de plásticos, produtos de madeira, os esquadrias de madeiras, papel, cartão, calçados, também é um setor que seria, em tese, alcançado, ferro fundido e peixes e crustáceos. Essas são as áreas mais expostas se essa proposta se convertesse em tarifas, coisa que a gente acredita que não vai ocorrer.
1: A nota publicada pelo governo brasileiro lembrou que a investigação comercial começou no ano passado, após provocação da família Bolsonaro. O texto diz que é uma tentativa de ingerência em temas internos do Brasil, como ocorreu na recente viagem do senador Flávio Bolsonaro a Washington. Nesta terça, o senador negou que tenha pedido a taxação de empresas brasileiras. Da Rádio Nacional em Brasília, Gabriel Brum. Após os Estados Unidos sugerirem aplicar tarifa de 25% sobre produtos brasileiros, o presidente Lula associou a decisão do governo de Donald Trump aos irmãos Bolsonaro. Lula começou falando sobre o encontro que teve com o presidente norte-americano em maio e que repassou informações sobre comércio, segurança e terras raras. Ele lembrou ainda que haviam acordado de negociar por 30 dias e disse que foi surpreendido com a decisão sobre o tarifaço.
4: Quando nós estávamos em negociação, quando eu tinha tido uma reunião com o presidente Trump. Bem, o que eu quero dizer com isso é que esses filhos do Bolsonaro conseguem ser pior do que ele e são, na verdade, vendilhões da pátria. Foram pedir para que um país estrangeiro se intrometesse nas decisões brasileiras.
1: O senador Flávio Bolsonaro, em entrevista à Rádio Itatiaia, negou que tenha pedido a taxação de empresas brasileiras. Ainda no pronunciamento em catalão, a 260 quilômetros de Goiânia, nesta terça-feira, o presidente Lula comemorou a decisão da China de liberar a importação de carne brasileira.
4: Mas como Deus escreve certo por linha torta, nada acontece de graça para um homem cristão como eu, um homem, sabe, obediente a Deus. O que, que aconteceu hoje para se contrapor à medida do Trump? A China aceitou que o Brasil está nacionalmente livre da febre aftosa, que a nossa carne está livre para o mercado chinês.
1: No município goiano, Lula participou da inauguração da nova sede do campus Catalão do Instituto Federal Goiano. A obra do novo prédio começou em 2018, mas ficou parada em diferentes momentos. Em 2023, foi retomada definitivamente dentro do novo PAC. Atualmente, são 2.855 alunos no local. Também estão sendo construídos um restaurante estudantil e um laboratório de mineração no campus. Da Rádio Nacional em Brasília, Gabriel Brum.
5: Termina aqui a edição desta quarta-feira, 3 de junho de 2026, do nosso Café com Notícias. Com a apresentação e a produção de Kleber Salles, o Café com Notícias volta amanhã. Forte abraço e até lá.
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7: Sete horas e 50 minutos.
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11: Principal FM informa a hora certa.
12: 7h51.
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16: E a temperatura?
17: 9 graus.
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11: Principal FM informa a hora certa.
12: 7h54.
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16: E a temperatura?
17: 9 graus.
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1: Uma excelente notícia para o agronegócio brasileiro. A China, um dos nossos maiores parceiros comerciais, reconheceu todo o território nacional como área livre da febre aftosa. Essa decisão, fruto de mais de 20 anos de negociações, abre um leque ainda maior de oportunidades para as exportações de carne bovina e suína do Brasil, incluindo miúdos e carne com osso, para o gigante asiático. Com essa chancela sanitária, o Brasil, que já é o maior exportador mundial de carne bovina e de frango, solidifica sua posição no mercado global. Em 2025, as exportações do agronegócio brasileiro para a China ultrapassaram a marca de 50 bilhões de dólares. E a expectativa é que esse novo reconhecimento impulsione ainda mais esses números, trazendo mais prosperidade para o campo.
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11: Principal FM informa a hora certa.
3: 7:56.
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11: Principal FM informa a hora certa.
13: 7:57.
0: 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E a temperatura:
3: 9 graus.
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0: chegamos ao fim de mais uma edição do nosso Pegada Sertaneja. Esperamos que você tenha curtido aí e tenha gostado tanto quanto nós. Até a próxima com mais uma animação e muita música boa. Fica ligado.
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3: Marrocos mostrou força em seu último amistoso antes da Copa do Mundo e goleou Madagascar por 4-0 em Rabat. A equipe africana dominou a partida desde o início, com destaque para Saibari, que marcou 2 gols ainda no primeiro tempo. Na etapa final, Rahimi ampliou em cobrança de pênalti e os marroquinos fecharam a goleada com mais um gol para confirmar a boa fase. A vitória aumenta a confiança da seleção marroquina para o Mundial de 2026. Marrocos está no mesmo grupo do Brasil e será justamente o adversário da seleção brasileira na estreia da Copa. O amistoso serviu como último teste da equipe antes do início da competição, e o desempenho convincente reforçou o status dos marroquinos como uma das seleções mais fortes do futebol africano na atualidade.
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0: Uma jovem de 19 anos foi mordida por um tubarão nesta segunda-feira na praia de Boa Viagem, zona sul do Recife. De acordo com o Corpo de Bombeiros, a mulher recebeu atendimento pré-hospitalar ainda no local do incidente, próximo ao quiosque 19. A vítima foi conduzida por equipes do Corpo de Bombeiros ao Hospital Alfa, onde recebeu os primeiros cuidados médicos e foi estabilizada. Em seguida, foi transferida por uma unidade de suporte avançado do SAMU para o Hospital da Restauração. O diretor-geral do Hospital da Restauração, Dr. Petros Andrade Lima, detalha a ocorrência.
1: Nós recebemos agora à tarde uma jovem, 19 anos, vítima de incêndio com tubarão, que já chegou à unidade com amputação no nível da coxa. O paciente chegou grave, entubada, e subiu direto para o bloco cirúrgico. Nesse exato momento, a cirurgia está terminando para que ela vá para a UTI.
0: Esse é o segundo ataque de tubarão em 2 dias na região metropolitana do Recife. Neste domingo, um menino de 11 anos foi atacado por um tubarão na praia de Piedade, em Jaboatão dos Guararapes. A criança sofreu lesões na coxa, na mão esquerda e no quadril. O menino também passou por cirurgia no Hospital da Restauração e precisou amputar a perna esquerda devido à gravidade dos ferimentos. Segundo informações médicas divulgadas nesta segunda-feira, a criança está estável, segue em UTI pediátrica, em profilaxia para possível infecção decorrente da mordida. Mariana Rego, coordenadora do Núcleo de Educação Ambiental da Universidade Federal de Pernambuco, reforça a necessidade de conscientização social diante dos perigos envolvendo tubarões na orla pernambucana.
2: E a população, ela realmente precisa absorver todas as informações que são tanto circuladas nas redes sociais, quanto os trabalhos que são feitos nas praias, praças, escolas, por diversos grupos que atuam no processo de sensibilização e prevenção de incidentes com tubarões no estado. Não é à toa que nós temos a nossa orla com a sinalização de placas, porque ocorreram, né, diversos estudos científicos, e é necessário que a população realmente absorva essas informações e preste atenção para que a gente consiga mitigar os incidentes com tubarões.
0: É sempre bom lembrar que os salva-vidas alertam para o respeito à sinalização sobre as condições do mar, qualidade da água e presença de animais marinhos. A recomendação é evitar entrar no mar em áreas não represadas, durante a maré alta e quando as águas ficam turvas, pois aumenta o risco de ataques de animais marinhos.
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4: Principal FM informa a hora certa.
5: 8:17.
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A seleção do Brasil, em 1958, ficou conhecida pela juventude e talento. Pelé tinha apenas 17 anos e muitos jogadores eram bem jovens. Mesmo assim, o time encantou o mundo e conquistou o primeiro título brasileiro em Copas do Mundo.

0: Natal FM informa a hora certa.
1: 8:19.
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3: E a temperatura?
4: 7 graus.
5: Oito horas e 20 minutos.
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0: Principal FM informa a hora certa.
1: 8:20.
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3: E a temperatura?
4: 7 graus.
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2: Olá, pessoal, bom dia.
1: Bom dia.
2: Já cheguei na edição do programa Adrenalina de hoje com Jonatas Gonçalves. Sejam todos muito bem-vindos à edição do nosso programa, que é audiência e sucesso em todo o Brasil. Muito obrigado pelas mais diferentes emissoras afiliadas retransmitindo a gente nas regiões Norte, Nordeste, Centro-Oeste, Sudeste e Sul do Brasil, capitais, regiões metropolitanas, litoral, interior e divisa dos estados também. A gente está presente em várias rádios em todo o Brasil e fora do Brasil também. Bom dia, good morning, buenos dias, bom dia, bom roedro, beultra. Bom dia pra você que está curtindo o nosso programa, porque aqui nasce alegria, aqui brota sucesso e aqui sai muitas felicidades todo dia.

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1: 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Guilherme Benuto, menos é mais.
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0: Obrigado, gente.
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0: Jeca, aquele 1% acaba comigo, rapaz.
1: Tanan, Fiduma e Jeca com Manhose Mariano, 99%. Curtiu? Depois do intervalo, você vai curtir muito mais músicas que a gente aqui já separou e escolheu a dedo, tá?
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4: Principal FM informa a hora certa.
5: 8h43.
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6: E a temperatura?
7: 8 graus.
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1: Uma excelente notícia para o agronegócio brasileiro. A China, um dos nossos maiores parceiros comerciais, reconheceu todo o território nacional como área livre da febre aftosa. Essa decisão, fruto de mais de 20 anos de negociações, abre um leque ainda maior de oportunidades para as exportações de carne bovina e suína do Brasil, incluindo miúdos e carne com osso, para o gigante asiático. Com essa chancela sanitária, o Brasil, que já é o maior exportador mundial de carne bovina e de frango, solidifica sua posição no mercado global. Em 2025, as exportações do agronegócio brasileiro para a China ultrapassaram a marca de 50 bilhões de dólares. E a expectativa é que esse novo reconhecimento impulsione ainda mais esses números, trazendo mais prosperidade para o campo.
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12: Principal FM informa a hora certa.
13: 8:46.
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12: Principal FM informa a hora certa.
17: 8:46.
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19: E a temperatura.
20: 8 graus.
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1: Todo romantismo e charme de um dos cantores sertanejos mais consagrados e das antigas do Brasil. Leonardo, pega aí.

Leonardo na programação. Pega eu e leva pra você inteirinho, pra ficar com você o dia inteiro. É só sintonizar aqui na rádio que a gente fica com você em todos os lugares. Daqui a pouco tem mais.

0: O Tribunal de Contas do Rio de Janeiro rejeitou, nesta segunda-feira, a prestação de contas de 2025 do ex-governador do estado, Cláudio Castro. O parecer do conselheiro José Gomes Graciosa, condenando as contas, foi aprovado por 3-1. O conselheiro apontou 5 irregularidades nas contas, alertando para distorções relevantes e generalizadas nos demonstrativos contábeis do governo do Rio de Janeiro. José Gomes Graciosa alertou para incorreções que podem alcançar mais de 7 bilhões de reais na contabilidade do governo.
1: Não se trata de falhas pequenas ou simples omissões. O que temos aqui são erros grosseiros, gravíssimos, pois a equação patrimonial está incorreta e os totais não estão sendo apresentados de forma correta. Seja por desconhecimento técnico ou por intenção, os erros existem e, no meu ponto de vista, não podem ser ignorados por essa corte.
0: O conselheiro do TCE ainda alertou para irregularidades relacionadas a investimentos da Rio Previdência, o Fundo de Pensão dos Servidores Estaduais, no Banco Master, que é alvo de outra investigação no tribunal. O parecer aprovado ainda propõe a necessidade de auditoria em todos os benefícios fiscais concedidos pelo governo do Rio, em especial a Refit, a refinaria de Manguinhos, que já está sendo investigada por fraudes e sonegação fiscal pela Polícia Federal. O parecer contrário às contas de Castro agora será encaminhado para a Assembleia Legislativa do Rio de Janeiro. Cláudio Castro renunciou ao cargo de governador em março, afirmando que disputaria o Senado nas eleições deste ano. Mas o Tribunal Superior Eleitoral tornou Castro inelegível após o condenar por abuso de poder econômico e político nas eleições de 2022. Após a operação da Polícia Federal que apura envolvimento de Cláudio Castro com as fraudes da Refit e investimento em títulos fraudulentos do Banco Master pela Rio Previdência, o governador informou que desistiu de concorrer a uma vaga ao Senado.
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5: Principal FM informa a hora certa.
6: 9:07.
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A seleção do Brasil, em 1958, ficou conhecida pela juventude e talento. Pelé tinha apenas 17 anos e muitos jogadores eram bem jovens. Mesmo assim, o time encantou o mundo e conquistou o primeiro título brasileiro em Copas do Mundo.

0: Principal FM informa a hora certa.
1: 9:09.
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3: E a temperatura?
4: 9 graus.
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5: Nove horas
4: e 10 minutos.
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1: 9:10.
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0: Mas existem músicas inesquecíveis. Fat Family, o seu jeito sexy. Você lembra desse grupo? Fat Family.

0: programação Confete Family, jeito sexy. E aí, tá gostando da programação? Tem algum som das antigas que você gostaria de ouvir? Manda um zap aqui pra gente na rádio, coloca lá o nome da música do cantor que a gente encaixa na medida do possível. Fat Family, jeito sexy, fechando esta sequência da programação. Depois do intervalo a gente continua com muito mais.
1: 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E a temperatura?
2: 10 graus.
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7: Principal FM informa a hora certa.
8: 9:31.
4: 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E a temperatura?
9: 10 graus.
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1: Uma excelente notícia para o agronegócio brasileiro. A China, um dos nossos maiores parceiros comerciais, reconheceu todo o território nacional como área livre da febre aftosa. Essa decisão, fruto de mais de 20 anos de negociações, abre um leque ainda maior de oportunidades para as exportações de carne bovina e suína do Brasil, incluindo miúdos e carne com osso, para o gigante asiático. Com essa chancela sanitária, o Brasil, que já é o maior exportador mundial de carne bovina e de frango, solidifica sua posição no mercado global. Em 2025, as exportações do agronegócio brasileiro para a China ultrapassaram a marca de 50 bilhões de dólares. E a expectativa é que esse novo reconhecimento impulsione ainda mais esses números, trazendo mais prosperidade para o campo.
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0: tô ligada.
1: Aquele sucesso das antigas, lá do final dos anos 90, início dos anos 2000, pra gente curtir o que foi sucesso. Isso daqui é pra quem tem mais de 30. Kid Abelha, Fixação.

0: perfeita. Não é aquelas porqueiras que se ouve hoje em dia, né? Fica tirando as exceção. Que Diabelha, Fixação. Curtiu, gostou? Depois do intervalo tem muito mais músicas pra gente curtir. Fica na sintonia.
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3: Alô, você de Sagitário?
4: Sagitário!
3: Tudo indica que o que é seu tá guardado. Já o din-din de terceiros e recursos compartilhados pedem cautela. Evite tomar decisões no calor do momento, ok? Nos assuntos do coração, seu magnetismo tá o ó do borogodó. E aí pode atrair quem deseja e fazer os momentos íntimos pegarem fogo. O número de hoje é o 18, a cor é cereja.
4: Capricórnio.
3: Olha, hoje Vênus e Mercúrio favorecem boas conexões e alianças, mas embate com um colega ou sócio pode acontecer pela manhã, exigindo com autocontrole emocional e uma postura mais prática, viu, Capricórnio? Nos assuntos do coração, tá solteiro, solteira? Forçado, forçada? Olha, a sorte pode sorrir pra você no período da tarde.
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5: Principal FM informa a hora certa.
6: 9:55.
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5: Principal FM informa a hora certa.
9: 9:55.
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11: E a temperatura?
6: 13 graus.
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3: Eita, maravilha, começou! 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
3: Tá começando agora a seleção musical do ouvinte, hoje trazendo três grandes sucessos pop internacionais do final dos anos 2000, início dos anos de 2010. A gente vai tocar na edição de hoje três grandes sucessos, músicas chicletes do TikTok versão Brasil. Tem sempre aquelas que retiram, cavam bem fundo, cava e cava e cava, e acaba trazendo músicas que fez muito sucesso do segmento pop e rock lá de músicas que tem 15, 20 anos. Então a gente separou três pra edição de hoje. Bora conhecer?
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3: Isso daqui é uma balada, foi feita no final dos anos 2000. Ian Van Handel, Move You On. Esta aqui é a primeira. Se você gostar dessa, vota. Seleção musical do ouvinte. Ian Van Handel.

Essa daí é a segunda música, Jazz J com Babang e Ariana Grande e Nicki Minaj cantando juntas. Próxima, terceira e última. Ah, essa daqui é daquela pra ficar bem zen, sabe? Da cantora de Somebody Or Follow, Lily Island Smile. Sucesso das antigas. Toca pra gente, Lily.

0: Lily Allen com Smilers. Vamos lá, recapitulando.
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0: Três grandes sucessos pop internacionais das antigas. Músicas chiclete do TikTok. Primeira de Ian Van Handel com Move On. Segunda, Jess J com Ariana Grande, Nicki Minaj e Babang. E a terceira e última de Lily Allen com Smilo. Uma das três vai tocar inteira. Capricha no voto aí no WhatsApp. Se ela for mais votada, ela toca inteira no próximo bloco, hein? Tá valendo!
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3: Romelu Lukaku alcançou mais uma marca histórica com a camisa da Bélgica, ao marcar na vitória por 2-0 sobre a Croácia. Em amistoso preparatório para a Copa do Mundo, o atacante chegou a 90 gols pela seleção belga e se isolou como o segundo maior artilheiro da história entre as seleções europeias. Agora, ele fica atrás apenas de Cristiano Ronaldo, que lidera o ranking com ampla vantagem. O gol também marcou o retorno de Lukaku à seleção após quase um ano afastado. Mesmo enfrentando problemas físicos e uma temporada complicada no futebol italiano, o atacante segue sendo a principal referência ofensiva da Bélgica. Aos 33 anos, ele chega à Copa do Mundo de 2026, em busca de ampliar ainda mais seus números e tentar aproximar-se da marca histórica de Cristiano Ronaldo.
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0: O Brasil continua desperdiçando uma parcela significativa da água tratada produzida para abastecimento da população. Um estudo divulgado pelo Instituto Trata Brasil mostra que 39,53% da água distribuída no país foi perdida em 2024 antes de chegar às torneiras. O levantamento aponta que o volume desperdiçado chegou a 4,4 bilhões de metros cúbicos de água. A quantidade seria suficiente para abastecer cerca de 77 milhões de brasileiros durante um ano inteiro. Os dados ganham ainda mais relevância diante da realidade do país, onde aproximadamente 33 milhões de pessoas ainda não têm acesso à água potável. Segundo a presidente do Instituto Trata Brasil, Luana Preto, a redução das perdas vem acontecendo, mas em ritmo abaixo do necessário.
1: Ano passado tínhamos uma perda de 40,3%, mas esse número ele tem reduzido numa velocidade muito lenta, o que demonstra que a gente precisa ser mais eficiente e priorizar mais esse tema da redução de perdas de água, principalmente num cenário onde a gente tem crise hídrica, onde a gente tem ondas de calor e secas cada vez mais recorrentes.
0: As maiores perdas estão concentradas nas regiões Norte e Nordeste. Entre os estados, Alagoas apresentou o pior resultado, com 66,90%. Já o Piauí registrou o menor índice do país, com 24,61%. Entre os municípios analisados, apenas 20 apresentaram perdas inferiores a 25%. Suzano, em São Paulo, registrou o menor índice, com 1,27%. Na outra ponta, Parauapebas, no Pará, alcançou 70,68%. O levantamento mostra ainda que somente 12 dos 100 municípios mais populosos do país cumpriram as metas nacionais para a redução das perdas. Entre as capitais, apenas Goiânia, São Paulo, Campo Grande e Teresina ficaram abaixo do limite de 25% estabelecido pelo governo federal.
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3: Principal FM informa a hora certa.
4: 10:16.
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A seleção do Brasil, em 1958, ficou conhecida pela juventude e talento. Pelé tinha apenas 17 anos e muitos jogadores eram bem jovens. Mesmo assim, o time encantou o mundo e conquistou o primeiro título brasileiro em Copas do Mundo.

0: Principal FM informa a hora certa.
1: 10:19.
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3: E a temperatura?
4: 13 graus.
0: Dez horas e 19 minutos.
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0: Principal FM informa a hora certa.
1: 10:20.
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3: E a temperatura?
4: 13 graus.
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0: Passe o tempo, passe os anos, mas uma música boa a gente não deixa passar batido, né, Leonardo? Bom, a gente vai pro intervalo, daqui a pouco a gente volta com muito mais músicas. Já baixou o nosso aplicativo pro seu celular? Acesse o nosso site também. Você pode ouvir a gente pela Alexa e também ouvir a gente pelo Radiosnet, tá bom? Bom, a gente vai pro intervalo, daqui a pouco tem muito mais músicas. Você fica comigo, né?
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7: Principal FM informa a hora certa.
0: 10:39.
1: 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E a temperatura?
8: 15 graus.
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0: 10:41.
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gente gosta, né? De sertanejo, sertanejo do bom. Guilherme Santiago, que vontade dá, hein?

0: dá muito mais vontade de ficar ligado aqui na programação para curtir muito mais músicas depois do intervalo. Continua!
1: Principal FM informa a hora certa.
0: 10h56.
2: 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E a temperatura?
3: 15 graus.
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0: Anos 2000, P.O. Box, Papo de Jacaré. E aí, você lembra dessa?
1: Canta aí.

0: P.O. Box, papo de jacaré. E aí, tá curtindo? Das antigas, é o melhor do pop nacional. Pra gente curtir a beça na programação de hoje, daqui a pouco tem muito mais.
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2: O presidente da Associação Uruguaia de Futebol, Ignacio Alonso, demonstrou confiança na presença de Arrascaeta na Copa do Mundo de 2026, mesmo após o meia sentir uma lesão na panturrilha durante um treino da seleção. Segundo ele, os exames ainda não tiveram resultado divulgado, mas a expectativa é de que o problema não impeça o camisa 10 de disputar o torneio. A situação preocupa os uruguaios porque Arrascaeta já havia enfrentado uma recuperação recente de uma cirurgia na clavícula. Apesar da nova lesão, o jogador foi mantido na lista oficial da Copa e segue como uma das principais peças da equipe comandada por Marcelo Bielsa. O Uruguai estreia no Mundial em 15 de junho contra a Arábia Saudita e a definição sobre as condições físicas do meia deve acontecer após os exames médicos.
1: Bola!

0: Câmara dos Deputados aprovou, na última semana, um pacote que reformula a política agrícola e o prêmio do seguro rural. A matéria prevê taxas de juros menores e prioridade em operações de crédito rural quando a atividade estiver segurada, com o prêmio bancado por um fundo abastecido com recursos públicos. Instituído em 2010, o Fundo Catástrofe, como foi apelidado, não chegou a vigorar por falta de aportes contínuos de recursos e de regulamentação. O texto determina que, em caso de aprovação da lei, o fundo será composto por ações de empresas de economia mista com participação minoritária da União, imóveis e outros direitos do governo federal. A administração dos recursos do fundo pode ficar a cargo de empresa pública, inclusive Banco Federal. Seguradoras, cooperativas e companhias da cadeia produtiva do agronegócio podem participar da gestão na condição de cotistas. O texto aprovado foi o substitutivo do relator, o deputado Pedro Lupion, do Republicanos do Paraná, que trouxe novos elementos, como o detalhamento de cláusulas para o seguro também servir como garantia em empréstimos rurais. Além disso, o novo projeto proíbe contingenciamento ou bloqueio de despesas de subvenção do prêmio do seguro rural, como as do Fundo Catástrofe. Já os produtores rurais passam a contar com vantagens na hora da contratação do seguro, como taxas de juros, prazos e limites mais favoráveis no crédito rural, prioridade no acesso ao crédito e financiamento do prêmio do seguro. O substitutivo ainda atualiza as atividades agrícolas e determina que o Poder Executivo defina quais podem ser asseguradas. Em caso de evento coberto, a seguradora passa a ter prazo máximo de 30 dias, contados à entrega dos documentos ou da vistoria técnica para efetuar o pagamento ao produtor afetado. Fica mantida a possibilidade do seguro rural ser utilizado como garantia nas operações de crédito rural. No entanto, a instituição financeira credora pode ser definida como primeira beneficiária em caso de sinistro ou detentora dos direitos fiduciários. Devido às mudanças substanciais, agora a proposta deve voltar para análise do Senado. De acordo com a Frente Parlamentar da Agropecuária, o projeto pode retomar a relevância do seguro rural. Dados do Ministério da Agricultura demonstram que o valor executado pela política caiu 49% em relação a 2021, e a área coberta teve o pior desempenho nos últimos 10 anos, com 3 milhões e 200 mil hectares assegurados em 2025. 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
3: Principal FM informa a hora certa.
4: 11:20.
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A seleção do Brasil, em 1958, ficou conhecida pela juventude e talento. Pelé tinha apenas 17 anos e muitos jogadores eram bem jovens. Mesmo assim, o time encantou o mundo e conquistou o primeiro título brasileiro em Copas do Mundo.

0: Principal FM informa a hora certa.
1: 11:21.
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3: E a temperatura?
4: 15 graus.
5: Horas e 21 minutos.
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0: Principal FM informa a hora certa.
1: 11:22.
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3: E a temperatura?
4: 12 graus.
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1: Agora você vai curtir a história e grandes sucessos no História do Artista. Hoje nós vamos falar sobre a história de Roberta Miranda, uma das sertanejas mais conhecidas e amada do Brasil. Roberta Miranda é uma das maiores cantoras e compositoras da música sertaneja brasileira, sendo conhecida como a Rainha Sertaneja, nascida Maria Albuquerque Miranda em João Pessoa, na Paraíba, no dia 28 de setembro de 1956. Ela se destacou por sua voz marcante, carisma e composições que conquistaram o público em todo o Brasil. Roberta Miranda começou sua trajetória musical ainda jovem, compondo músicas e se apresentando em bares e em pequenos eventos. Durante os anos de 1980, mudou-se para São Paulo em busca de oportunidades e passou a escrever canções para outros artistas, como Christian Ralph, Milionário José Rico e outros. Em 1986, lançou seu primeiro disco, com o que rapidamente alcançou grande sucesso de imediato. Com mais de 40 milhões de discos vendidos, Roberta Miranda possui um repertório repleto de clássicos como A Majestade e o Sabiá, São Tantas Coisas, Vá com Deus, Meu Dengo, Sou da Minha Vida,
2: Uma Saída,
1: Amanhã e outras músicas. Suas músicas marcaram por romantismos e emoções, a tornar uma das maiores vendedoras de disco do sertanejo lá na época. Roberta Miranda inovou ao trazer um estilo próprio ao sertanejo, misturando romantismo com arranjos orquestrais e letras poéticas. Sua presença de palco e forte conexão com o público ajudaram a popularizar ainda mais o gênero. Roberta Miranda é pioneira no sertanejo feminino, quebrando barreiras em um cenário dominado por homens. Ela recebeu inúmeros prêmios ao longo de sua carreira e abriu espaço para outras mulheres no sertanejo também. Seu talento como compositora também é amplamente reconhecida, como suas músicas interpretadas por diversos artistas. Com uma carreira consolidada e mais de 3 décadas de sucesso, Roberta Miranda continua ativa, realizando shows e lançando novos projetos, sendo uma inspiração para gerações de artistas e fãs. Seu legado é de força, autenticidade e amor pela música. Então vamos conhecer os sucessos de Roberta Miranda. História.

0: Muito obrigado. Obrigado, BC. Obrigado, Camboriú.
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1: Essa aqui eu sinto um trem diferente, viu, gente? Puxa daí, que eu

gente, eu vou indo. Ah, que peninha, que peninha. Bom, uma hora eu tenho que ir, né? Mas ó, prometo que eu volto na próxima edição, neste mesmo horário, aqui na rádio, viu? Espero que você tenha gostado. 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Grande abraço para você que está na sua casa, um beijo bem grande, para você que está dentro do seu carro, muito obrigado, valeu pela carona, para você que está no seu trabalho, um bom dia para você, patrão, para você, funcionário, pro pessoal aqui da rádio, está chegando mais uma atração, agora, depois do nosso programa, e a gente se encontra na próxima edição, neste mesmo horário, no Adrenalina com Jonatas Gonçalves. Muito prazer em fazer parte do seu dia a dia, e claro, muito obrigado pela oportunidade de algum pedacinho fazer parte da sua manhã. Tchau, gente, até a próxima.

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6: Principal FM informa a hora certa.
5: 11:45.
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8: E a temperatura?
9: 16 graus.
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6: Principal FM informa a hora certa.
9: 11 horas e 45 minutos.
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1: Principal FM informa a hora certa.
0: 11:46.
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3: E a temperatura?
4: 16 graus.
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2: Buenas, gauchada amiga de todo o Brasil, está começando o nosso programa Morada Campeira desta quarta-feira. E a partir de agora, a gente chega com o melhor da música do Rio Grande. Muito prazer, eu sou seu amigo Wilson Batista, o amigão do povo. Te faço companhia a partir de agora. Sejam todos muito bem-vindos. Prepara o teu chimarrão, porque o meu já está preparado. E sebamos pro início do programa, trazendo as primeiras de hoje, Os Monarcas, É Assim no Meu Rincão, e Paulo Costa, Faceiro. Aumenta o volume, porque a marca é buena, tchê.
3: Em nome dos Monarcas, aí o nosso abraço, o nosso amigo René

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1: E essa marca vai pros campeões de

0: Roger Moraes e o grupo Pátria Gaúcha, Campechano. E assim a gente começa o programa Morada Campeira de hoje, aqui pela nossa rádio preferida.
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3: Marrocos mostrou força em seu último amistoso antes da Copa do Mundo e goleou Madagascar por 4-0 em Rabat. A equipe africana dominou a partida desde o início, com destaque para Saibari, que marcou 2 gols ainda no primeiro tempo. Na etapa final, Rahimi ampliou em cobrança de pênalti e os marroquinos fecharam a goleada com mais 1 gol para confirmar a boa fase. A vitória aumenta a confiança da seleção marroquina para o Mundial de 2026. Marrocos está no mesmo grupo do Brasil e será justamente o adversário da seleção brasileira na estreia da Copa. O amistoso serviu como último teste da equipe antes do início da competição, e o desempenho convincente reforçou o status dos marroquinos como uma das seleções mais fortes do futebol africano na atualidade.
2: Boa!

decisão recente dos Estados Unidos de classificar o Comando Vermelho e o PCC, primeiro comando da capital, como organizações terroristas, foi tema de uma reunião nesta segunda-feira do presidente Lula com o ministro da Fazenda, Dario Durigan, no Palácio da Alvorada. De acordo com o ministro da Fazenda, a principal preocupação são as consequências de um protocolo externo sobre a soberania econômica nacional. O ministro disse que as decisões tomadas pelo governo Donald Trump podem gerar prejuízos irreais ou fantasiosos e desconsideram as justificativas técnicas já apresentadas pelo Brasil. A classificação do Comando Vermelho e do PCC como terroristas poderia criar insegurança jurídica no Brasil sob o argumento de os bancos estarem movimentando recursos ilegais dessas organizações, o que poderia ter consequências para o uso do PIX por esses bancos. A estratégia é evitar que as empresas e bancos brasileiros se tornem alvos de sanções baseadas em critérios que não representem uma realidade concreta. O ministro da Fazenda tem conversado com empresários de diversos setores, além do financeiro, para atender às preocupações do mercado produtivo.

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Olá amigo, olá amigo ouvinte, momento despertar para o amor, uma reflexão diária, uma bênção para você encontrar sempre mais sentido para a vida e despertar para o amor. Eu gostaria de falar hoje sobre a importância de não viver do passado. Essa é uma palavra importante que eu vou trazer para você hoje, porque muitas pessoas estão sempre com o olhar lá para trás. Aquilo que passou, aquilo que feriu, os fracassos que tiveram, as perdas que tiveram, as dificuldades que enfrentaram com pessoas. Por isso, pode ser, às vezes, bom olhar para o passado. Mas para quê? Para reconciliar-se com o passado e para que ele seja força para o presente. Não adianta ficar olhando o passado com saudades do que passou ou lamentando o que passou. Porque você pode sentir saudade, ah, naquele tempo era bom. Ou, ah, aquilo me machucou demais. Não fique agarrado ao passado. É especialmente perigoso fugir da realidade presente para ficar no passado. O passado está enterrado e nunca mais será a realidade. Você precisa olhar as coisas hoje, no presente. Podemos aprender muita coisa do passado, sim, mas ele não pode fazer-nos fugir do enfrentamento do presente, do dia de hoje. O que passou, passou. Não devemos ficar sempre pensando em nosso passado. Também não devemos ficar pensando nos nossos erros ou nos erros dos outros. Aprenda com tudo, perdoe se for preciso perdoar, perdoe os outros, perdoe a você e compreenda assim, ó, Deus é maior e Ele está comigo hoje e quer me fazer andar hoje para que eu seja feliz. Pense nisso.

0: Vamos rezar. Senhor Jesus, fonte da bênção, fonte da esperança, em Tuas mãos eu coloco a minha vida, coloco o meu caminho. Dai-me saúde do corpo e do espírito, serenidade e paz. Abençoai as pessoas que eu amo e todo o meu trabalho. Em Tuas mãos confio todas as pessoas. O Deus amor te cure, o Deus amor te transforme, o Deus amor te sustente. Em nome do Pai, do Filho e do Espírito Santo. Amém. Eu queria te pedir, procura o nosso Instagram, Padre Ezequiel, e segue. Um grande abraço do Padre Ezequiel.
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2: Principal FM informa a hora certa.
3: Meio-dia e 8.
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A seleção do Brasil, em 1958, ficou conhecida pela juventude e talento. Pelé tinha apenas 17 anos e muitos jogadores eram bem jovens. Mesmo assim, o time encantou o mundo e conquistou o primeiro título brasileiro em Copas do Mundo.

0: Principal FM informa a hora certa.
1: Meio-dia e 10.
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3: E a temperatura?
4: 13 graus.
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0: Previsão do tempo para quarta-feira, 3 de junho de 2026. Áreas de instabilidade são observadas sobre a região norte e litoral leste do Nordeste, incluindo Bahia, Paraíba e Pernambuco. Municípios da região sudeste também têm previsão de chuva, incluindo a Zona da Mata Mineira, o Sul Fluminense, o Vale do Paraíba Paulista e a Metropolitana do Rio de Janeiro. De acordo com o Instituto Nacional de Meteorologia, INMET, a chuva pode atingir intensidade de 20 a 30 milímetros por hora, o que significa pancadas fortes em alguns momentos, com acumulado de até 50 milímetros durante o dia. Há previsão de ventos intensos que podem chegar a 60 km por hora e queda de granizo. Baixo risco de corte de energia elétrica, estragos em plantações, queda de galhos de árvores e de alagamentos. Região Centro-Oeste. Brasília tem previsão de céu repleto de nuvens nesta quarta-feira. Os termômetros marcam mínima de 14 e máxima de 27 graus. A umidade relativa do ar na capital federal gira em torno de 80 a 40%. Sonora, em Mato Grosso do Sul, canta parabéns nesta quarta-feira com poucas nuvens no céu. Temperatura mínima de 15 e máxima de 32 graus. A umidade relativa do ar vai de 70 a 20%. Região Nordeste. Em Natal, Rio Grande do Norte, a quarta-feira amanhece nublada, com previsão de pancadas de chuva e trovoadas isoladas. Temperatura mínima de 24 e a máxima de 28 graus. A umidade do ar é de 100 a 80%. Brejo dos Santos, na Paraíba, comemora aniversário com muitas nuvens no céu e pancadas de chuva e trovoadas isoladas à tarde e à noite. A temperatura mínima é de 22 e a máxima de 31 graus. Umidade do ar varia de 70 a 40%. Região Norte. Em Belém, no Pará, a previsão de muitas nuvens com pancadas de chuvas isoladas. A temperatura mínima é de 24 e a máxima de 33 graus nas horas mais quentes do dia. A umidade do ar é de 99 a 65%. Manaus, no Amazonas, tem céu coberto de nuvens com pancadas de chuva e trovoadas isoladas. Temperatura mínima é de 25 graus e a máxima de 32 graus. A umidade relativa do ar é de 97 a 62%. Região Sudeste. Em São Paulo, capital, previsão de muitas nuvens no céu, com possibilidade de chuvas isoladas. Os termômetros registram mínima de 12 e máxima de 20 graus. Umidade relativa do ar vai de 95 a 65%. Belo Horizonte tem céu encoberto com possibilidade de chuva isolada. A temperatura mínima é de 14 e a máxima de 27 graus. A umidade relativa do ar na capital mineira é de 90 a 40%. Região Sul. Em Curitiba, Paraná, dia mais frio e céu repleto de nuvens. Os termômetros registram mínima de 8 e máxima de 17 graus. A umidade relativa do ar oscila entre 100 e 60%. Em Chapada, Rio Grande do Sul, céu com muitas nuvens marca o aniversário da cidade. Os termômetros registram mínima de 11 e máxima de 22 graus. A umidade relativa do ar fica entre 90 e 50%. Você ouviu a previsão do tempo para quarta-feira, 3 de junho de 2026. Com informações do IBGE Cidades e do Instituto Nacional de Meteorologia, INMET.
1: A decisão recente dos Estados Unidos de classificar o Comando Vermelho e o PCC, primeiro comando da capital, como organizações terroristas, foi tema de uma reunião nesta segunda-feira do presidente Lula com o ministro da Fazenda, Dario Durigan, no Palácio da Alvorada. De acordo com o ministro da Fazenda, a principal preocupação são as consequências de um protocolo externo sobre a soberania econômica nacional. O ministro disse que as decisões tomadas pelo governo Donald Trump podem gerar prejuízos irreais ou fantasiosos e desconsideram as justificativas técnicas já apresentadas pelo Brasil. A classificação do Comando Vermelho e do PCC como terroristas poderia criar insegurança jurídica no Brasil sob o argumento de os bancos estarem movimentando recursos ilegais dessas organizações, o que poderia ter consequências para o uso do PIX por esses bancos. A estratégia é evitar que as empresas e bancos brasileiros se tornem alvos de sanções baseadas em critérios que não representem uma realidade concreta. O ministro da Fazenda tem conversado com empresários de diversos setores, além do financeiro, para atender às preocupações do mercado produtivo.
2: Uma jovem de 19 anos foi mordida por um tubarão nesta segunda-feira na praia de Boa Viagem, zona sul do Recife. De acordo com o Corpo de Bombeiros, a mulher recebeu atendimento pré-hospitalar ainda no local do incidente, próximo ao quiosque 19. A vítima foi conduzida por equipes do Corpo de Bombeiros ao Hospital Alfa, onde recebeu os primeiros cuidados médicos e foi estabilizada. Em seguida, foi transferida por uma unidade de suporte avançado do SAMU para o Hospital da Restauração. O diretor-geral do Hospital da Restauração, Dr. Petros Andrade Lima, detalha a ocorrência.
3: Nós recebemos agora à tarde uma jovem, 19 anos, vítima de incêndio com tubarão, que já chegou à unidade com amputação no nível da coxa. O paciente chegou grave, intubada e subiu direto para o bloco cirúrgico. Nesse exato momento, a cirurgia está terminando para que ela vá para a UTI.
2: Esse é o segundo ataque de tubarão em 2 dias na região metropolitana do Recife. Neste domingo, um menino de 11 anos foi atacado por um tubarão na Praia de Piedade, em Jaboatão dos Guararapes. A criança sofreu lesões na coxa, na mão esquerda e no quadril. O menino também passou por cirurgia no Hospital da Restauração e precisou amputar a perna esquerda devido à gravidade dos ferimentos. Segundo informações médicas divulgadas nesta segunda-feira, a criança está estável, segue em UTI pediátrica, em profilaxia para possível infecção decorrente da mordida. Mariana Rego, coordenadora do Núcleo de Educação Ambiental da Universidade Federal de Pernambuco, reforça a necessidade de conscientização social diante dos perigos envolvendo tubarões na orla pernambucana.
4: E a população, ela realmente precisa absorver todas as informações que são tanto circuladas nas redes sociais, quanto os trabalhos que são feitos nas praias, praças, escolas, por diversos grupos que atuam no processo de sensibilização e prevenção de incidentes com tubarões no estado. Não é à toa que nós temos a nossa orla com a sinalização de placas, porque ocorreram, né, diversos estudos científicos, e é necessário que a população realmente absorva essas informações e preste atenção para que a gente consiga mitigar os incidentes com tubarões.
2: É sempre bom lembrar que os salva-vidas alertam para o respeito à sinalização sobre as condições do mar, qualidade da água e presença de animais marinhos. A recomendação é evitar entrar no mar em áreas não represadas, durante a maré alta e quando as águas ficam turvas, pois aumenta o risco de ataques de animais marinhos.
5: O Tribunal de Contas do Rio de Janeiro rejeitou, nesta segunda-feira, a prestação de contas de 2025 do ex-governador do estado, Cláudio Castro. O parecer do conselheiro José Gomes Graciosa, condenando as contas, foi aprovado por 3-1. O conselheiro apontou 5 irregularidades nas contas, alertando para distorções relevantes e generalizadas nos demonstrativos contábeis do governo do Rio de Janeiro. José Gomes Graciosa alertou para incorreções que podem alcançar mais de 7 bilhões de reais na contabilidade do governo.
6: Não se trata de falhas pequenas ou simples omissões. O que temos aqui são erros grosseiros, gravíssimos, pois a equação patrimonial está incorreta e os totais não estão sendo apresentados de forma correta. Seja por desconhecimento técnico ou por intenção, os erros existem e, no meu ponto de vista, não podem ser ignorados por essa corte.
5: O conselheiro do TCE ainda alertou para irregularidades relacionadas a investimentos da Rio Previdência, o Fundo de Pensão dos Servidores Estaduais, no Banco Master, que é alvo de outra investigação no tribunal. O parecer aprovado ainda propõe a necessidade de auditoria em todos os benefícios fiscais concedidos pelo governo do Rio, em especial a Refit, a refinaria de Manguinhos, que já está sendo investigada por fraudes e sonegação fiscal pela Polícia Federal. O parecer contrário às contas de Castro agora será encaminhado para a Assembleia Legislativa do Rio de Janeiro. Cláudio Castro renunciou ao cargo de governador em março, afirmando que disputaria o Senado nas eleições deste ano. Mas o Tribunal Superior Eleitoral tornou Castro inelegível após o condenar por abuso de poder econômico e político nas eleições de 2022. Após a operação da Polícia Federal que apura envolvimento de Cláudio Castro com as fraudes da Refit e investimento em títulos fraudulentos do Banco Master pela Rio Previdência, o governador informou que desistiu de concorrer a uma vaga ao Senado.
7: A Rússia lançou ataques aéreos em larga escala contra diversas cidades ucranianas, causando danos significativos. A capital Kiev foi duramente atingida, com cortes de energia em 3 distritos e o desabamento de um prédio de apartamentos de 9 andares, deixando pessoas presas. Os ataques danificaram inúmeros edifícios residenciais, resultando em pelo menos 5 mortes e 27 feridos. A cidade de Kharkiv também foi alvo em 2 distritos, em uma escalada que o presidente Zelensky já havia alertado como possível. Os Estados Unidos propuseram a imposição de uma tarifa de 25% sobre produtos brasileiros, alegando práticas restritivas ao comércio americano. O presidente Lula da Silva criticou veementemente a decisão, afirmando que o Brasil buscará novos mercados caso as restrições de Washington sejam aplicadas. A medida gerou reações no cenário político brasileiro, com Flávio Bolsonaro divulgando uma carta pedindo que o Brasil seja poupado das taxações. Lula associou a proposta de sobretaxa a reuniões da família Bolsonaro com o governo Trump, chamando-os de traidores da pátria.
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9: Estamos de volta com o Jornal Conexão Notícias. Agora tem as informações do esporte.
7: João Fonseca se despediu de Roland Garros ao ser derrotado pelo tcheco Jakub Mensik por 3-7 a 0, com parciais de 6-4, 6-3 e 7-6. O brasileiro encontrou dificuldades diante do forte saque e da consistência do adversário, que aproveitou melhor os momentos decisivos da partida para garantir vaga na semifinal do Grand Slam francês. Apesar da eliminação, João encerra sua melhor campanha em um torneio de Grand Slam. O tenista de 19 anos, chegou às quartas de final após vitórias marcantes sobre Novak Djokovic e Casper Ruud, quebrando um jejum de 22 anos do tênis masculino brasileiro sem um representante entre os 8 melhores de Roland Garros. Com o desempenho em Paris, ele ainda ganhou posições no ranking da ATP e reforçou seu status como uma das principais promessas do esporte mundial. O meia uruguaio Jordan de Arrascaeta voltou a preocupar a seleção do Uruguai às vésperas da Copa do Mundo de 2026. Durante um treinamento da equipe, o camisa 10 sentiu uma lesão na panturrilha e precisou passar por exames para avaliar a gravidade do problema. A situação acendeu o alerta na comissão técnica, já que o jogador ainda se recuperava de uma fratura na clavícula sofrida no fim de abril. Apesar da preocupação, a Associação Uruguaia de Futebol ainda aguarda os resultados dos exames e mantém esperança de contar com Arrascaeta no Mundial. No entanto, veículos da imprensa uruguaia e brasileira afirmam que existe a possibilidade de corte, caso a lesão muscular seja confirmada como mais séria. A eventual ausência seria um duro golpe para o Uruguai, que perderia um de seus principais articuladores na disputa da Copa do Mundo. O Conselho Deliberativo do São Paulo rejeitou o pedido de afastamento de Outen Aires e decidiu pelo retorno dele à presidência do órgão. A votação ocorreu na terça-feira, 2 de junho, encerrando um processo que se arrastava há semanas após acusações de suposta gestão temerária relacionadas à condução de uma reforma estatutária no clube. Com a decisão, Outen reassume imediatamente o comando do conselho. O caso gerou uma intensa disputa política nos bastidores do tricolor. Em maio, Outen havia se afastado temporariamente para apresentar sua defesa à Comissão de Ética, após um pedido protocolado pelo presidente do clube, Harry Massis. Durante o processo, reuniões foram canceladas, houve questionamento sobre o rito da votação e até a destituição da antiga Comissão de Ética. Com a rejeição do afastamento, Outen sai fortalecido politicamente e coloca um ponto final, ao menos por enquanto, em mais um capítulo da crise institucional vivida pelo São Paulo em 2026.
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12: O Brasil continua desperdiçando uma parcela significativa da água tratada produzida para abastecimento da população. Um estudo divulgado pelo Instituto Trata Brasil mostra que 39,53% da água distribuída no país foi perdida em 2024 antes de chegar às torneiras. O levantamento aponta que o volume desperdiçado chegou a 4,4 bilhões de metros cúbicos de água. A quantidade seria suficiente para abastecer cerca de 77 milhões de brasileiros durante um ano inteiro. Os dados ganham ainda mais relevância diante da realidade do país, onde aproximadamente 33 milhões de pessoas ainda não têm acesso à água potável. Segundo a presidente do Instituto Trata Brasil, Luana Preto, a redução das perdas vem acontecendo, mas em ritmo abaixo do necessário.
13: Ano passado tínhamos uma perda de 40,3%, mas esse número ele tem reduzido numa velocidade muito lenta, o que demonstra que a gente precisa ser mais eficiente e priorizar mais esse tema da redução de perdas de água, principalmente num cenário onde a gente tem crise hídrica, onde a gente tem ondas de calor e secas cada vez mais recorrentes.
12: As maiores perdas estão concentradas nas regiões Norte e Nordeste. Entre os estados, Alagoas apresentou o pior resultado, com 66,90%. Já o Piauí registrou o menor índice do país, com 24,61%. Entre os municípios analisados, apenas 20 apresentaram perdas inferiores a 25%. Suzano, em São Paulo, registrou o menor índice, com 1,27%. Na outra ponta, Parauapebas, no Pará, alcançou 70,68%. O levantamento mostra ainda que somente 12 dos 100 municípios mais populosos do país cumpriram as metas nacionais para a redução das perdas. Entre as capitais, apenas Goiânia, São Paulo, Campo Grande e Teresina ficaram abaixo do limite de 25% estabelecido pelo governo federal.
14: A Câmara dos Deputados aprovou, na última semana, um pacote que reformula a política agrícola e o prêmio do seguro rural. A matéria prevê taxas de juros menores e prioridade em operações de crédito rural quando a atividade estiver assegurada, com o prêmio bancado por um fundo abastecido com recursos públicos. Instituído em 2010, o Fundo Catástrofe, como foi apelidado, não chegou a vigorar por falta de aportes contínuos de recursos e de regulamentação. O texto determina que, em caso de aprovação da lei, o fundo será composto por ações de empresas de economia mista com participação minoritária da União, imóveis e outros direitos do governo federal. A administração dos recursos do fundo pode ficar a cargo de empresa pública, inclusive Banco Federal. Seguradoras, cooperativas e companhias da cadeia produtiva do agronegócio podem participar da gestão na condição de cotistas. O texto aprovado foi o substitutivo do relator, o deputado Pedro Lupion, do Republicanos do Paraná, que trouxe novos elementos, como o detalhamento de cláusulas para o seguro também servir como garantia em empréstimos rurais. Além disso, o novo projeto proíbe contingenciamento ou bloqueio de despesas de subvenção do prêmio do seguro rural, como as do Fundo Catástrofe. Já os produtores rurais passam a contar com vantagens na hora da contratação do seguro, como taxas de juros, prazos e limites mais favoráveis no crédito rural, prioridade no acesso ao crédito e financiamento do prêmio do seguro. O substitutivo ainda atualiza as atividades agrícolas e determina que o Poder Executivo defina quais podem ser asseguradas. Em caso de evento coberto, a seguradora passa a ter prazo máximo de 30 dias, contados à entrega dos documentos ou da vistoria técnica para efetuar o pagamento ao produtor afetado. Fica mantida a possibilidade do seguro rural ser utilizado como garantia nas operações de crédito rural. No entanto, a instituição financeira credora pode ser definida como primeira beneficiária em caso de sinistro ou detentora dos direitos fiduciários. Devido às mudanças substanciais, agora a proposta deve voltar para análise do Senado. De acordo com a Frente Parlamentar da Agropecuária, o projeto pode retomar a relevância do seguro rural. Dados do Ministério da Agricultura demonstram que o valor executado pela política caiu 49% em relação a 2021, e a área coberta teve o pior desempenho nos últimos 10 anos, com 3 milhões e 200 mil hectares assegurados em 2025.
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9: Conexão Notícias fica por aqui. Voltaremos na próxima edição.
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15: Doze horas e 31 minutos. 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
18: Principal FM informa a hora certa.
19: Meio-dia e 32.
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23: E a temperatura:
24: 14 graus.
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18: Principal FM informa a hora certa.
19: Meio-dia e 34.
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23: E a temperatura:
24: 14 graus.
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37: Oi, boa tarde.
18: Doze horas e 36 minutos. Principal FM informa a hora certa.
0: 12:36.
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2: Estamos de volta com o programa Morada Campeira, o programa mais gaudério do rádio que você acompanha aqui na nossa rádio preferida, o melhor da música chucra do Rio Grande e em destaque a nossa cultura gaúcha. Tchê Guri, eu gosto, e Vanderlei Batista, no Tranco do Rio Grande.

0: Paulo Guerra, Sonhos na Calçada, música nova, lançamento que você acompanha aqui no nosso programa Morada Campeira, que faz mais um intervalo. Daqui a pouquinho a gente volta.
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2: Principal FM informa a hora certa.
3: 12:49.
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5: E a temperatura?
6: 17 graus.
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Conhecendo o nosso programa Morada Campeira, aqui pela nossa rádio preferida, o nosso som do Rio Grande, a autêntica música gaúcha na nossa programação campeira. Muito obrigado aos meus colegas aqui da nossa rádio, obrigado a você, amigo de todo o Brasil, pessoal que nos acompanha pelos nossos sites, pelas nossas redes sociais. Um abraço a você que nos dá o prazer da sua audiência. Vamos trazendo Pedro Hortaça, Timbre de Galo e Os Serranos nos Varzedos da Fronteira.

0: Newton Ferreira, Canção para um Pião Solito, é o programa Morada Campeira, destacando o melhor da nossa música do Rio Grande.
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3: Romelu Lukaku alcançou mais uma marca histórica com a camisa da Bélgica, ao marcar na vitória por 2-0 sobre a Croácia. Em amistoso preparatório para a Copa do Mundo, o atacante chegou a 90 gols pela seleção belga e se isolou como o segundo maior artilheiro da história entre as seleções europeias. Agora, ele fica atrás apenas de Cristiano Ronaldo, que lidera o ranking com ampla vantagem. O gol também marcou o retorno de Lukaku à seleção após quase um ano afastado. Mesmo enfrentando problemas físicos e uma temporada complicada no futebol italiano, o atacante segue sendo a principal referência ofensiva da Bélgica. Aos 33 anos, ele chega à Copa do Mundo de 2026, em busca de ampliar ainda mais seus números e tentar aproximar-se da marca histórica de Cristiano Ronaldo.
2: Boa!

0: Uma jovem de 19 anos foi mordida por um tubarão nesta segunda-feira na praia de Boa Viagem, zona sul do Recife. De acordo com o Corpo de Bombeiros, a mulher recebeu atendimento pré-hospitalar ainda no local do incidente, próximo ao quiosque 19. A vítima foi conduzida por equipes do Corpo de Bombeiros ao Hospital Alfa, onde recebeu os primeiros cuidados médicos e foi estabilizada. Em seguida, foi transferida por uma unidade de suporte avançado do SAMU para o Hospital da Restauração. O diretor-geral do Hospital da Restauração, Dr. Petros Andrade Lima, detalha a ocorrência.
1: Nós recebemos agora à tarde uma jovem, 19 anos, vítima de incêndio com tubarão, que já chegou à unidade com amputação no nível da coxa. O paciente chegou grave, entubada e subiu direto para o bloco cirúrgico. Nesse exato momento, a cirurgia está terminando para que ela vá para a UTI.
0: Esse é o segundo ataque de tubarão em 2 dias na região metropolitana do Recife. Neste domingo, um menino de 11 anos foi atacado por um tubarão na praia de Piedade, em Jaboatão dos Guararapes. A criança sofreu lesões na coxa, na mão esquerda e no quadril. O menino também passou por cirurgia no Hospital da Restauração e precisou amputar a perna esquerda devido à gravidade dos ferimentos. Segundo informações médicas divulgadas nesta segunda-feira, a criança está estável, segue em UTI pediátrica, em profilaxia para possível infecção decorrente da mordida. Mariana Rego, coordenadora do Núcleo de Educação Ambiental da Universidade Federal de Pernambuco, reforça a necessidade de conscientização social diante dos perigos envolvendo tubarões na orla pernambucana.
2: E a população, ela realmente precisa absorver todas as informações que são tanto circuladas nas redes sociais, quanto os trabalhos que são feitos nas praias, praças, escolas, por diversos grupos que atuam no processo de sensibilização e prevenção de incidentes com tubarões no estado. Não é à toa que nós temos a nossa orla com a sinalização de placas, porque ocorreram, né, diversos estudos científicos e é necessário que a população realmente absorva essas informações e preste atenção para que a gente consiga mitigar os incidentes com tubarões.
0: É sempre bom lembrar que os salva-vidas alertam para o respeito à sinalização sobre as condições do mar, qualidade da água e presença de animais marinhos. A recomendação é evitar entrar no mar em áreas não represadas, durante a maré alta e quando as águas ficam turvas, pois aumenta o risco de ataques de animais marinhos.
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7: 1:09.
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A seleção do Brasil, em 1958, ficou conhecida pela juventude e talento. Pelé tinha apenas 17 anos e muitos jogadores eram bem jovens. Mesmo assim, o time encantou o mundo e conquistou o primeiro título brasileiro em Copas do Mundo.

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1: 1:10.
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3: E a temperatura?
4: 15 graus.
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5: Horas e 10 minutos.
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0: Principal FM informa a hora certa.
1: 1:11.
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1: Buenas, amigos de todo o Brasil, acompanhando o nosso programa Morada Campeira, o programa mais gaudério do rádio, o programa preferido da gauchada em todo o Brasil. Pessoal que nos acompanha nos postos de gasolina, você que está com seu rádio ligado aí na sua empresa, você que está tomando seu chimarrão de todos os dias, aquele topetudo macanudo, muito obrigado pela audiência. Vamos trazendo Márcio Machado e a Tetê Carvalho, Desafio do Martelo, e Luiz Carlos Borges, Baile de Fronteira.
2: E o desafio hoje é diferente.
3: É do martelo, Márcio Machado?
2: Certo, Tetê Carvalho.

0: Dante Ramon Ledesma, classificando as morenas. E assim a gente vai para mais um intervalo. Vamos dar uma aquecida na água do mate. Daqui a pouquinho a gente volta.
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3: E a temperatura?
4: 16 graus.
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0: Buenas, gauchada que nos acompanha em todo o Brasil, principalmente aqui nas ondas da Poderosa, a nossa rádio do coração, a mais querida, a mais ouvida, a rádio que é sua amiga, líder em audiência. Muito obrigado pelo carinho e também pela sua companhia na nossa programação campeira. Vamos destacando Joca Martins com a participação do Mano Lima, Perdidos na Capital, e o Iberê Martins, uma parceria com os Companheiros, Vaneira das Vaneiras.

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1: A vaneira das vaneiras tá chegando aí.

0: Grupo Temperado Agaitaço, Mala de Garupa, programa Morada Campeira e o som do Rio Grande, aqui pela nossa rádio preferida. Já já a gente volta.
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11: Principal FM informa a hora certa.
12: 1:36.
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14: E a temperatura?
15: 16 graus.
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17: Oi, boa tarde.
15: Horas e 37 minutos.
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15: 13 horas e 37 minutos.
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0: Beleza, gauchada amiga, vamos prosseguindo com o programa mais campeiro do Brasil, programa mais gaudério com a autêntica música do Rio Grande, em destaque com a nossa cultura gaúcha, aqui na nossa rádio preferida. Vamos trazendo aí o grupo Rebenque, Louco por Vaneira e o Portal Gaúcho, Coice de Mula Chucra.

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1: Gurizada, vamos pro baile do Portal Gaúcho que hoje eu vou dançar até de manhãzinha.

0: Freitas, gaúcho fracassado. Programa Morada Campeira, trazendo o melhor da música gaúcha pra você, aqui na nossa Rádio do Coração.
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1: 1h48.
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3: E a temperatura?
4: 16 graus.
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3: Vamos prosseguindo, moçada, com o nosso programa, o Morada Campeira, o verdadeiro programa gaúcho do Brasil, que você acompanha aqui na nossa Rádio do Coração, a emissora preferida, a mais querida, mais ouvida. É a programação campeira que você não perde, hein? Todos os dias, neste mesmo horário, aqui pela rádio que é líder em audiência. Vamos trazendo João Luiz Correia, com a participação do Mano Lima, Virou Linguiça, e Felipe Dávila, Baile de Bugio.

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0: de baile, bom de baile, completando mais um bloco do nosso programa Morada Campeira, que dá mais uma paradinha. Já já a gente volta.
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O presidente da Associação Uruguaia de Futebol, Ignacio Alonso, demonstrou confiança na presença de Arrascaeta na Copa do Mundo de 2026, mesmo após o meia sentir uma lesão na panturrilha durante um treino da seleção. Segundo ele, os exames ainda não tiveram resultado divulgado, mas a expectativa é de que o problema não impeça o camisa 10 de disputar o torneio. A situação preocupa os uruguaios porque Arrascaeta já havia enfrentado uma recuperação recente de uma cirurgia na clavícula. Apesar da nova lesão, o jogador foi mantido na lista oficial da Copa e segue como uma das principais peças da equipe comandada por Marcelo Bielsa. O Uruguai estreia no Mundial em 15 de junho contra a Arábia Saudita e a definição sobre as condições físicas do meia deve acontecer após os exames médicos.

0: O Tribunal de Contas do Rio de Janeiro rejeitou, nesta segunda-feira, a prestação de contas de 2025 do ex-governador do estado, Cláudio Castro. O parecer do conselheiro José Gomes Graciosa, condenando as contas, foi aprovado por 3-1. O conselheiro apontou 5 irregularidades nas contas, alertando para distorções relevantes e generalizadas nos demonstrativos contábeis do governo do Rio de Janeiro. José Gomes Graciosa alertou para incorreções que podem alcançar mais de 7 bilhões de reais na contabilidade do governo.
1: Não se trata de falhas pequenas ou simples omissões. O que temos aqui são erros grosseiros, gravíssimos, pois a equação patrimonial está incorreta e os totais não estão sendo apresentados de forma correta. Seja por desconhecimento técnico ou por intenção, os erros existem e, no meu ponto de vista, não podem ser ignorados por essa corte.
0: O conselheiro do TCE ainda alertou para irregularidades relacionadas a investimentos da Rio Previdência, o Fundo de Pensão dos Servidores Estaduais, no Banco Master, que é alvo de outra investigação no tribunal. O parecer aprovado ainda propõe a necessidade de auditoria em todos os benefícios fiscais concedidos pelo governo do Rio, em especial a Refit, a refinaria de Manguinhos, que já está sendo investigada por fraudes e sonegação fiscal pela Polícia Federal. O parecer contrário às contas de Castro agora será encaminhado para a Assembleia Legislativa do Rio de Janeiro. Cláudio Castro renunciou ao cargo de governador em março, afirmando que disputaria o Senado nas eleições deste ano. Mas o Tribunal Superior Eleitoral tornou Castro inelegível após o condenar por abuso de poder econômico e político nas eleições de 2022. Após a operação da Polícia Federal que apura envolvimento de Cláudio Castro com as fraudes da Refit e investimento em títulos fraudulentos do Banco Master pela Rio Previdência, o governador informou que desistiu de concorrer a uma vaga ao

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1: 2:05.
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A seleção do Brasil, em 1958, ficou conhecida pela juventude e talento. Pelé tinha apenas 17 anos e muitos jogadores eram bem jovens. Mesmo assim, o time encantou o mundo e conquistou o primeiro título brasileiro em Copas do Mundo.

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1: 2:08.
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3: E a temperatura?
4: 17 graus.
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4: Horas e 8 minutos.
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7: Buenas, gauchada amiga de todo o Brasil. Programa Morada Campeira de hoje vai chegando ao seu final. Muito obrigado pela audiência e pela companhia. Vamos deixando as últimas de hoje. Elvio Oliveira, Te Deixei Trovando Nos Tempos de Hoje. Fábio Quaraí, Jeitão Fandangueiro. E o Grupo Herança, Rosa Maria. Até a próxima, gaúchos e gaúchas de todas as querências.
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4: 2:20.
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10: E a temperatura?
11: 17 graus.
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14: 14 horas e 21 minutos.

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4: 2:32.
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6: E a temperatura?
7: 17 graus.
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0: 14:38.
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0: 14:38.

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1: 2h47.
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3: E a temperatura?
4: 17 graus.
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Marrocos mostrou força em seu último amistoso antes da Copa do Mundo e goleou Madagascar por 4 a 0 em Rabat. A equipe africana dominou a partida desde o início, com destaque para Saibari, que marcou 2 gols ainda no primeiro tempo. Na etapa final, Rahimi ampliou em cobrança de pênalti e os marroquinos fecharam a goleada com mais um gol para confirmar a boa fase. A vitória aumenta a confiança da seleção marroquina para o Mundial de 2026. Marrocos está no mesmo grupo do Brasil e será justamente o adversário da seleção brasileira na estreia da Copa. O amistoso serviu como último teste da equipe antes do início da competição, e o desempenho convincente reforçou o status dos marroquinos como uma das seleções mais fortes do futebol africano na atualidade.

0: O Brasil continua desperdiçando uma parcela significativa da água tratada produzida para abastecimento da população. Um estudo divulgado pelo Instituto Trata Brasil mostra que 39,53% da água distribuída no país foi perdida em 2024 antes de chegar às torneiras. O levantamento aponta que o volume desperdiçado chegou a 4,4 bilhões de metros cúbicos de água. A quantidade seria suficiente para abastecer cerca de 77 milhões de brasileiros durante um ano inteiro. Os dados ganham ainda mais relevância diante da realidade do país, onde aproximadamente 33 milhões de pessoas ainda não têm acesso à água potável. Segundo a presidente do Instituto Trata Brasil, Luana Preto, a redução das perdas vem acontecendo, mas em ritmo abaixo do necessário.
1: Ano passado tínhamos uma perda de 40,3%, mas esse número ele tem reduzido numa velocidade muito lenta, o que demonstra que a gente precisa ser mais eficiente e priorizar mais esse tema da redução de perdas de água, principalmente num cenário onde a gente tem crise hídrica, onde a gente tem ondas de calor e secas cada vez mais recorrentes.
0: As maiores perdas estão concentradas nas regiões Norte e Nordeste. Entre os estados, Alagoas apresentou o pior resultado, com 66,90%. Já o Piauí registrou o menor índice do país, com 24,61%. Entre os municípios analisados, apenas 20 apresentaram perdas inferiores a 25%. Suzano, em São Paulo, registrou o menor índice, com 1,27%. Na outra ponta, Parauapebas, no Pará, alcançou 70,68%. O levantamento mostra ainda que somente 12 dos 100 municípios mais populosos do país cumpriram as metas nacionais para a redução das perdas. Entre as capitais, apenas Goiânia, São Paulo, Campo Grande e Teresina ficaram abaixo do limite de 25% estabelecido pelo governo federal.
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6: 3:04.
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A seleção do Brasil, em 1958, ficou conhecida pela juventude e talento. Pelé tinha apenas 17 anos e muitos jogadores eram bem jovens. Mesmo assim, o time encantou o mundo e conquistou o primeiro título brasileiro em Copas do Mundo.

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1: 3:07.
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3: E a temperatura?
4: 17 graus.
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6: Horas
4: e 7 minutos.

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3: 3:12.
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0: 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E a temperatura?
1: 17 graus.
2: Na sanfona dos Garotos de Ouro, Johnny Martins.

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1: Olá, sejam todos muito bem-vindos, começando no seu rádio, a partir de agora, o Samba Pagode. Eu sou Ivan Vaz e você vai ouvir só os melhores lançamentos, novidades e muito mais para começar muito bem o Samba Pagode. O Araqueto com Ferrugem cantam Contrato Vitalício.
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0: bom demais.
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0: Caraca, muito bom, muito lindo.
1: E você ouviu o Binho Simões, Mulheres Não Merecem Chorar, a participação do Dilcinho. E agora vem chegando os nossos recados aqui da rádio e já já eu volto.

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7: 3:35.
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9: E a temperatura?
10: 17 graus.
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0: Papo Samba aí, 12 horas. E você quer participar das nossas programações? É só você mandar uma mensagem para nós. Entra aí no Facebook, pesquisa Ivan Vaz Locutor, aí você vai me encontrar, tá bom? Então pesquisa Ivan Vaz no Facebook, aí você encontra as nossas redes sociais e pede a sua música. Agora vem chegando os nossos recados, o Samba Pagode volta já.
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3: Horas e 44 minutos.
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3: 15 horas e 45 minutos.
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6: 3:45.
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8: E a temperatura?
3: 16 graus.
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1: Caraca, hein? Essa época eu sofria sem motivos na escola, gente.

0: Aqui o belo cantor Mel, e agora vem chegando os nossos recados, e é bem rapidinho, eu volto já.
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0: E você ouviu Ferrugem, Nossa Vida Parou. E agora vem chegando os nossos recados e na sequência tem mais Samba Pagode.
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3: Romelu Lukaku alcançou mais uma marca histórica com a camisa da Bélgica, ao marcar na vitória por 2-0 sobre a Croácia. Em amistoso preparatório para a Copa do Mundo, o atacante chegou a 90 gols pela seleção belga e se isolou como o segundo maior artilheiro da história entre as seleções europeias. Agora, ele fica atrás apenas de Cristiano Ronaldo, que lidera o ranking com ampla vantagem. O gol também marcou o retorno de Lukaku à seleção após quase um ano afastado. Mesmo enfrentando problemas físicos e uma temporada complicada no futebol italiano, o atacante segue sendo a principal referência ofensiva da Bélgica. Aos 33 anos, ele chega à Copa do Mundo de 2026, em busca de ampliar ainda mais seus números e tentar aproximar-se da marca histórica de Cristiano Ronaldo.
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0: Câmara dos Deputados aprovou na última semana um pacote que reformula a política agrícola e o prêmio do seguro rural. A matéria prevê taxas de juros menores e prioridade em operações de crédito rural quando a atividade estiver segurada, com o prêmio bancado por um fundo abastecido com recursos públicos. Instituído em 2010, o Fundo Catástrofe, como foi apelidado, não chegou a vigorar por falta de aportes contínuos de recursos e de regulamentação. O texto determina que, em caso de aprovação da lei, o fundo será composto por ações de empresas de economia mista com participação minoritária da União, imóveis e outros direitos do governo federal. A administração dos recursos do fundo pode ficar a cargo de empresa pública, inclusive Banco Federal. Seguradoras, cooperativas e companhias da cadeia produtiva do agronegócio podem participar da gestão na condição de cotistas. O texto aprovado foi o substitutivo do relator, o deputado Pedro Lupion, do Republicanos do Paraná, que trouxe novos elementos, como detalhamento de cláusulas para o seguro também servir como garantia em empréstimos rurais. Além disso, o novo projeto proíbe contingenciamento ou bloqueio de despesas de subvenção do prêmio do seguro rural, como as do Fundo Catástrofe. Já os produtores rurais passam a contar com vantagens na hora da contratação do seguro, como taxas de juros, prazos e limites mais favoráveis no crédito rural, prioridade no acesso ao crédito e financiamento do prêmio do seguro. O substitutivo ainda atualiza as atividades agrícolas e determina que o Poder Executivo defina quais podem ser asseguradas. Em caso de evento coberto, a seguradora passa a ter prazo máximo de 30 dias, contados à entrega dos documentos ou da vistoria técnica para efetuar o pagamento ao produtor afetado. Fica mantida a possibilidade do seguro rural ser utilizado como garantia nas operações de crédito rural. No entanto, a instituição financeira credora pode ser definida como primeira beneficiária em caso de sinistro ou detentora dos direitos fiduciários. Devido às mudanças substanciais, agora a proposta deve voltar para análise do Senado. De acordo com a Frente Parlamentar da Agropecuária, o projeto pode retomar a relevância do seguro rural. Dados do Ministério da Agricultura demonstram que o valor executado pela política caiu 49% em relação a 2021, e a área coberta teve o pior desempenho nos últimos 10 anos, com 3 milhões e 200 mil hectares assegurados em 2025. 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
4: 4:13.
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A seleção do Brasil, em 1958, ficou conhecida pela juventude e talento. Pelé tinha apenas 17 anos e muitos jogadores eram bem jovens. Mesmo assim, o time encantou o mundo e conquistou o primeiro título brasileiro em Copas do Mundo.

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1: 4:16.
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3: E a temperatura?
4: 16 graus.
5: Dezesseis horas e 16 minutos.
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0: Principal FM informa a hora certa.
1: 4:17.
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3: E a temperatura?
4: 16 graus.

0: Mumu, sabe o fundo do poço?
1: Eu já fui lá, só eu sei que é isso. Maravilhoso.
0: Mumuzinho!
1: Bate palma aí!
0: E você ouviu Suel daqui pra frente com a participação do Mumuzinho, o Atitude 67 Flashback. E agora vem aquele apoio, aquela paradinha rapidinho, eu volto já.
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0: Jesus de volta no seu rádio e você confere comigo, Raça Negra, a participação da Juliana Paz, cheia de manias.
1: Vocês que são os donos do pedaço para mim.

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0: amo.
1: Eu também te amo, Luizinho.
0: Luísa Sonza! Muito barulho pra Luísa Sonza, pra presença do Mumu!
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0: Você ouviu Turma do Pagode, Lancinho, e agora vem chegando os nossos recados e eu volto já.
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3: 4:42.
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5: E a temperatura?
6: 16 graus.
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9: Dezesseis horas e 44 minutos.

0: te procurar. E agora eu vou para aquele recado, é bem rapidinho, eu volto já.
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3: 4h55.
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5: E a temperatura?
1: 16 graus.
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3: Chegando mais música, Marvila canta com Xande de Pilares, depois da Tempestade.

0: fechando muito bem o samba pagode, o Mumuzinho cantando Tomara, Trovão. E assim finalizamos o samba pagode de hoje. Muito obrigado pela sua companhia e audiência. Tô indo nessa e até o nosso próximo encontro.
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3: Boletim da Copa. O presidente da Associação Uruguaia de Futebol, Ignacio Alonso, demonstrou confiança na presença de Arrascaeta na Copa do Mundo de 2026, mesmo após o meia sentir uma lesão na panturrilha durante um treino da seleção. Segundo ele, os exames ainda não tiveram resultado divulgado, mas a expectativa é de que o problema não impeça o camisa 10 de disputar o torneio. A situação preocupa os uruguaios porque Arrascaeta já havia enfrentado uma recuperação recente de uma cirurgia na clavícula. Apesar da nova lesão, o jogador foi mantido na lista oficial da Copa e segue como uma das principais peças da equipe comandada por Marcelo Bielsa. O Uruguai estreia no Mundial em 15 de junho contra a Arábia Saudita e a definição sobre as condições físicas do meia deve acontecer após os exames médicos.
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0: decisão recente dos Estados Unidos de classificar o Comando Vermelho e o PCC, primeiro comando da capital, como organizações terroristas, foi tema de uma reunião nesta segunda-feira do presidente Lula com o ministro da Fazenda, Dario Durigan, no Palácio da Alvorada. De acordo com o ministro da Fazenda, a principal preocupação são as consequências de um protocolo externo sobre a soberania econômica nacional. O ministro disse que as decisões tomadas pelo governo Donald Trump podem gerar prejuízos irreais ou fantasiosos e desconsideram as justificativas técnicas já apresentadas pelo Brasil. A classificação do Comando Vermelho e do PCC como terroristas poderia criar insegurança jurídica no Brasil sob o argumento de os bancos estarem movimentando recursos ilegais dessas organizações, o que poderia ter consequências para o uso do PIX por esses bancos. A estratégia é evitar que as empresas e bancos brasileiros se tornem alvos de sanções baseadas em critérios que não representem uma realidade concreta. O ministro da Fazenda tem conversado com empresários de diversos setores, além do financeiro, para atender às preocupações do mercado produtivo.
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3: 5:08.
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A seleção do Brasil, em 1958, ficou conhecida pela juventude e talento. Pelé tinha apenas 17 anos e muitos jogadores eram bem jovens. Mesmo assim, o time encantou o mundo e conquistou o primeiro título brasileiro em Copas do Mundo.

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1: 5:11.
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3: E a temperatura?
4: 16 graus.
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7: Dezessete horas e 11 minutos.
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1: 5:12.
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1: E a temperatura:
2: 16 graus.

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1: 5:31.
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3: E a temperatura?
4: 16 graus.
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0: 17:38.
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0: 17:38.

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1: 5h47.
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3: E a temperatura?
4: 13 graus.
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1: Valeu, galera. Tamo junto.
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1: Ei, Michael Jackson, solta a base aí.
4: Oxe, homem, cadê o resto das coisas?

Marrocos mostrou força em seu último amistoso antes da Copa do Mundo e goleou Madagascar por 4 a 0 em Rabat. A equipe africana dominou a partida desde o início, com destaque para Saibari, que marcou 2 gols ainda no primeiro tempo. Na etapa final, Rahimi ampliou em cobrança de pênalti e os marroquinos fecharam a goleada com mais um gol para confirmar a boa fase. A vitória aumenta a confiança da seleção marroquina para o Mundial de 2026. Marrocos está no mesmo grupo do Brasil e será justamente o adversário da seleção brasileira na estreia da Copa. O amistoso serviu como último teste da equipe antes do início da competição, e o desempenho convincente reforçou o status dos marroquinos como uma das seleções mais fortes do futebol africano na atualidade.

0: Uma jovem de 19 anos foi mordida por um tubarão nesta segunda-feira na praia de Boa Viagem, zona sul do Recife. De acordo com o Corpo de Bombeiros, a mulher recebeu atendimento pré-hospitalar ainda no local do incidente, próximo ao quiosque 19. A vítima foi conduzida por equipes do Corpo de Bombeiros ao Hospital Alfa, onde recebeu os primeiros cuidados médicos e foi estabilizada. Em seguida, foi transferida por uma unidade de suporte avançado do SAMU para o Hospital da Restauração. O diretor-geral do Hospital da Restauração, Dr. Petros Andrade Lima, detalha a ocorrência.
1: Nós recebemos agora à tarde uma jovem, 19 anos, vítima de incêndio com tubarão, que já chegou à unidade com amputação no nível da coxa. O paciente chegou grave, entubada e subiu direto para o bloco cirúrgico. Nesse exato momento, a cirurgia está terminando para que ela vá para a UTI.
0: Esse é o segundo ataque de tubarão em 2 dias na região metropolitana do Recife. Neste domingo, um menino de 11 anos foi atacado por um tubarão na praia de Piedade, em Jaboatão dos Guararapes. A criança sofreu lesões na coxa, na mão esquerda e no quadril. O menino também passou por cirurgia no Hospital da Restauração e precisou amputar a perna esquerda devido à gravidade dos ferimentos. Segundo informações médicas divulgadas nesta segunda-feira, a criança está estável, segue em UTI pediátrica, em profilaxia para possível infecção decorrente da mordida. Mariana Rego, coordenadora do Núcleo de Educação Ambiental da Universidade Federal de Pernambuco, reforça a necessidade de conscientização social diante dos perigos envolvendo tubarões na orla pernambucana.
2: E a população, ela realmente precisa absorver todas as informações que são tanto circuladas nas redes sociais, quanto os trabalhos que são feitos nas praias, praças, escolas, por diversos grupos que atuam no processo de sensibilização e prevenção de incidentes com tubarões no estado. Não é à toa que nós temos a nossa orla com a sinalização de placas, porque ocorreram, né, diversos estudos científicos e é necessário que a população realmente absorva essas informações e preste atenção para que a gente consiga mitigar os incidentes com tubarões.
0: É sempre bom lembrar que os salva-vidas alertam para o respeito à sinalização sobre as condições do mar, qualidade da água e presença de animais marinhos. A recomendação é evitar entrar no mar em áreas não represadas, durante a maré alta e quando as águas ficam turvas, pois aumenta o risco de ataques de animais marinhos.
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5: Olá, meu amigo, olá, minha amiga ouvinte. Estamos iniciando neste fim de tarde um momento de oração e de reflexão. Eu sou o Padre Ezequiel, desejo a você muita luz, muita força, desejo paz ao seu coração. Hoje é quarta-feira. A palavra que inspira é essa. Quando nos apresentamos a Deus na humildade e com nossos lados sombrios, podemos fazer um encontro verdadeiro e restaurador com seu amor. Meditemos a canção.
6: Desde

0: Rezemos juntos. O anjo do Senhor anunciou a Maria, e ela concebeu do Espírito Santo. Ave Maria, cheia de graça, o Senhor é convosco, bendita sois vós entre as mulheres, e bendito é o fruto do vosso ventre, Jesus. Santa Maria, Mãe de Deus, rogai por nós, pecadores, agora e na hora da nossa morte. Amém. Eis aqui a serva do Senhor, faça-se em mim segundo a vossa palavra. Ave Maria, cheia de graça, o Senhor é convosco, bendita sois vós entre as mulheres, e bendito é o fruto do vosso ventre, Jesus. Santa Maria, Mãe de Deus, rogai por nós, pecadores, agora e na hora de nossa morte. Amém. E o Verbo se fez carne e habitou entre nós. Ave Maria, cheia de graça, o Senhor é convosco, bendita sois vós entre as mulheres, e bendito é o fruto do vosso ventre, Jesus. Santa Maria, Mãe de Deus, rogai por nós, pecadores, agora e na hora de nossa morte. Amém. Rogai por nós, Santa Mãe de Deus, para que sejamos dignos das promessas de Cristo. Oremos. Derramai, ó Deus, a vossa graça em nossos corações, para que, conhecendo pela mensagem do anjo a encarnação do vosso Filho, cheguemos por sua paixão e cruz à glória da ressurreição. Por Cristo nosso Senhor. Amém. E agora sobre você, a bênção de Deus. O Senhor esteja convosco, Ele está no meio de nós. Por intercessão de Nossa Senhora, desça sobre você, sobre a tua casa, sobre a tua vida, sobre a tua saúde, sobre o teu trabalho, a bênção de Deus. Em nome do Pai, do Filho e do Espírito Santo. Amém. Obrigado por estar conosco, um forte abraço para você e até amanhã.
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3: 6:09.
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A seleção do Brasil, em 1958, ficou conhecida pela juventude e talento. Pelé tinha apenas 17 anos e muitos jogadores eram bem jovens. Mesmo assim, o time encantou o mundo e conquistou o primeiro título brasileiro em Copas do Mundo.

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1: 6:12.
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3: E a temperatura?
4: 14 graus.
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8: Dezoito horas e 13 minutos.
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1: 6:13.
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0: 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E a temperatura?
1: 14 graus.
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2: Vambora cantar nossa marca evidente agora com aquela energia.

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1: 6:31.
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3: E a temperatura?
4: 14 graus.
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0: e a temperatura.
1: 13 graus.
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2: Romelu Lukaku alcançou mais uma marca histórica com a camisa da Bélgica, ao marcar na vitória por 2-0 sobre a Croácia. Em amistoso preparatório para a Copa do Mundo, o atacante chegou a 90 gols pela seleção belga e se isolou como o segundo maior artilheiro da história entre as seleções europeias. Agora, ele fica atrás apenas de Cristiano Ronaldo, que lidera o ranking com ampla vantagem. O gol também marcou o retorno de Lukaku à seleção após quase um ano afastado. Mesmo enfrentando problemas físicos e uma temporada complicada no futebol italiano, o atacante segue sendo a principal referência ofensiva da Bélgica. Aos 33 anos, ele chega à Copa do Mundo de 2026 em busca de ampliar ainda mais seus números e tentar aproximar-se da marca histórica de Cristiano Ronaldo.
1: Boa!

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1: Principal FM informa a hora certa.
2: 7:03.
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A seleção do Brasil, em 1958, ficou conhecida pela juventude e talento. Pelé tinha apenas 17 anos e muitos jogadores eram bem jovens. Mesmo assim, o time encantou o mundo e conquistou o primeiro título brasileiro em Copas do Mundo.

0: Principal FM informa a hora certa.
1: 7:05.
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3: E a temperatura?
4: 13 graus.
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6: Dezenove horas e seis minutos.
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1: Principal FM informa a hora certa.
2: 7:14.
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7: E a temperatura:
8: 13 graus.

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8: Simbora por aqui com mais música sertaneja. Sertanejo Classe A tá começando novamente aqui na sua estação de rádio preferida. Na comunicação tem o seu amigão de sempre, o Elbert Andrade. Prazer estar com você. Você pelo rádio, acompanhando pela internet, em qualquer canto da cidade, também da região, nas fazendas. Aquele abraço carinhoso pra você em todo o Brasil, pela internet nos ouvindo, no exterior também. Vem com a gente, porque você sabe, você ouve aqui muita música bacana que a gente prepara com muito carinho pra você em mais um Sertanejo Classe A. Deixa cair as primeiras hoje.
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1: Daqui a pouquinho tem mais após o nosso giro. Aguenta aí que eu volto já.
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2: Principal FM informa a hora certa.
3: 7h44.
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5: E a temperatura?
6: 12 graus.
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2: Principal FM informa a hora certa.
6: 19 horas e 45 minutos.
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2: Principal FM informa a hora certa.
3: 7h45.
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5: E a temperatura?
6: 12 graus.
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3: Quer ver que legal, Rica? 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
2: Essa é uma homenagem que eu faço ao velho Lua, Luiz Gonzaga, saudoso.

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1: Foi mais uma que nós ouvimos por aqui também. Nosso Sertanejo Classe A que volta em instantes.
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O presidente da Associação Uruguaia de Futebol, Ignacio Alonso, demonstrou confiança na presença de Arrascaeta na Copa do Mundo de 2026, mesmo após o meia sentir uma lesão na panturrilha durante um treino da seleção. Segundo ele, os exames ainda não tiveram resultado divulgado, mas a expectativa é de que o problema não impeça o camisa 10 de disputar o torneio. A situação preocupa os uruguaios porque Arrascaeta já havia enfrentado uma recuperação recente de uma cirurgia na clavícula. Apesar da nova lesão, o jogador foi mantido na lista oficial da Copa e segue como uma das principais peças da equipe comandada por Marcelo Bielsa. O Uruguai estreia no Mundial em 15 de junho contra a Arábia Saudita e a definição sobre as condições físicas do meia deve acontecer após os exames médicos. 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
1: 8:04.
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A seleção do Brasil, em 1958, ficou conhecida pela juventude e talento. Pelé tinha apenas 17 anos e muitos jogadores eram bem jovens. Mesmo assim, o time encantou o mundo e conquistou o primeiro título brasileiro em Copas do Mundo. Curi-

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1: 8:07.
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3: E a temperatura?
4: 12 graus.
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0: Horas e 7 minutos.
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1: Fechou o bloco musical do nosso Sertanejo Classe A. Daqui a pouquinho, mais músicas pra você.
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4: Principal FM informa a hora certa.
5: 8:24.
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13: E a temperatura?
14: 11 graus.
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2: Principal FM informa a hora certa.
1: 8h41.
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4: E a temperatura?
5: 11 graus.
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2: Principal FM informa a hora certa.
5: 20h43.
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17: Essa é sucesso.
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1: Você está curtindo o sertanejo classe A na comunicação do amigão de sempre, o Elbert Andrade. Vamos juntos. É muito bom, né? Saber que você está ligado com a gente, está ouvindo o nosso programa.
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1: Daqui a pouquinho tem mais após o nosso giro. Aguenta aí que eu volto já.
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2: Principal FM informa a hora certa.
3: 9:01.
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5: E a temperatura?
6: 11 graus.
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